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1: Tô conhecendo uma patizinha daquelas que é

0: SUNEP a incluir testes vocacionais no Enem e no SAEB, o Sistema de Avaliação da Educação Básica. Os alunos que fizerem os dois exames não serão obrigados a responder às questões e o INEP terá que reservar um tempo extra para os candidatos que optarem por fazer os testes. O projeto foi apresentado pelo deputado Nicolas Ferreira, do PL de Minas Gerais, e recebeu parecer favorável do relator, deputado Mendonça Filho, do PL de Pernambuco. De acordo com a proposta, o teste será incluído nos cadernos da prova aplicada no terceiro ano do ensino médio. A justificativa é de que muitos jovens, especialmente os mais pobres, não dispõem de acesso a ferramentas de orientação vocacional, o que os deixa mais expostos a escolhas desinformadas. Entre as diretrizes previstas para a elaboração dos testes vocacionais estão a identificação das áreas de maior afinidade e das aptidões, além do mapeamento de possibilidades de empreendedorismo, de oportunidades profissionais, de cursos técnicos ou de cursos de graduação. Os resultados dos testes de aptidão deverão ser apresentados na forma de relatório e as regras deverão ser revistas no máximo a cada 2 anos, como maneira de atualizar o conteúdo e forma do teste. Para o relator Mendonça Filho, o projeto democratiza o acesso aos testes vocacionais. Já a deputada Soraya Santos, do PL do Rio de Janeiro, disse que é cada vez mais difícil para os jovens decidir que carreira vão seguir.
1: É um direito da criança você poder medir resultados. Então, quando a gente pega e propõe provas para medir o conhecimento, é absolutamente necessário. Segundo, a gente tem que pensar nos testes vocacionais, porque cada vez está mais difícil para os jovens, diante de tanta divisão através das formações, você saber exatamente o que você quer.
0: O projeto que obriga o INEP a incluir testes vocacionais no Enem e no SAEB seguiu para análise do Senado. Da Rádio Câmara de Brasília, Antônio Vital.
2: Agricultura. Luiz Couto, do PT da Paraíba, defende o fortalecimento da agricultura familiar como parte da soberania alimentar do país. O congressista ressalta que o acesso à água como política de segurança hídrica permite que produtores do Nordeste mantenham a produção de alimentos.
3: Luiz Couto reivindica mais investimentos em pesquisa e assistência técnica para apoiar quem vive da terra. O parlamentar também considera necessárias políticas permanentes de convivência com o semiárido, com infraestrutura para facilitar o escoamento da produção.
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2: Saúde. A Câmara aprovou um projeto que prevê multa de até R$500 mil para hospitais privados mal avaliados. O repórter Marcelo Lascher explica a proposta.
5: O plenário da Câmara aprovou o projeto apresentado pelo ex-senador e hoje ministro do Supremo Tribunal Federal, Flávio Dino, que prevê mecanismos de avaliação de hospitais e serviços de saúde privados. A proposta cria o Programa de Avaliação dos Serviços de Saúde, com a previsão de multas que variam de R$5 mil até R$500 mil para instituições privadas que não seguirem determinados padrões de qualidade. De acordo com o projeto, esses padrões de qualidade devem ser definidos pela Agência Nacional de Vigilância Sanitária, a Anvisa. Para isso, serão levados em conta quesitos como a garantia de segurança do paciente, a oferta de atendimento de emergência e o cumprimento de normas da Agência Nacional de Saúde Suplementar, a ANS. Na Câmara, o relator, deputado Márcio Gerri, do PCdoB do Maranhão, deu parecer favorável à proposta já aprovada pelo Senado. Segundo ele, o projeto fortalece os sistemas de fiscalização e avaliação de unidades de saúde já existentes e contribui para o aumento da qualidade de assistência prestada à população. O projeto foi criticado pela deputada Adriana Ventura, do Novo de São Paulo, que apontou intromissão estatal na iniciativa privada.
6: Aqui, intervenção direta, intervenção estatal sobre o sistema privado de saúde. Privado. Tem multas altíssimas nesse projeto, que até 500 mil reais. A gente está falando de rede de hospitais privados, laboratórios, consultórios, talvez médicos, clínicas privadas. E assim, simplesmente colocando multas, sanções.
5: O autor da proposta, Flávio Dino, perdeu um filho de 13 anos em 2012 após ser atendido em um hospital particular de Brasília. A justiça considerou que houve falhas e condenou o hospital a pagar uma indenização de R$1.200.000. O caso foi lembrado durante a votação. Para a deputada Maria do Rosário, do PT do Rio Grande do Sul, é dever do Estado fiscalizar os serviços de saúde, inclusive os privados.
1: Porque ainda que seja a iniciativa privada a prestar o serviço de saúde, a qualidade, a segurança na assistência à saúde, mediante o estabelecimento de padrões nacionais, avaliação de serviços, divulgação de resultados e ampliação da transparência e controle sobre a qualidade deste atendimento, tem que ser assegurada pelo Estado.
5: O projeto que prevê mecanismos de avaliação de hospitais e serviços de saúde privados seguiu para a sanção presidencial e já pode virar lei. Da Rádio Câmara de Brasília, com informações de Antônio Vital, Marcelo Larcher.
2: 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Direitos Humanos.
3: Soraya Santos, do PL do Rio de Janeiro, denuncia que a coleta de material para o exame toxicológico de motoristas tem gerado abusos e violência institucional contra as mulheres. A deputada relata casos em que trabalhadoras tiveram partes do cabelo raspadas para a realização do teste.
2: Soraya Santos reforça que a legislação exige apenas a retirada de poucos fios e que o descumprimento das normas fere a dignidade das motoristas. A parlamentar anuncia que a Procuradoria da Mulher vai acionar a justiça e pedir a punição dos órgãos responsáveis pelos excessos. Homenagem.
3: André Figueiredo, do PDT do Ceará, homenageia o ex-ministro do Trabalho, Manuel Dias, que morreu aos 88 anos no dia 22 de agosto. O deputado destaca a trajetória do advogado e político catarinense e sua atuação em defesa da educação em tempo integral e da democracia.
2: Termina agora o Jornal Câmara dos Deputados, produzido pela Rádio Câmara, com trabalhos técnicos de Everson Urani e apresentação de Márcio Aquiles Sardi e José Carlos Andrade. Uma ótima noite para você.
3: A Voz do Brasil volta amanhã. Boa noite.
2: Você ouviu a Voz do Brasil. Boa noite.

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2: Alô, alô, testando nós, o dois, teste. Chegando a maluquice do seu rádio. Alô, testando o teu microfone.
3: Alô, alô.
2: Alô, alô, alô, alô, alô, alô, um, dois, um, dois, um, dois. A tua voz está chegando. Ei, depois das risadas, como diz o Papael. Caroca, alô, oi.
4: Tô testando minha voz aqui, pra ver se tá tudo bom.
2: Como é que tá tua voz?
4: Tá bem.
2: Aí, ó.
4: Faz assim, ó. Faz assim, ó. Ajeitei as pregas.
2: Faz assim, ó.
4: Segundo o Heron do Almolinho hoje, ele falou que eu tinha que rever.
2: Aqui, isso, é verdade.
4: As pregas, pregas
3: vocais.
4: Vocais, é claro.
2: Giovanni Gil teve um carro.
4: O Gil já tá olhando pras calças, olhando pra trás, porque eu tô falando as pregas vocais, Gil.
3: Não, Carioca, mas eu tive que fazer cirurgia.
2: Isso, é verdade.
4: Eu sei disso.
3: Eu tive...
2: Aonde?
3: Primeiro eu tive um pólipo.
2: O senhor teve um pólipo nas pregas?
4: Não, não, não.
3: Depois eu tive um nódulo.
4: Agora tu não tem mais hemorroida, né?
3: Não, agora é só lá atrás.
2: Seu teste da farinha, o senhor passou?
3: Não, tá tudo.
2: Eu fiz queimado. Esse teste, meu papai pediu pra mim fazer.
4: Quantas deu? Quantas pré?
2: Deu 12, gente.
4: Falou,
2: eu tô feliz.
4: 32? Mas...
2: Da onde, meu? Não tem nada.
4: Cadê as outras, Teta?
2: São 12, são 12.
4: Vai, cadê as outras, Teta?
3: Limou?
4: Ai, cada dente.
2: Ô, gente, o que é que tem tudo risquinho assim? E quando tu abre, faz.
4: É o sol.
2: Não.
4: É. Tampinha de garrafa.
2: Boa, já tava pensando bobagem. Você, Papel, já fez o teste da farinha? Já, Papelzinho? Nunca fez aquele testezinho de sentar e saber?
4: Esse teste só é feito pra quem tem dúvida.
2: Ah, entendi. Então, por que o meu pai?
4: Tranquilo.
2: Por que o meu pai me pediu pra fazer isso?
4: Então, porque ele tava duvidando de ti.
3: Cara, vez eu vou falar sério. Fazer o teste da farinha.
2: E aí, o que aconteceu?
3: Não, é que eu acabei me acidentando de moto.
2: Meu Deus.
3: E aí, quando a moto ela desalinha, assim, né? O alinhamento, aí tu faz esse teste da farinha, despeja a farinha no chão. E aí tu passa assim, dá pra ver certinho.
4: Uma roda. Eu pensei que era outro teste.
2: Eu usava uma farinha dessa também, gente, quando eu tava assado. Botava, é verdade.
4: De maisena.
2: Maisena, é verdade. Ajuda também. Tá
3: assado até hoje.
2: Né? Sai daí. Tu nunca te assou? Nunca.
3: Eu sou muito magro, vou me assar.
2: É verdade, os gordinhos têm mais facilidade em se assar, viu, gente? Verdade. Nas coxas, assim.
4: Os gordinhos estão sendo bem gentil, né?
2: Alô,
3: filho.
2: Você nunca se assou,
3: não,
2: Gil?
3: Não, eu não, graças a Deus.
2: Caraca, não.
4: Não me lembro, talvez quando bebê, a minha mãe deve ter.
3: Eu gosto de.
2: Fácil.
3: Eu gosto de
4: coxa colada?
2: Isso!
3: Cara, eu gosto de caminhar na praia. Caminhar na praia. E realmente, na praia é bem complicado.
4: Cara,
3: olha o calção.
4: O Gil tem razão, cara. Eu, por exemplo, quando eu boto aquelas bermudas de surfista, aquelas.
2: Eu boto sunga.
4: Aí eu fico, cara. Quando eu venho do mar, eu fico areia, né?
3: Isso. E a água.
4: Por isso que eu uso a minha tanga.
2: É isso aí, tá certo.
3: Crochê. Falar em tanga, um abraço pro tanga lá em Porto Alegre.
4: O tanga me ligou hoje, cara.
3: Ô, Vitor, manda um abraço. Vocês não podem fazer isso, cara. Logo depois do horário político, ficar falando isso, as pessoas ficam imaginando.
2: Grande
3: não
2: coisa,
3: tem mais ninguém
2: meu.
3: Ouvindo a gente aqui.
2: Tu vai censurar, não. Tu nunca viu ninguém.
3: A audiência já tá, né?
4: Mas eu não tenho coragem de usar a tanga do Borac.
3: Não presta atenção.
4: Que o Heron usa,
3: cara. O cara fica dizendo que usa tanga. O outro aqui também.
2: Eu não me aço mais.
3: Imaginando.
2: Depois que eu comecei a usar sunga na praia, eu não me aço.
3: Eu vou sair, cara. Eu vou sair.
4: Não, mas tu usa a tanga do Borac, meu. Que tá falando o quê?
2: O Carioca, uma vez eu fui pra praia com ele, ele usa sunga branca.
4: Eu
2: me lembrei de um jogo, de que nome é que é o nome do jogo?
4: Como é que é? Dominó?
2: Não.
3: É sinuca?
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4: Nada a ver, cara.
3: Vocês estão mexendo numa coisa que não se deve fazer, cara.
2: Que coisa?
4: Queiram.
3: O rádio é imaginação, as pessoas.
2: Então vamos lá.
3: Estão sendo torturadas agora, as pessoas.
2: Que torturada. Imagina um dia lindo. Vamos lá então, vamos imaginar. O rádio é imaginação. Eu gosto disso.
3: Vou vomitar e já volto.
2: Não, calma aí, gente. Imagina um dia lindo, hoje batendo 39 graus, você na praia.
3: 39? Tá, mas daí
2: calma.
4: Manaus, né?
2: Deixa eu terminar. Você sentado na praia, com a sua família.
4: Água de coco, pé na areia.
2: Isso, aquela
4: água
2: música tocando.
4: Coca, caipirinha.
2: E o Teta que não quis se assar, vai resolver, dar uma de fitness. e passa com a sua sunga branca em frente à sua.
3: Mas, cara, eu. Oh, mas,
4: o Teta, nesse verão passado aí tu se esfolou, né? Atravessando aquela avenida que todo mundo te filmou, né?
2: Verdade, esse ano eu não posso mais, gente. Ah, mas é pior, Heron Dalmolin, só de cueca no seu negócio não, que não pode entrar.
3: Deixa, me inclui não, fora.
2: Não, fora. Tu começou.
3: Não, eu tô fora disso.
2: Tu
3: aí.
2: Começou.
3: Sai pra lá.
2: Tu tem aquele negócio que não entra mosquito, como é que é o nome?
4: Ah, mosquiteiro.
2: Ele usa mosquiteiro só de cueca.
3: Aliás, deixei de usar os últimos dias, fui atacado. E aí ontem voltei. Atacados, mosquito não me larga.
2: Como é que é o pernilongo, te picou?
3: Isso aí é um mistério da humanidade, sabia? Pode anotar como pérola. Até hoje não tem, a ciência não conseguiu definir por que que os mosquitos escolhem de certas pessoas. Tem a história do sangue
4: doce. Eu sou campeão.
3: Não é sangue do, não é sangue tipo A, B, não é questão de açúcar, não é.
2: É odor.
3: Não, e é dois grupos, os que eles não vão e os que eles vão.
2: Olha aí, ó, come alho pra te ver. Come alho.
4: Ah, então o Gil nunca é mordido.
2: Come alho e depois tu vai ver se o mosquito vai te picar. Não vai.
3: Cara, eu. Como
2: toma
3: é que
2: cachaça
3: é?
2: Pra ver.
3: Não. Imagina alho e cachaça. Isso, é uma combinação linda, mano. Mas
4: então tá bom. Então aí, ô Gil, pode ir pra Amazônia que não acontece nada.
2: Ai, gente do céu. Vamos lá, aqui tem que começar.
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2: Feito! Gente, vamos lá conhecer alguém que tá de aniversário rapidinho pra gente poder fazer aqui completinho.
3: Vou mandar um abraço aí pro Abel, nosso colega de rádio, né?
2: Abelzinho, gente boa demais, gente.
3: Exatamente, parabéns ao Abel.
4: Outro cara de rádio também, o Arthur Dullius, também tá de aniversário.
3: Olha aí, cara.
4: Outro cara de rádio é o Celso Dornelles. É outro cara de rádio.
2: Olha aí.
4: Tá de aniversário hoje. Quem mais aqui?
6: Tudo empregado?
2: Então.
4: Isso aqui também é conhecido, cara. Daniel Machado é conhecido, hein?
3: Daniel Machado.
4: É.
3: Não lembro dele.
4: Aqui na minha lista.
3: Olha, além do Abel aqui, eu tenho o Leandro Arendt. Ele que foi presidente aí do como é que é? Dos Vales aí, né? Do Trem dos Vales. Foi presidente de outras associações também, né?
2: Felicidades!
3: Abraço aí, eu lembro. E também ele era o primeiro dos donos aí da banda Estúdio.
2: Olha aí!
3: Grande Leandro.
2: Felicidade, se você conhece alguém que quer mandar aquele beijo especial,
3: isso.
2: Sinta-se em casa e à vontade, porque aqui a gente faz uma homenagem legal, é ou não é, papai?
6: Homenagem é contigo.
2: Ah, sai daí.
6: Mão peluda.
2: Ah, que mão peluda. Peito peludo, sim. Mão peluda, não. Ah. Heron Felipe Dalmolin.
3: Quarta-feira. Metade já foi. Giovanni Gil.
2: Gil.
3: E olha,
2: depois amanhã é sexta.
3: Pensa numa semana que essa tá demorada.
2: Mas vai dar.
3: Até porque é o meu fim de folga, espero. Essa metade tá falando é dos dias, é isso?
2: Exatamente.
3: Ah, tá. Cara, se setembro, outubro, novembro passarem rápido, igual a agosto, gente, preparem-se. O Natal vai ser daqui a uma semana. E olha. Que eu nem terminei de pagar as contas
2: meu
3: do agosto.
2: Deus do céu,
3: carioca.
2: Carioca, é verdade, vai.
4: Cara, pagar conta é o que mais acontece.
2: Não, mas vai dar
4: sabe
2: certo.
4: Sabe o que é bom pra emagrecer?
3: Monjaro.
4: Coelho.
2: É. Coelho, por que coelho?
4: Experimente coelho. Correr atrás de um e você. Rodrigues.
2: Ah, sai daí. Finalmente eu consegui atingir o equilíbrio entre meu corpo e a minha mente. Finalmente eu consegui isso.
3: Olha.
2: Eu consegui, estou feliz.
3: Olha, aqui ó, já me pediu a receita, o fio.
2: Viu?
3: O Samuel Pence.
2: Você vai conseguir o equilíbrio entre a mente e o seu corpo.
3: Olha aí.
2: Ambos estão cansados, carioca. Alô, Zé.
7: Muito boa tarde, rádio ouvintes, heróis que continuam ouvindo este programa. Vai começar.
2: Heróis?
7: Sim, verdadeira prova de resistência.
2: Verdade. Se você é nosso ouvinte aí.
7: Se você chegou até aqui.
2: Isso, vamos até o final.
7: Muito obrigado.
2: Você usa sunga, Zé, desculpa.
7: Que Deus o pague.
4: O que tu quer saber que você usa sunga, meu?
7: Quero que eu mostre a benga.
4: Para, meu!
2: Vamos seguindo.
7: Vamos então. com a manchete.
4: Que isso? Concentrou? Desconcentrou o Zé.
3: O Zé rindo, gente.
7: Ou não?
4: Como? O que aconteceu, Zé?
2: Ele quer mostrar a manga pra mim.
4: Para, meu! Isso vai tirar o...
7: Comportamento. Homens estão pulando o banho como estratégia para atrair mulheres.
4: É isso aí. Cara, eu vou começar a fazer isso. Eu sou um cara muito cheiroso, sempre tomo banho, sempre tô perfumado.
3: Mentira.
4: Mas é verdade, cara.
3: Mentira.
4: Mas depois dessa notícia que eu vou ler pra vocês, eu vou rever meus conselhos.
2: Ah, é?
4: Vou rever. Você que é membros da geração CZ, nascidos em 95 a 2010, eles estão adotando uma estratégia inusitada para atrair mulheres.
3: Não.
4: Saibam vocês que alguns deles estão pulando o banho, enforcando o banho.
2: Não, alguns
4: dias, sabe pra quê?
2: Que?
4: Para exibir o seu odor natural. É uma trend apelidada no TikTok de Pheromone Maxing, que é maximizar os feromônios.
2: Os
4: feromônios são sinais químicos liberados entre indivíduos da mesma espécie que pode se desencadear em respostas comportamentais
2: e
4: fisiológicas. Informações como os nossos estados emocionais, nosso estado de saúde, nossa idade, nossa diversidade genética pode ser potencialmente transmitida pelos compostos químicos presentes no odor corporal. Embora esses compostos químicos estejam ligados ao acasalamento espécie animais, estabelecida cientificamente com relação entre feromônios e atração romântica em humanos.
2: Olha aí.
4: Outros jovens estão abraçando uma tática menos radical.
2: Qual é? Alô?
4: Tomando banho, mas não lavam
2: isso
4: cabelo.
2: Isso é áudio,
4: WhatsApp? Aí, ó. Não lavam o cabelo e deixam de usar desodorante ou perfume.
6: Alô, é áudio de WhatsApp?
4: Hein?
6: Alô?
4: Entendeu?
6: Não, entendi nada.
4: Porque esses dias eu falei que eu não lavo o cabelo todos os dias.
2: E aí?
4: Eles estão usando como tática de não lavar os cabelos, porque deixam de. E deixando de usar desodorante e perfume também.
6: A ratoeira ali em cima.
4: Entendeu? Pra ficar o cheiro natural da
6: pessoa. Deve ter os pedaços
4: aparecerem.
2: Ah, entendi.
4: Pra o sexo oposto se sentir.
6: Garanto, goiola em cima dos pedaços de queijo.
2: É verdade.
4: Abre aspas, e não é do Gil. Parei totalmente de lavar o cabelo e agora, sem ironia, recebo mais elogio de mulheres.
2: Olha aí.
4: Sobre como ele cheira e como está a aparência dele. Postou um usuário do TikTok. Maximizar feromônios é a chave, completou ele.
2: Olha aí.
4: Isso funciona. Postou um usuário do TikTok. Maximizar feromônios é a chave, completou ele.

0: Mas diga o cheiro selvagem, pode dizer, não tem como dizer, ó, cheiro de asa não, e cheiro, não tem como dividir isso.
1: Tem cheiro de budum.
0: É.
1: Ali
0: que
1: eu me...
0: Então me diga, como é que vai ser o cheiro de asa e vai ser o cheiro de diferente? Como é que vai ser?
1: Sai pelos furos?
2: Isso, os poros.
1: Isso ali mesmo.
2: É. E aí? Eu tomo, todo final de semana eu tomo esse, eu tomo os poros também.
1: É que quando toma muito
3: não
1: banho.
3: Não é porre que tu toma.
1: Toma muito banho, o sabonete leva embora a gordura.
2: Isso.
1: Que é o cheiro do homem, do macho.
0: É verdade. Eu comigo não tá resolvendo, não tá levando a gordura.
2: Ô, meu, sabe que quando eu tinha 14, 15 anos.
3: Tu parou de tomar banho.
2: Eu, 14, 15 anos ali, eu trabalhava numa fabriqueta de calçados.
1: Ah.
2: E a esposa do cara que era o dono, né, do falecido Jandir, ela tinha, com a cara, ela tinha quase 1,90 m de altura.
1: E aí,
2: cara, um dia ela passou por mim, né? E eu disse, nossa, teu cabelo tá cheiroso.
3: Ah, foi pra rua na hora.
2: Fui pra rua.
0: Meu Deus.
3: Mas tu é tarado desde pequeno, Gil?
2: Não. De pequeno não, tarado sim.
1: Ô, gente. Tu tenta se ficar uma semana sem tomar banho, não adianta, não vai conseguir atrair uma fêmea.
0: É verdade.
1: Sabe por quê?
0: Por quê?
1: Porque não vai ter cheiro de um.
0: Sai daí.
3: Opa! Olha, não terminou a matéria extensa, vocês
0: mas
3: querem
0: eu quero
3: que
0: eu dar uma dica?
1: Ah, não, tá ótimo,
0: vocês querem uma dica? Eu tomo banho com detergente.
2: Olha.
0: Porque remove as gorduras localizadas.
1: Não tá funcionando.
2: Isso. Tá mesmo.
0: Isso aí, caraca.
2: Processa.
3: Tem muito mais aqui, mas eu acho que foi o título principal. O pessoal tá deixando de tomar banho pra aparecer os feromônios.
2: Não, essa geração aí tá tudo.
0: Fazer uma pergunta.
3: Mas eu vou experimentar. Se eu chegar fedendo aqui.
2: Não, mas as partes íntimas tem que lavar. Né?
0: Calma, gente. Calma, que nós vamos além. Amém, Senhor, que ele está num relacionamento. Fico muito feliz com isso.
2: Vem.
0: E é verdade. Se no dia de hoje você não estivesse num relacionamento e ia completar 2 anos e 3 meses e 4 dias pela minha anotação.
2: A mão ia estar peluda.
0: Se hoje, né, tu não tivesse com ninguém,
2: sim,
0: ia ter 2 anos, 3 meses e 4 dias sem ninguém, Aaron.
2: Cuida até.
0: Você disso. Ia pensar em não tomar banho pra arrumar alguém?
3: Ai, meu Deus do céu.
0: Não.
2: Porque eu não aguento o meu cheiro, né?
0: Você tá desencalhado assim.
2: Não, tô fora.
0: Vamos tentar fazer isso, ver se vai dar certo.
2: Tô fora.
0: Nada.
2: Não.
0: Aí, ó, viu? Carioca, você ia tentar?
3: Não, vou tentar.
0: Vai tentar.
4: Opa!
0: Vamos seguindo, cara.
3: Se eu chegar fedendo aqui e vocês reclamarem, você já sabe que é um teste.
0: Vamos seguindo, vai.
2: Ai. Muito bem, vamos adiante. Está chegando ele, Índio Morales, com Essa Roncou.
0: Ei.
3: Essa Roncou, tem minha vida.
0: Aqui, ó, chegando Índio. Seja bem-vindo, Índio.
5: Daí rolando, precisa enrolar
0: ele. Eu tenho que.
5: Não tem abertura?
0: Tem, que eu pensei que era antiga, mas
5: eu
0: tá aqui, ó.
5: Sempre achei que a abertura tu tinha.
0: Isso. Eu tenho abertura.
3: Bota a trilha depois, que eu não fiz ainda o emendado.
0: Aqui, ó, tá aqui ela.
5: Vai, ginete de cobra.
0: Aí, sai daí! Ô, ginete, ó! Aqui, chegando! Com vocês!
2: Eu vou abrir a porta!
6: Essa roncou as músicas do ativistas que viraram sucesso nacional.
5: Mas é bonito em época de... Alô, gurizada da Spointer, aquele abraço.
0: Olha aí, ó.
5: Aliás, um barredo, né? Pra variar, sempre chove.
0: Essa semana tá bonito lá, hein?
5: Agora vai ficar bom.
2: Isso, termina domingo, viu, Índio?
5: Aliás, o senhor não quer dar um recado lá, avisar a enviada lá?
2: Ah, é o pessoal da ABC lá, né?
5: Já dá um abraço. Encarneando agora que o homem, o 0800, tá chegando.
2: Chegando, ô,
5: é verdade.
0: Como é que é o apelido dele?
5: 0800.
3: Por que 0800?
5: É só de graça.
2: É só de graça.
0: Ele não conseguiu a entrada ainda, Índio.
2: Ah, claro.
5: Ainda não.
2: A entrada eu vou pagar.
0: Ele tá tentando conseguir.
2: É 20 pila, velho.
5: Mas, gurizada, eu escrevinhei há uns tempos atrás uma letra gaudéria do nosso Pampa querido. Que
0: olha
5: eu
0: aí.
5: Sempre gosto.
0: Não,
3: se emociona.
0: Não faz isso, Índio.
5: E nós vamos aqui relembrar que foi gravado de outra forma. Então a letra é assim, originalmente. Abre a gaita, gaiteiro.
2: Para aí.
5: Choro.
3: Só peraí, isso não é gaita.
0: Ele não gosta que fala isso.
3: Ah, desculpa.
5: Choro entalado pelo chão jogado.
3: Oh.
5: Passam, tiram sarro, bebida e cigarro. Eu fui enganado, fui sacaneado, semblante abalado, tô embriagado.
0: Meu Deus.
5: E de repente um doguinho, franzino, magrinho, deita ali do meu lado pedindo carinho.
3: Olha que lindo, que bonito.
5: Parece que foi Deus que mandou ele lá pra

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1: Eu conheço.
2: Olha isso, meu, que letra é essa?
0: Virar lata, caramelo, nessa vida eu sou cachorro, ela engravidou e eu não sei se é meu ou se é de outro.
1: Olha aí. Olha aqui.
2: Cara, isso aí virou filme.
1: Olha aqui.
2: Tem o cachorro caramelo.
1: Cara, eu já vi essa música.
2: Cara, essa música é tua, índio.
0: Olha aí. A letra é minha.
1: Olha aí.
2: O Thierry.
1: Sucesso, deve tá ganhando muito ainda.
2: Botaram essa, rolou hoje.
1: Bota. Ó, escuta aí.

0: reggae.
1: Não é reggae, não é sertanejo, reggae. Meu.
2: É isso aí, ó.
1: Ô, escuta.
3: Isso aí é uma sofrência.
0: Ô, índio, carioca. Fala pro índio que esse paieiro que ele tá fumando aí.
1: Ô, meu, botou
0: esse,
1: o pessoal.
0: É, esse paieiro aí.
1: Tchau, índio.
0: Não sei, viu?
4: Isso é bosta de vaca seca.
1: Eita. Ô, gente, que cheiro estranho isso aí, parece. Mas tu tá louco, meu.
2: Isso aí parece cigarrinho do capeta.
4: Não, é amendoim torrado.
1: Mas não pode, cara. Tu tá vendo coisa aí?
2: Esse paieiro aí.
1: Eita. Ô, gente, lembrando que estamos em nome de quem aqui?
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0: Manda um abraço aí pra essa turma aí que é demais.
2: Ah, é?
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1: Ô, gente, rapidinho aqui, ó, bombando, o pessoal tá falando muito.
2: É,
1: o pessoal do banho aí, ó, falou bastante do banho, o lance do banho aqui, ó.
2: Feromônios.
1: Banho é fundamental, a Rivone que botou, Rivone Salete, nunca isso. Participou.
2: Não, não, é fundamental o banho, mas será que é necessário todo dia? Eu tomo todo dia, mas será que é necessário?
1: Não, tem que tomar, eu tomo dois banhos.
0: Não, mas eu acho que as partes tem que lavar todo
4: dia. Sabe que o Brasil, já falamos dessa matéria aqui.
2: É, já falamos sobre isso.
4: O Brasil é o país onde mais se toma banho no mundo.
1: No mundo?
4: Herança dos índios.
2: Ah, é? O índio toma banho todo dia.
4: Porque o europeu não toma banho.
2: Não,
4: o
2: francês já faz.
4: Não,
2: o francês é famoso pelas essências, nas fragrâncias, justamente por isso, né?
4: O alemão, o italiano, todo mundo na Europa não toma banho que nem aqui.
1: Não,
4: e aqui é o que que tinha? Índio que se tomava banho pelo país tropical, lá, todo dia.
1: Olha, não sabia disso.
4: Herdou isso, mais uma herança dos índios. Aliás, tem várias. Chimarrão, herança dos índios.
2: Só um minutinho, só um minutinho.
4: Olha aí, pepita, pepita. Obrigado.
1: Aquele negócio lá que tu bota na frente, assim, tipo assim, como é que é o tapa sexy também é dos índios, né?
2: Não, por quê?
4: Tu quer usar uma tanga, tu
2: não, cara, os índios dão peladão, cara, tudo balançando, meu.
1: Cara, meu. Eles tinham um negócio.
4: Eles botavam um penduricário ali nas coisas.
1: Não, falou, eles botavam umas peninhas no.
4: Outra coisa,
2: não, mas aí não, aí tu tá falando em carnaval.
1: Não,
2: Gil,
1: não.
2: O Gil
4: eu pego o espanador.
2: Eu vi o Gil se fantasiando de pavão.
4: Isso, eu tinha o espanador.
2: Comprando espanador.
4: Ai, galo velho. Ó, mais uma pepita ligada a banho, chuveiro elétrico, invenção brasileira.
1: Ah, é?
4: No mundo não existia.
1: Foi o Einstein, não?
4: Não lembro quem foi, mas é brasileiro.
0: Grambel.
4: Einstein não, né?
0: Não, foi Grambel.
1: Sabe
0: não,
1: que a mulher não. Do Einstein falou pra ele?
4: Eu acho que foi o tal de Lorenzetti.
2: O quê? O quê?
1: Sabe que a mulher do Einstein falou pra ele?
2: Eu sei.
1: Na hora do vapo-vapo.
2: Ela falou.
1: Que físico, hein? Mas de novo essa piada. Olha, eu gostei desse negócio dos índios, cara. Não é que os índios
2: ajudaram. Mas a mulher falou aí do cheiro.
1: Ela falou que é fundamental tomar banho.
0: Eu acho que as partes tem que lavar.
1: É.
4: Francisco Canhos é o nome dele. Brasileiro, chamado Francisco Canho, por volta de 1930, em Jaú, no interior de São Paulo, foi quem inventou.
2: Por que ele gravou isso?
4: Inventou chuveiro elétrico.
2: Não precisa, tomar banho, tem partes do Brasil que não precisa.
1: Como assim?
2: Toma banho frio mesmo, é quente mesmo. Vai tomar em Manaus. Não, toma Manaus lá pra tu ver o que é.
4: Ele criou um aparelho pra ajudar no tratamento do pai, que sofria de reumatismo e precisava de banho quente.
2: Sim, tratava-se de doença.
0: Relaxa, né? Dá aquela relaxada.
2: Ah, meu amigo, esses dias frios, eu tomo 5 horas da manhã, eu servi.
4: Ah, vai tacar.
1: Sai
0: mas,
1: daí.
0: Mas se tu vê, né?
2: Agora, meu, tem que acordar, tomar banho e dane-se o tempo.
1: Eu no quartel é o que ajudava todo mundo. Eu ia lá, fazia fogo pra esquentar o negócio de chuveiro.
2: Catava o sabonete.
1: Isso.
2: Tá tudo. Cada vez mais não te conheço mais.
1: Sai daí, meu.
4: O Teta uma vez ficou brabo.
1: Saiu
4: brabo, ele deixaram cair o sabonete, ele foi juntar de novo.
1: Ah, fui ajudar, né?
4: Ó, é a última vez que eu vou dizer, depois de 10 vezes que eu tenho.
0: Tá louco, meu.
4: Aí um cara sacaneou ele e fez bobagem. Ele diz: ó, aqui, ó. Tu tem 24 horas pra tirar isso daí.
2: Ai, o metido do Rude Maveríssimo.
1: O que ele falou?
2: Ele sempre metido, ele quer mostrar que ele entende, né?
0: Não, mas ele entende, cara. É um cara culto.
2: Só o Brasil pra misturar água com eletricidade.
1: Ele
2: mandou um áudio, vou encaminhar pra ti.
0: Louco pra morrer.
2: Essa Coca é Fanta.
1: Vai aonde?
0: Coitado, meu.
2: Essa Coca é Fanta.
1: Alô, oi, quem tá aí?
6: Boa tarde, povo da Encanta, André de Lajado. Vamos lá,
1: fala,
6: piada, hein?
1: Vai, Dé.
6: Aí dois padres estavam no convento, foram tomar banho junto.
1: Meu Deus.
6: Aí lembraram, tinha esquecido o sabonete.
1: Meu Deus.
6: Aí um falou, ah, vou buscar um sabonete, vou ligeirinho, vou pelado mesmo pelo corredor.
1: Meu Deus, não sei se vai.
6: Ele tá voltando com os dois sabonetes na mão.
1: Meu Deus, não.
6: Três freias tá ouvindo.
1: Não, acho que essa aqui é aquela da espuma, né, Dé?
0: Isso.
1: Dé, eu gole de pá caramba, Dé.
0: Mas o Paulinho contou sexta passada, lembra? É. O Paulinho?
1: Eu não sei, não sei. Ô, Dé, não fica bravo, mas aí a gente tem medo, a gente tomou um
0: isso,
1: puxão
0: isso.
1: De orelha, né?
0: Mas se for shampoo que saiu, tudo certo, né?
1: Ô, Dé, pode mandar mais outra, mas nós aí que nós temos medo, viu, Dé? O negócio é beber muito antes de dormir. Assim, quando o mosquito morde, eles ficam bêbados.
2: Isso!
1: Viu, não, gente? Hein? Quem é que
2: não
1: mandou
2: sei,
1: aqui?
2: Não sei, não. Um dia eu tomei um porre num camping, mas me sei todo pipocar nas
1: ô, gente, se um dia acabar todos os mosquitos, né? Ia ser o fim da picada.
0: Que palhaço, cara. Eu tenho que parar pra ouvir uma besteira. Né?
1: A Magda botou. Boa tarde, menina.
0: Magdinha.
1: Os mosquitos
0: táxi.
1: Também não me mordem. KKKK. Meu pai disse que é porque tem o sangue azedo. Por comer muito limão, a Magda que botou. Olha aí, ó,
0: olha
1: gente.
0: Aí, cara. Viu?
1: Olha aí.
4: Na verdade, ele não morde, ele pica.
1: Isso, pica. Pica, oi. Viu? Olha, ó, mosquito pica, olha. Isso. Tudo oi. Bom? Eu sou o Alexander de Teutônia, vocês aí, são
0: Alexander.
1: Mil. É Alexander.
0: Alexander.
1: Ah, é? Isso aí. Quem mais mandando aqui? Oi, pode falar, amigão, pode ir aí, vai. Que é tu, amigo? Oi.
7: E aí, gurizada, tô tranquilo.
0: Jonathan.
7: Não, Teta tava viajando, né? De carro, sozinho.
1: E aí?
7: Quando veio, perdeu o controle do carro e capotou, né? Aí veio o SAMU e tudo. Aí o médico do SAMU era o Carioca, né?
1: E
7: o Carioca olhou, o Teta voado fora do carro, né? Despedaçado ali, não, esse aí tá morto.
1: É.
7: Pode chamar a funerária.
0: Isso.
7: Chamou, chegou a funerária lá, era o Gil.
0: Era o quê?
7: O Gil chegou, ô, Carioca, o que que houve aí? Não, ele tá morreu.
0: Morreu.
7: Não tem mais o que fazer, pode levar.
1: Meu Deus, coitadinho.
7: Aí o Gil pegou, começou a ajeitar ali o Teta, né?
1: E aí?
7: Quando veio o Teta resmungou, ô, eu não morri, eu tô vivo, amigão.
0: Olha aí.
7: O Gil olhou, cala a boca, tu vai teimar com o médico?
1: Gente, tá cheio aqui, vamos lá que já não vai dar tempo, oi.
8: Boa tarde, amigo.
2: Você, quer.
8: Olha, eu gostaria de dividir aí com vocês que também bebem, principalmente aí o Carioca e o Gil, né?
0: Não.
8: E a experiência que eu tive ontem de noite, né, cara?
0: Bah,
8: não sei quantos eu bebi, mas sabendo que não tava legal, né? Fiz algo que nunca tinha feito antes.
0: Olha aí.
8: Deixei meu carro na rua e peguei um ônibus. Resultado, cheguei em casa são e salvo.
0: Opa.
8: Sem nenhum incidente, com sensação de alívio e dever cumprido. O problema que me deixou mais perplexo, né, foi que eu nunca tinha dirigido um ônibus na vida. E o pior, é que agora não lembro de que deixei o carro e não sei o que eu faço com essa porra de ônibus aqui na frente da porta.
1: Meu Deus do céu.
2: Ai, meu Deus.
1: Boa, Zeca. Boa, Zequinha.
2: Será
1: bom.
2: Que aquele tararaca do Rudimar queria,
1: né? É, ele mandou aqui, vamos ver aqui, ó, tá aqui o áudio dele, ó. Oi, pode falar, vai.
9: Ô, negão. Esse papo do banho do brasileiro, meu irmão, ele trabalhou 4 anos num cruzeiro, que ele deu a volta ao mundo diversas vezes.
1: E aí?
9: E eles perguntavam pra ele se o brasileiro tinha problema de pele pra tomar banho todo dia. Realmente não é comum. É só no Brasil mesmo.
1: Ah, boa desculpa aí pra dar em casa. Meu filho estiver escutando, meu Deus.
0: Cara, vocês não acreditam no que eu falo?
2: Então, peraí, só menina, tem um indigente que dorme ali na calçada ali, então ele dá um ruim aí.
1: É. Deixa eu ver mais quem
2: manda. O Marquardt já sinto o cheiro do cara.
0: Ele é o europeu.
1: É, aqui ó, quem mais mandando recado? Oi, pode falar aí, amigão, quem que mandou aqui? Deixa eu ver, oi.
10: Ô, Teta, que eu vi uma piada.
1: Ô,
10: sobre os pintinhos.
1: Fala aí.
10: Três pintinhos.
1: Isso.
10: Um era sem bico, o outro era sem olho e o outro era sem bumbum.
1: E aí?
10: Que não tinha bico tentou morrer, tentou comer, mas morreu de fome. Daí o que não tinha olho tentou atravessar a rua, mas coitado, ele foi
0: atropelado.
10: Daí o que não tinha bumbum tentou peidar, tentou soltar um peido, mas explodiu sem querer.
1: Jojo!
0: Ô, meu!
1: Valeu,
0: tem
1: Jair!
0: Tem que trazer ele pra cá. Ele conta piada melhor que o Gil.
1: Melhor
0: cara.
1: Que nós, Jaquinho! Jo, um abraço pra ti, gente. Ó, rapidinho aqui, mais uma e deu, ó.
11: E o Joãozinho pediu pro pai dele: Ô pai, o que é uma pessoa bipolar? Aí
1: isso.
11: O pai responde pro Joãozinho: Joãozinho, bipolar é uma pessoa que muda o comportamento da noite pro dia.
2: Bem explicado.
11: Ah, então eu sei, pai. Igual o tio Teta. Aí o pai responde: Não. O tio Teta é travesti.
1: Sai daí! Valeu, Gustavão!
2: Até Encantado tá ligado com a gente.
1: Oi, Edi, abraço pra ti aí, amigão. Fica com Deus. Ô, gente, tão boa que é. Eu vou pedir aqui. O velho conta uma. Vai, velho!
12: Agora vocês estão falando dos banhos, meu Deus. Eu tô uns 2 dias sem tomar um banho. Olha, o seu Teta, o seu Carioca, o seu irmão do Bolinho. Mas sabe que eu tenho um problema.
1: E aí, aí?
12: Aí eu fui pro centro lá pra receber hoje de manhã. E não é que me levaram a carteira e o celular.
1: E aí, aí?
12: Eu digo, moço, moço, mas não tem dinheiro ainda, eu nem consegui nos bancos.
1: E aí?
12: E aí ele disse, ah, então me dá alguma coisa de valor. Eu digo, ó, eu posso dar o meu Wi-Fi.
1: Oh.
12: Daí ele disse, qual é a senha? E eu dei na lata, nem lembro.
2: Então, cara, o Gil deu uma de inventor, cara. Sabe que o Gil tem essa, né?
12: Sim.
2: Ele fica inventando isso, moda. Isso, aí, cara, isso. Ele inventou, cara. Ele chegou e acabou indo pro médico.
1: E aí?
2: Não deu certo. Chegou lá e... Que foi, o Giovanni
1: Gil? O que eu faço, seu doutor?
2: O doutor pra ele, que foi, Giovanni Gil? Qual é o teu problema? Não é, o meu problema é que eu inventei uma bola de golfe. Que ela, automaticamente, ela já entra no buraco.
1: Se tiver
2: menos de 10 centímetros... Ela já entra no buraco.
1: Aí, aí?
2: Aí o doutor, tá, mas que tem a ver? Tu tá aqui por uma consulta. Não, não, é que eu guardei a bola de golfe no bolso de trás.
1: Ele está chegando!
2: Só piada de político!
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1: Vote, Papai!
14: O político brasileiro foi visitar um amigo político americano.
1: Olha!
14: Chegou lá, se espantou com o tamanho da fazenda do gringo. Ah,
12: isso, isso!
14: Disse, como é que tu conseguiu adquirir essa propriedade? E ele disse, tá vendo aquela rodovia que passa ali? Ah. E ele disse, sim, tô vendo. E ele, 50% no meu bolso.
12: Olha! Ah.
14: Sacramento.
1: Não
14: aí,
1: pode.
14: Dali uns meses, o americano veio no Brasil visitar o meu amigo político.
12: Isso.
14: Aí a fazenda era 10 vezes maior que a do
1: meu
14: americano.
1: Meu Deus.
14: Aí o americano disse, mas sacramento, mano, como é que tu tem esse tamanho de fazenda? Como é que tu conseguiu? E ele, tá vendo aquela rodovia que passa ali? É. E ele, não, não tô vendo. E o brasileiro disse, 100% no meu bolso.
1: Opa! Boa, papai! Gente, hoje foi rápido, mas foi bom. Você nunca escutou
2: hoje
1: isso?
2: Hoje foi um ato sexual do Gil, bem rapidinho.
1: Você isso. Nunca escutou essa frase? Foi rápido, mas foi bom,
4: claro,
1: Gil?
4: Claro, foi rapidinho, mas foi bom.
2: Você sempre diz.
4: Não, ele só escutou a primeira parte. Foi rápido, foi rápido.
1: Já? Já? Gil, em nome de quem?
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1: Feito!
2: Não tem a Dália.
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1: Feito! Agora sim, redondinho, fofinho, Heron, dá uma limpa.
4: A quarta-feira chegou e sussurrou no meu ouvido. Calma, ainda tem a quinta. Giovanni Gil.
1: Vai, Gil!
4: Para aí.
1: Caroca, vai.
2: Olha, tem gente que diz que jogar lixo na rua é coisa pra garantir o emprego do gari.
1: Verdade. Né?
2: Mas morrer pra dar trabalho ao coveiro, ninguém quer fazer.
1: Não, não, não, não, não. Vai, Gil!
4: Cara, 5 da manhã e o despertador toca. E eu olho pro relógio e penso, ai, não é possível que seja já essa hora. Teta, Rodrigo.
1: É verdade, gente. Como passa? Ô, gente, olha, só quando, eu falo do só quando o mosquito pousar nas suas bolinhas.
4: De novo.
1: Não, não falei isso.
2: Não
1: falei.
4: Não, vai.
1: Só quando o mosquito pousar, o Luiz, nosso colega, diz que gosta dessa. Só quando o mosquito pousar nas suas bolinhas, você vai ver que nem tudo se resolve na paulada. Heron Dalmolinho.
2: Eu pensei que era o cara de Tijuca, o João de Tijuca.
1: João de Tijuca.
4: 1h05.
2: Meu Deus.
4: Vamos então.
2: Tu virou um cuco agora?
4: Vamos então com as manchetes. Cíntia Chagas e a nova namorada de Rubinho Barrichello.
2: Olha aí.
4: Cíntia Chagas.
15: Quando é que ele ficou sabendo?
4: Quer saber quem é Cíntia Chagas?
2: Não faço ideia.
4: Ainda bem.
1: Diz que um dia ele chegou atrasado em casa e descobriu tudo.
4: Casamento de Ana Hickman tem 500 cristais.
0: Olha.
2: Oh. Isso, cara.
4: E ainda, Lauana Prado volta para a academia.
1: Olha que lindo. Isso,
0: ela foi mamãe. Ela, ela pariu.
2: É. Para, que coisa feia. A Charlotte não vai reclamar?
1: Ela teve neném.
2: Se fosse eu falar ela pariu, a Charlotte dá muito.
0: Ai, você aqui pariu.
1: É. Tchau, fique com Deus.
2: Ô, meu, Ruth Mar, aquela coca é Fanta.
1: Não é, não.
2: Aquela coca é Fanta.
0: Ô, meu, não fica desdenhando. O cara é um cara inteligente.
1: Tu viu o lance, da ponte lá? Vamos isolar ele. Vamos isolar o Rudimala.
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Pronto, aqui estamos, começando um pouco mais tarde, mas aí vem muita música boa no nosso Clássicos da Encanto, aquelas que marcaram época, tocaram no rádio, deixaram saudade, talvez marcaram a sua vida, quem sabe um romance, opa. 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Lembra do Rock Balboa? Tá aí a trilha, Survivor.

0: dos sons que mais tocaram nas rádios nos anos 80 e marca até hoje, o Alphaville com Big in Japan, rodando aqui no Clássicos da Encanto, junto com a Blitz, Você Não Soube Me Amar, The Cure, Just Like Heaven, The Clash com Rock the Casbah e ainda Survivor, Eye of the Tiger. Só pedrada, só pérola sonora rodando pra você. E não acabou não, daqui a pouco tem mais.
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0: A Defesa Civil do Rio Grande do Sul já contabiliza 70 municípios com danos provocados por eventos climáticos registrados nos últimos dias. Em Ametista do Sul, o número de casas atingidas pelo granizo chegou a 1.500, enquanto outras cidades também registram estragos e seguem atendendo as famílias. Em Cachoeira do Sul, 3 pontes foram interditadas e em Iraí, o nível do Rio Uruguai continua subindo e se aproxima da cota de inundação.
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0: Bora lá que tem muita gente boa chegando pra tocar, pra cantar pra você no Clássicos de quarta-feira.
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0: 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Vamos tocar aí um Nickelback.

0: Chai Lights com Try My Side, fechando clássicos da Encanto com as velharias gostosas que ficaram pra eternidade. A gente rodou também o Rick Astley com Hold Me In Your Arms, teve Depeche Mode, I Just Can't Get Enough, teve o Oldfield com Your Love, Reação em Cadeia, Me Odeie e o Nickelback com Photograph. Acabou, amanhã tem mais.
1: 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Seja bem-vindo.

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0: meu coração já tá machucado, mano.
1: O nosso, né?
0: O nosso.
1: Vamos cantar então pra melhorar?
0: Agora.

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2: Encanto, bom dia, boa quinta, você que tá cedinho aí, bom dia, gente, tá dizendo você que pulou cedo, vamos nessa. 5 e 6, bom dia.
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2: Vamos lá, gente. Mais um dia de sol no vale. Atualizando você que tá aí. Bom dia. 12 graus na região.
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2: Bom dia, minha gente. Bom dia, você que tá cedinho. Tudo bom? Tudo bem? Aqui tá começando Boa Quinta. Boa Quinta, bom dia. Juntos, na Encanto. Cedinho.

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1: Bom dia!
2: Bom dia, minha gente! Bom dia, meu amigo! Bom dia, minha amiga! Bom dia, quem pulou cedo? Alguém pulou cedo aí? Tudo bem? Sei que aí, gente, boa quinta, já é quinta hoje, amanhã é sexta, e todo mundo pulando cedo, vamos juntos, aqui tem música boa, tem o seu recado, tem o seu bom dia, porque na quinta da Encanto é assim, ó.
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2: Vai ser mais um dia de sol, mais um dia bonito em todo o vale, mais um dia aí pela região, que você começa cedinho, mais um dia que a gente vai correr, vai batalhar e vamos buscar, né? O pão de cada dia, não adianta, tem que pular da cama e pular feliz. E você, ligado aqui, ó.
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2: Só das antigas, hein? Começando, pede a tua, se tem aquela que você gosta. Pede aí também. Alô, Chigo, pulou cedo, daqui a pouquinho tem a tua também. Alô, Neuci. Meu amigo Nanico tá aí também. Naniquinho, bom dia. Não tem encerração, hein, gente? Pelo menos, depois vai baixar, hein? Bom dia.

15. Bom dia, gente. Só das antigas hoje na TBT. Carlos Giovanni tá começando. Materiais de construção da rota já com a gente. Já cedinho. Vamos lá, gente. Bota fé. Vamos, corre e vamos lá. Bom dia, 5h15.

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1: Bom dia, 5h22. Bom dia, minha gente. Bom dia, você que tá cedinho. Você que falou cedo, falou com a Encanta aí. Você que tá naquele corre, tá na batalha. Já começando mais um dia, vamos lá, gente. Boa quinta. Tá dizendo você, vai ser mais um dia de sol em todo o vale, em toda a região. Não tem cerração, pelo menos até esse momento, não tem cerração. Ontem baixou uma neblina, hein? Depois das 7 da manhã baixou uma neblina. Mas pelo menos agora não tem neblina. Máxima 28. Esquenta um pouquinho mais hoje, atualizando você, 12 graus pela região, tá bom? Bom dia você que tá aí, você que pulou cedo, você que tá na audiência lá em Encanto, tá bom? Deixa eu ver quem mandou recado, mandando aqui do meu amigo Giovanni, alô Giovanni, ela tá chegando lá, mas atrás, construção da rota, é o Miss de Aníver, ele tá milhão, tá lá, já chegando cedinho, bom dia. Alô, Chigurinhas, a Notelli, tá ele, a Michelin, tomando seu chimarrão. A Nilce, o Edi, Bolomente, já estão aqui, ó. Ligados, juntos, na nossa...
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1: Bom dia, Nanico. Já lá no caminhãozão aí. Eita, Nanico. Já na audiência da Encanto. Valeu, meu amigo. Bom dia. Tudo bom? Tenta bom dia. Vamos que vamos. Aqui é o Juliano. Aqui de Estrela. Ô, Juliano, sobrenome, não sei se vai dar certo, mas tá tudo bem. Manda alusão ao pessoal da... Do baú de zinco, né? Toca um aí. Valeu, gente. Ô, Geraninho. Bom dia, meu amigo. Ficar com Deus. Boa viajada. Reval Brink. Acho que acertei o sobrenome, né? Bom dia. Quem mais aqui? Meu amigo Kleber, Funtura, Xavier. Tá com a gente aí também. Tudo certinho, tudo chique. Bacanizado. Valeu. Quem mais aqui? Matheus Bonoente. Tudo certinho. Tá na promoção. Pessoal pedindo os atuais. Amada minha. Das antigas aqui. Obrigado, Zé Encanto. Valeu, Neuce. Valeu, Edi. O Caiuã tá aqui também. Bom dia. Tudo bom? Toca uma música bem legal pra gente, Artibis. Deixa eu ver aqui. É o Lion de Veranópolis. Lion, deixa pra nós. Deixa pra nós que eu vou buscar pra ti aqui, que é das antigas, hein? Bom dia, meu amigo. Almir Vedói. Pedindo aqui bar na calçada também. A esposa Sayana, das antigas também essa. Valeu, meu amigo. Hoje é só das antigas, hein? E quem mais aqui? Ô, Luquinhas, bom dia. Oi.
2: Bom dia, Tetinha.
1: Chique.
2: Toca pra nós. Essa cama eu não vendo do São Marino.
1: Tá.
2: E um ótimo resto de semana pra todos aí. Um abraço.
1: Véio. Bom dia, bom dia. Deixa eu ver se eu acho ela aqui. Fica com Deus aí, boa viajada. Já tô buscando aqui. Eles que vão estar, gente, sabadão, hein? Sabadão, União de Palmas, Encantado. São Marino, fazendo a festa. Eita, tá aqui, ó. Tá na ponta da agulha. Bom dia.
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1: Bom dia, 26 para 6. Bom dia, gente. Bom dia, você que tá cedinho. Tá dizendo você 12 graus pelo vale. Você que pulou cedo, bom dia. Você que tá começando. Pelo menos até o final de semana, tempo bom, hein, gente? Semana que vem também, tempo bom. E assim a gente vai com você. Tá dizendo aqui a previsão do tempo. Mandar você, meu amigo Cristiano Fontana. Tá aqui no estúdio, veio tomar um café. Cristiano, bom dia, meu amigo. Tá aí. Tá em casa. O Nanico, ele veio, hein? Eita. Só falta o Nanico aí. O Nanico vem trazer o café. Tá bom? Bom dia. Gente, intervalo bem rápido, não sai daí. Daqui a pouquinho tem mais, tá bom? Você começa cedo? É, começou cedinho? Pede a tua. Hoje, na quinta, é assim, ó.
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1: Nossa, tem canto com você, bom dia. 25 para 6.
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0: máxima hoje batendo aí, gente, 22. Atualizando você que tá sempre cedinho, bom dia. 12 graus, não vale.
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0: Notícias, portais da nossa região, você começando o dia bem informado do tempo, eu já falei, gente. Máxima 22, no momento 12 graus, no vale. Bom, gente, vamos juntos com vocês. Então aí, começando cedinho, vamos começar com Mega Sena, gente. Mega Sena pode pagar 41 milhões hoje. 41 milhões hoje, Mega Sena pode pagar. Falando um pouquinho de futebol, hoje tem Grêmio, tem Inter, tem Grenal hoje. Tá bom, gente? 20h tem Grenal hoje pela Copa do Brasil. A gente atualiza você, tá bom? Pela Copa do Brasil, hoje tem Grenal. Atualizando aí. 20h. As informações também aqui, gente. Elevação do rio impede instalação de macaco hidráulico e adia a liberação parcial da ponte Encantado Mussum. Segundo a IGR, ainda essa semana pode ser liberado para veículos leves, tá bom? Informação para você que tá começando seu dia. Começando com você que pula cedo. Tá bom, gente? Bom dia. Aqui, ó.
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0: Bom dia! Mais ótimo dia, 20 para 6. Bom dia, gente. Bom dia, você que tá aí. Você que tá começando. Vamos juntos. Deixa eu ver quem tá aqui mandando recado, pulando cedo. Deixa eu ver quem mandou aqui, ó. A Nirlei tá com a gente também. Tá? A Nirlei, bom dia, minha amiga. Tudo bem contigo? Tudo certinho? Quem mais aqui soltando a voz, mandando recado? Bom dia, oi.
17: Bom dia, meu amigo Teta. Tudo certo com você? Um abraço pra você, toda a equipe da Encanto e os ouvintes.
0: Chique.
17: Sou Márcio Gal de Lajado. Estou indo de Venâncio para Rui do Meio.
0: Boa, amiga.
17: Aquele abraço.
0: Bom dia.
17: A música pode ser, querida amiga. Tá. Valeu, Teta.
0: Pode sim. Bom dia, Márcio. Hoje é só das antigas, hein? Pede a tua. Oi.
18: Bom dia, Teta. Tudo bem?
0: Bom dia. Tudo bom?
18: Um alô aí.
4: saindo de Jaraguá do Sul, para Porto Alegre daqui um pouquinho.
0: Show!
4: A companhia do amigão aí.
0: Ei,
4: toca uma sétima sentida das antiguinhas, esqueci o nome agora.
0: Tá.
4: Ale, de Jaraguá.
0: Ei, um
4: abraço.
0: Ale. Vou pegar aqui, ó. Pegadas antigas aqui, viu? Pode ser? Bom dia, meu amigo. Tá aqui, ó. Tá no ponto.
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0: 18 para 6. Sétimo sentido. Essa aqui é das antigas, hein? Busquei lá no fundo do baú. Só das antigas hoje, hein?

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2: 10 para 6. Bom dia, gente. Só das antigas. Nosso TBT, só das antigas, hein? Você que tá aí começando. Bom dia, Serrinha. Já levando o pessoal do Leite em Pó. Isso aqui é das antigas, hein, gente? Aqui, ó.

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1: Bom dia. Bom dia, bom dia. 5 para 6, bom dia, gente. Bom dia, você que tá cedinho. Eita, bombando nosso WhatsApp, na sua banda, só das antigas, hein? Alô, Soninho, Venâncio. Bom dia, Venâncio. Terra do Chimarrão. Bom dia, Sônia. Tá aí na audiência também. Quem mais aqui? Meu amigo Anderson mandou um recado. Bom dia, meu amigo, tudo bom?
2: Bom dia, bom dia. Manda uma música aí pra nós.
1: Ah?
2: Escuta aí, sentido a soledade.
1: Positivo?
2: E pros motoristas aí da rodagem ficar um pouco alerta aí, porque tem obras na 386 sentido soledade.
1: Eita, gente.
2: Cuidar aí que estão parando meio dentro da curva aí.
1: Ei, atenção, gente.
2: Dá um alô aí pro pessoal.
1: Tá bom? Bom dia.
2: Cidade Inter, né? 2-0 hoje.
1: Ah, é? Amém.
2: Não vou perder a esperança.
1: Bom dia, vamos lá, Anderson. Tem que dar, né? Senão estamos perdidos. Tá bom? Bom dia, meu amigo Gelson, tá aqui também. Valeu, Gelsinho, bom dia. Quem mais aqui mandando recado? Maicon mandou também. Rodizio de Mussum. Livre, pouco movimento, mas andando, viu, gente? Um pouco de movimento ele botou, tá tudo livre, mas aí andando. Valeu, Marquinhos Scheid, pela informação. Marquinhos, bom dia, meu amigo. Fica com Deus aí, boa viajada. Tudo bom, tá bom? Bom dia, amigão. Mas não deu tempo. Eita, meu amigo. Felipe, não deu tempo, pede uma do Balzão, pode ser? Felipe Matheus tá na mão na massa lá, escutando a gente. Juntos aqui, ó. Chegando.
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1: Nossa, encantou? Você que tá cedinho aí? 2 para 6, bom dia.
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1: Máxima hoje batendo, gente, sei que tá na urgência. Máxima de hoje bate 22. Segunda previsão, mais um dia bonito aí em todo o vale, em toda a região. Atualizando você que tá aí, 12 graus.
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1: Aquela mensagem positiva todas as manhãs. Você que tá começando, gente. Você que tá aí com você mesmo. Uma mensagem rápida, seu dia começar melhor. 6 e 1, hein, gente? Persistência. Persistência abre caminhos. Disciplina constrói resultados. A fé mantém você de pé. E atenção nessa aqui. A gratidão mantém seu coração no lugar certo. Pensa nisso, viu, gente? Persistência, disciplina, fé e gratidão. Vamos assim começar a nossa quinta. Vamos lá que amanhã é sexta. Bom dia com você que pulou cedo. E não são poucas pessoas, não. Você que tá no 100.1, tá no aplicativo aí, tá na Alexa, tá ligado em campo. Bom dia! Começando, gente. Aquela moda boa, hein? Pelo menos nossa região não tem serração. Acho que o sol vem cedo, hein? Bom dia! 12 graus no vale. Aqui junto.

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2: Bom dia, 6:02. Bom dia, minha gente. Bom dia, você que tá começando. Tudo bem? Tudo certinho? Tudo ok? Aqui, o pontapé inicial do nosso dia. Bom café aí, bom chimarrão. Você que tá aí, né? Pela manhã. Diz o ditado que pela manhã pode se alimentar mais, né? É, essa desculpa é boa. Vamos juntos. Aqui tá começando. Juntos na nossa...
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2: 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Bom dia. Aqui tá começando o modão.
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2: 6:05. Essa aqui, pedido meu amigo Cristiano, aqui no estúdio conhecendo. Ô Nanico, faltou você, hein? Bom dia, Bidi, tá aí também no caminhãozão. Eita, moda boa, hein? Pede a tua também, gente. Boa quinta. Juntos, na nossa Encanto.

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1: Dia lindo começando, gente. Eita, nós, hein? Mais um diazão. Tudo bem aí? Sei que falou cedo, 6:11. Bom dia, 6:11. Você que tá aí? Diazão no Vale, 12 graus pela região. Chico Rei, Paraná. É de ator também, gente. Alô, Tucano, tá no ônibus aí já. Minha amiga Cacá da Tupique. Pessoal do SEC aí já também. Bom dia.

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1: 6:15. Ei, moda bom demais, hein? Você tá começando aí, bom dia, gente. Vamos lá, toda semana vai ser tempo bom. Semana de tempo bom no Vale. Aqui juntos, 6:15. Bom dia.

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1: 6h18, ei, tia nós, hein? Aquele modão bom. Combinar que esse dia lindo começando. Como é que tá na sua cidade aí? Tem um dia bonito começando também? Vamos lá, gente. Você que tá aí, boa quinta. Bota fé, vamos correr, vamos batalhar. Mais um dia. Essa moda aqui, minha amiga Maritana pulou da cama, hein? Alô, Vianney, daqui a pouquinho tem a tua também. Bom dia.

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1: Bom dia, galera da Encanto. Bom dia. Me cheguei de lajeado aí, tá bom?
2: Pede a tua, vai.
1: Vamos aí. Já estamos amassando o tapetão preto aí.
2: Positivo?
1: Galera, vamos lá, bora pra cima. Que amanhã vamos dar o chute na lixeira.
2: Isso aí.
1: É, estamos só por amanhã aí. Tá bom, galera? Toca uma aí pra nós aí do Felipe Falcão aí, se possível. Um abraço, galera. Bora.
2: Eita. Bom dia, mano velho. Tá aí o teu pedido musical. Aqui, você escolhe o modão, mas comece principalmente feliz. Aqui, seu dia começa melhor. Eita, moda boa, hein? Bom dia, gente. Bom dia, bom dia.

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1: Bom dia, gente. 6h25, um diazão, tudo bem? Você tá começando 12 graus pelo vale, máxima 22. Vai ser um dia lindo, até vou atualizar as câmeras aqui, gente. Eita, diazão, que tá começando pelo vale, um dia bonito, amanhecendo em toda a região. Como é que tá na sua região aí? Me avisa também, gente. Tá bonito? Acho que não tem serração também, né? Serrinho Pouso Novo, me avisa aí como é que tá. Tá tudo ok? E vamos lá, né, gente? Você que tá no caminhão, tá em casa, no café, levando o filhão à escola, tá na caminhada. Bom dia. Alô, Jorge. Jorge já fez chimarrão. Daqui a pouquinho já na lida, né? Bom dia, meu amigo Moa. Tá com a gente também. Alô, Moa. Bom dia, meu amigo. Nosso amigo Décio também, que pula cedo. Vamos juntos. Deixa eu ver quem tá aqui. Tudo bom, Teta? Manda um oi pra gente. Pode ser que ele seja Ralph. Eu tinha um sonho.

0: dia, bom dia, Tessinha. Como é que tá o amigo? Tudo certo?
1: Tudo bem.
0: Estamos aqui escutando, né, Tessinha?
1: Como é que tá as coisas aí? Tudo bem?
0: Meio gripado, com voz meia ruim, mas tudo certo.
1: Mas vamos lá, tem um chá que não dá pra tomar de manhã.
0: Foi uma música aí também pro Bimbo aí, Tessinha, tá. Aí tá, deve estar te escutando também, né?
1: Tá sempre mais escuro.
0: O chimarrãozinho dele.
1: Eita.
0: E um abração pra ti, meu amigão, e fica com Deus.
1: Você também fica com Deus, gosto demais de você, Chico. Valeu, Chicão. Ei, Chico, meu amigo. Tudo bom? Tenta mandar uma música pra gente, escutando vocês. O Maicon. Alô, pintor Maicon. Já tá aqui anotado o pedido musical. Gente que tem os recados aqui. Bom dia, oi.
2: Bom dia, Teta. Aqui é o Miltinho aqui da Estância São José aí.
1: Ô, Miltinho, tudo bem?
2: Vou lascar uma pra nós aí do Barreirito aí.
1: Fechou.
2: Manda um mate amargo pra partir pra lavoura.
1: Eita, mano velho, depois tá lindo, hein? Leva o radinho junto. E vamos lá. Você que tá aí, gente, intervalo bem rápido. Não sai daí, daqui a pouquinho tem mais, hein?
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2: Nossa, Encantou, bom dia! 6:29.
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2: Máximo hoje batendo aí 22, atualizando você. 12 graus no Vale, bom dia.
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2: De volta, gente. 26/7, diazão no vale, dia lindo. Aqui juntos. Bom dia, bom dia, bom dia.
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2: Nosso Bauzão, aquela moda boa, você que tá começando. Vamos lá, não pulou da cama? Dá uma olhadinha nesse dia lindo aí, gente. Tem um diazão, hein? 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Bom dia. Aqui, ó.
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2: 22/7. Eita, Rick Renner. Moda boa demais, hein? Tudo bem aí? Alô, Gezinho, tá na Tabaí, tá no Rosinha. Ao som da Encanto. Alô, Gelson Pinhatu, tá aí?

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1: 20 para 7, bom dia, gente. Você que tá aí 20 para 7, hein? Ei, moda boa.

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1: Alô, meu amigo Botoni, tá com a gente aí também. Bom dia, Botoni, tudo bom? Zé Encantado, Lajado, tudo fluindo, tudo bem? Ei, Botoni, bom dia, mano velho. Tá com a gente aí? 17 para 7, aquela moda boa. Assino com X, mais um pedido musical. Chegando aqui, ó.

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1: 15 para 7. Cidiazão, não pode faltar um Cezé, né? Alô, Nikita, tudo bem? Tudo bom? Bom dia, menina. Dia linda em todo o vale. Sol em toda a região, gente. Sol não veio, mas tá vindo, hein? Quer amanhecer bonito? Bom dia. Bota fé, bota pensamento positivo e vamos lá, gente. Desanima não, amigão. É, com você mesmo. Desanima não. Vamos que a moda tá boa aqui, ó. Bom dia.

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1: Bom dia, 10 pra 7. Ei, moda boa, Zezé, Luciano, cama de capim, aquele modão bom, né? Ei, moda boa demais. Tudo bem aí, gente? Meu amigo 190 tá com a gente aí também. O Gui lá em dentro. Abraço pro meu amigo Fabiano. Ô, Fabiano, pessoal da LF aí, diz ele só modão. Construtor LF já na estrada. Ô, Fabiano passando aí, bom dia, ó. Eita, nós. Vai que é tua, mano, velho. Bom dia. Já tá lá de Fish Bishop. 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Eita, aí, tudo certo. Chama eles lá. Alô, meu amigo Nini. Pessoal das obras também já tá aí, já rádio ligado. Ronaldão, bom dia. Vamos juntos. Gente que tem de recados aqui. Vocês são top demais, hein? Tudo bom, Teta? Bom dia. Manda um oi pra gente. Estamos escutando. Diazão, né? Luiz Roni mandou uma foto, você manda aquela foto bonita. Essa rádio é top ainda mais, hein? Eita, meu amigo. Só modão, né, Jezinho? Eu sabia que você tava escutando, já. Não deu tempo do Alan e Aladim. Mas deixa pra nós, que amanhã a gente dá um tempo de rodar, viu? A Ivete tá aqui. A Nikita tá aqui. Ô, Nikita. Bom dia, Nikita. Tudo bem contigo? Oi, meninas.
2: Bom dia, Léo.
1: Oi, tudo bem? Ah, tudo bem?
2: Faz favor. Tô que... sempre ligado em você, mas não dá pra ligar porque eu tenho preguiça.
1: Tá bom, beijo.
2: Um tá bom. Super beijo. Continua tua fã.
1: Ô, Nikita.
2: Das 5 até a 1.
1: Beijo. Com Deus, tá bom? Ô, Nikita, fica aí. Beijo,
2: bom
1: menina.
2: Bom dia.
1: Bom dia. Ela mandou aqui mais um bom dia. Valeu, menina. Tá ligada aí? Valeu. Quem mais aqui no Costelão também? Angélica, a boa sorte. Maria Pelen está aqui também. Tudo certinho? Teta toca com o Amado Batista e a VV. Todo evento é o Amado Batista, né? Quem mais aqui? Bom dia. Oi.
3: Bom dia, Teta. É o Cláudio.
1: Ô, Cláudio.
3: Ah, Jeff, toca uma música pra nós aí.
1: Hã?
3: A turma do CC20 aí na compadre aí.
1: Tá.
3: Capetão preto aí.
1: Positivo?
3: Ah, ela gosta demais de chapeludo.
1: Eita. Valeu, mano, velho. Fica com Deus aí. Diz pra nós o chapeludo, hein? Boa viagem. Rose Farroupilha. Tudo certinho, Rose. Abraço pra vocês da Serra Gaúcha. Quem mais aqui? Ô, Lu, eu disse, quanto tempo? Bom dia, minha amiga. Deve estar lá, na lida, né? Tudo bom, Teta Adriano, Lemos, Santa Cruz do Sul, toca Tonico Tinoco. E manda alusão a todos os motoristas de ônibus que já estão no trecho. Ih, mano, velho, Adriano. Alô, pessoal do Janelinha Deitada, tá com a gente. Alô, Dani, Zé Pouso Novo vai ser aí o palco hoje. Boa viagem, valeu, mano, velho. O Kito tá aqui também. Quem mais aqui mandando recado? Bom dia, oi.
4: Bom dia, Tetinha.
1: Tudo chique.
4: Toca um Chico Rei, Paraná aí pra nós.
1: Ei,
4: um degrau na escada.
1: Essa é linda, hein?
4: Aí pra galera da Manos Turismo e Lobster. Fazendo carazinho, Rio Grande do Sul, a Balsas Maranhão. Cortando o estado de São Paulo aí já no amanhecer do dia. Por cá nascendo o sol. Valeu, Tetinha, abraço.
1: Valeu.
4: Ótima quinta-feira.
1: Ficar com Deus aí. Bom dia, mano, velho. Aqui, ó.
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1: Aquele diazão, gente, em todo vale. 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Vamos juntos, que aqui, gente, daqui a pouquinho, depois da propaganda política, tá chegando.
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1: Música boa, seu recado, seu diazão. Começando mais feliz aqui. Atualizar você que tá aí. 5 faltando para 7.
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1: Máxima hoje batendo aí, você que tá na audiência. Máxima de hoje bate 22. 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Bom dia! 12 graus na região.
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2: Nossa Encantona, daqui a pouquinho.
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2: Vamos juntos. 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
5: E atenção, gente, dia lindo no Vale, máximo hoje batendo 22, hein? Diazão, ei, começando bem, com sol em toda a região. A gente fica até mais feliz, hein? E a boa notícia, que não tem chuva. Deixa eu só atualizar aqui, ó. Ah, não, na sexta tem uma chance de chuva. É pouca coisa, gente, não é muita coisa, não. Pode ter chance de chuva na sexta. E chamando a atenção na previsão do tempo, é a mínima de segunda, a mínima de 2. Domingão, mínima de 4, gente. Eita, nós, o friozão tá de volta. Domingo, 4 a mínima. Segunda mínima de 2 e a chuva na semana pode ter na sexta. Pouca chance, né? Mas pode ter 2 milímetros apenas na sexta. Pode ter pancadas rápidas de chuva, tá bom? 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
2: Máxima hoje batendo, você que tá na audiência. Máxima de hoje bate 22. 15 graus, não vale.
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2: Aqui ó, 27 para as 8. Bom dia, gente. Bom dia. Tudo bem aí?

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3: Nossa, Encantou, 22 para as 8, bom dia.
4: Saudade.

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1: 15 para as 8, bom dia, João Bosco e Vinícius. Ei, moda boa, Hugo Guilherme. Diazão, alô, Marcelão do Pão. Alô, Michael, meu amigão, boa viagem.

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1: Bom dia, gente. 4 às 8. Bom dia. Tudo bem aí? Tudo certinho? Tudo ok? Bom dia pra mim, pra você também. Diazão, gente. Ei, quando o dia começa com sol bonito assim, né? Todo mundo fica mais feliz, hein? Vai mais um bom dia aí. Vai lá, vai lá.
2: Bom dia!
1: Bota fé, bota pensamento positivo, a gente corre, a gente batalha, não tem tempo ruim não. Vamos lá, gente, 130, um pouquinho de muvuca, um pouquinho de confusão ainda, né? Que se estende pelo menos até umas 8h20. A gente faz os cálculos aqui, até 8h20 tem essa lentidão na 130, chegada lajeada pela 130 para resumir aqui para você, tá bom? Um bom dia a você que tá aí, você que tá na audiência da Encanto, como é que tá na sua região aí, tem sol também, manda aquela foto bonita, né? Manda aquele bom dia legal, vale cinema. Ó, minha amiga Gema mandou áudio, ó, bom dia, Gema.
3: Bom dia, meu amigo, tá tudo bem com você?
1: Tudo.
3: É a Gema do São José.
1: Tudo bom, Gema?
3: Queria mandar uma música pra Sandra, o Valentim, os meus sobrinhos lá dentro do Ricardo, e pra todos que estão na escuta dessa rádio maravilhosa, a Rádio Encanto FM. Tô aguardando a visita de vocês aí ainda, hein?
1: Tá bom, eu vou aí, a gente vai aí. Tem aquele biscoito da Gema especial. Ô Gema, beijo, menina. Fica com Deus, tá bom? Quem mais aqui? Marcelão do Pão. Alô, Marcelo do Pão, tudo bem? Ei, amigão. Marcelo da Cuca, o Dudu da Cuca. É rocambole, é isso? É, eu acho que assim, o Maicon tá com a gente. A Suzan tá lá na loja bombando. Ô, Suzan. Oi, Suzan, você aí? Tem chimarrão, tem mate. Valeu, menina, bom dia pra você. Alan Link tá aqui também. A Belzinha, oi Bel, bom dia, o Ederson tá aqui também. Gente, bota aí no costelão, tudo certinho. Quem mais aqui mandando recado? O Diego também. Alô, Diegão, de Veranópolis, pediu uma música aí bem top. A minha filha, a Nathalie, de Roca, e todos que estão na escuta aí, abraço a todo mundo. Valeu, Nathalie, bom dia, Diegão. Bom dia, Zanata, abraço pra você, Leandro. Quem mais aqui? Bom dia, oi.
4: Bom dia, Tetinha, André Luiz Lima de Carnaval, Teotônia, colocando sorteio dos ingressos aí. Valeu, uma ótima quinta-feira a todos.
1: Eita, abraço pra você. Bom dia. 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Valeu, Messias, meu amigão.
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1: Só que tá lá na Flash Car, né? Todo time. Bom dia a vocês aí, Messias. 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Vamos lá, intervalo bem rápido. Dá tempo de você tomar uma água, mandar um bom dia, porque o dia tá lindo hoje mesmo, hein? É um diazão. Manda teu bom dia, que vale cinema. Manda aquela foto aí junto, vai. Música boa, seu recado. Juntos, aqui, ó. Vamos nessa, atualizando você aí. Bom dia, gente. 8 em ponto.
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7: E atenção, gente, notícia chegando aqui. Você tá na audiência da Encanto, dica de saúde todas as manhãs. O Ministério da Saúde elaborou uma lista com 71 plantas que poderão gerar produtos e serão usadas no Sistema Único de Saúde, o SUS. O objetivo? Da Relação Nacional de Plantas Medicinais de Interesse ao SUS é ajudar estudos que possam produzir medicamentos fitoterápicos para o uso da população, com a segurança e eficácia para o tratamento de determinadas doenças. O SUS prefere ampliar a lista desses medicamentos disponíveis na assistência farmacêutica básica em todo o país. Olha que bacana, hein, gente? Uso de 71 plantas. 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
2: Máxima hoje batendo 22, Jazão. 15 graus, não vale?
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86, bom dia, bom dia. Alô, meu amigo Fabinho do Oregon e todo o time na escuta aí da Encanto também. Alô, Cid e toda a equipe aí, bom dia. Juntos aqui, ó, vamos juntos. 86. 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Um ótimo dia, gente. 8h07, 130, deu uma aliviada. E o dia lindo. Juntos.

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3: 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Mas ele que tá de aniversário, tá aí, ó. Pediu, levou. Gustavo Lima. Já ligou pro Gustavo Lima? Tá de aniversário hoje, hein? Essa música é linda. Alô, Fernandinho, sou doce com a gente. Vamos juntos?

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1: Mais ótimo dia, vamos juntos, gente. 8h26, você que tá aí, só musicão. Hoje é aniversário de Gustavo Lima. Meu colega Eron Felipe Dalmolin me avisou aqui, ó, aniversário de Gustavo Lima. Então tá bom, tudo certo. Eita, nós, hein, Gustavão? Deixa eu ver quem tem aqui, o Marcelo Andupão tá com a gente também. O Maicon, a Susan também mandando recado, bom dia. O Fabiano tá com a gente também. Nego Silva tá aí também. Tudo certinho, vamos juntos. Deixa eu ver mais quem tá mandando recado aqui. Tudo bom, Teta? Bom dia. Mandou oi pra gente. Costelão aqui, tudo certinho. Meu amigo Emerson, tá tudo certo. Bom dia, Alan Link de Arroio do Meio. Deixa eu ver aqui. Tudo certo aqui, Alan. Um abraço pra você, meu amigão, tá bom? Vai estar na promoção do Costelão. Ah, não, não. É Brat. B. R. A. Deixa eu ver aqui. Tudo certo aqui, Alan. Um abraço pra você, meu amigão, tá bom? Vai estar na promoção do Costelão. Ah, não, não. É Brat.

0: Gente, aí Marina Mendonça. Ah, já tá aqui, Tere. É anotada, menina. Deixa pra nós. Saudade tua. Beijo, assim, já ouvi você caminhando, mas tá fitness, hein? Valeu, Tere. Beijo. Bom dia, quem tá comigo aí?
1: Bom dia, Teta. Tudo bem?
0: Tudo.
1: Tá com uma música aí do Eduardo Costa.
0: Ok.
1: Um abraço, uma boa quinta-feira pra nós.
0: Vocês são top demais. Tô falando, eu gosto demais de vocês. Tudo bom, Teta? Manda um forte abraço do Beijo. Ô, Beijudo! Mas tá aí o Beijudo. Bom dia. Quem mais aqui no seu caminhãozão, hein? Conexão Rio Grande do Sul, Paraná, Mato Grosso, Adilson, Janta Gordo, Positivo Adilson. Eita, um bom chimarrão. Pegando a estrada. Toca uma música pra gente. Anotada aí. Bom dia, meu amigo. Quem mais aqui? A Val de Estrela tá com a gente também. Beijo, Val. Quem mais? A Val, você que é a mãe do Buiú? Ah, é? O Val, é você? Me avisa. Tô com saudade de você, Val. Douglas tá aqui. A Nikita também. Ah, ela pediu aqui a música Gustavo Lima. Eu rodei uma outra do Gustavo Lima. Sabia que é o aniversário dele, Nikita? Hoje é Gustavo Lima, tá bom? Bom dia. Quem mais aqui? O Carlinhos tá com a gente também. Carlinhos, bom dia, meu amigo. Vamos lá. O intervalo tá chamando. Nosso Sertão, a gente atualiza você. Bom dia, bom dia, bom dia. Você que tá ligado aqui. 8h29.
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0: Notícia na Encanto, se começando bem informado nessa quinta lindona, viu gente? As vendas de motos cresceram 10,6% em agosto, na comparação com o mesmo mês do ano passado, chegando a mais de 205 mil unidades. No acumulado de janeiro a agosto, foram vendidas mais de 1 milhão e 500 mil motocicletas. A alta aí de 12%, impulsionada principalmente pelos serviços de entrega e pela busca por mobilidade mais barata. Com esse avanço, as motos já superam os carros de passeio em vendas no ano. Aumento de 10,6%.
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0: E a tá dizendo você que tá aí, gente. Bom dia. 15,5 graus.
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6: Volta, gente, você que tá aí, tudo bem, tudo ok, vamos juntos, 25 para as 9, hein? Bom dia, tá em casa, tá no trabalho, tá um diazão, começa mais feliz assim, né? Aqui, ó. Mais um ótimo dia, gente, vamos nessa. 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Vamos juntos aqui, ó. Bom dia.
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6: Nosso Sertão, 24, faltando aí para as 9.
10: É inevitável.

0: pra quê? Fala pra mim, vai.
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2: Alô, Fabianinho. Bom dia, meu amigo. Danilo Davi chegando. Bom dia, 20 para as 9.

0: E eu decidi amar curando.
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2: Alô, meu amigo Tasca, tá com a gente aí. Bom dia, Tasca. Ei, tá modão, hein?

0: É pedido de ouvinte, então é uma ordem.
1: 12 para as 9. Alô, Tere, pediu, tá aí, menina. Bom dia, alô, Basílio do táxi, meu amigo Basílio. Alô, Davi, pessoal da prefeitura aí,

0: 10 para as 9, Matheus e Cauã, Lauana, bom dia. Bom dia, você que tá aí, tá no corre, tá na batalha, a gente tá a companhia de você aí, viu? 10 para as 9.
1: Vocês precisam admitir alguma coisa.

0: mais ótimo dia, 4 para as 9. Esse momento no estúdio Cris Costa, que daí ele tá aí, já no corre, né? Isso aí, equipe de venda chegando. Ademir, Ademir, o teu sobrenome eu não consigo ir. Vem aqui, vem pertinho aqui. Ademir, bom dia.
1: Friedrich.
0: Isso aí. Dia. Como é que segue no Insta lá, Ademir?
1: Friedrich.
0: Não, por que tu não bota lá como é que é? Chucrute.
1: Também vou botar.
0: Bota que daí o pessoal acha.
1: O suíço no Brasil.
0: É, isso aí. Isso aí, boa.
1: Alemão suíço, a gente ia dizer Kritzi,
0: Mitterrand. Isso. É, diga bom dia na tua língua suíça lá, vai.
1: Kritzi, Mitterrand. É, tudo Morgan.
0: Ah, isso aí, bom dia. Alles gut. Tá bom, misturou. Tu me deu um nó na cabeça, mas eu não sou muito bom no inglês, mas no português eu destroio. Bom dia. Deixa eu ver quem tá aqui, ó. O Tasca tá com a gente. Mandou um oi, Tasca, boa viagem. O Basílio tá aí no táxi também. Bom dia, Basílio. Tudo bem contigo? Tudo certinho? Deixa eu ver quem mandou um recado aqui. A Terezinha também. A Ivete. Bom dia, a Bianca também. A Michelle mandou um oi aqui também. Ah, deixa eu ver aqui. Daqui a pouco tem Cris Costa mandando um recado aqui. Abraço aí. Valeu. Informações das pontes. Quem mais aqui? Bom dia, oi.
2: Bom dia, querido Tentado. Aqui juntinho desde cedo.
0: Ô, menina.
2: Um forte abraço aí. Abençoado dia.
0: Beijo. Fica com Deus, hein? Quem mais aqui? Luana também. Quem mais aqui mandando recado? Bom dia, oi.
3: Bom dia, irmão.
0: Dia.
3: Certo?
0: Tudo.
3: É nóis. Vamos que vamos.
0: Fica com Deus. Bom dia, Fabiano. Quem mais aqui? A Cláudia também. A Ju também mandando recado. Bom dia, Ju. Quem mais aqui mandando recado também? Fernando mandou um oi também. Ô, gente, que legal. Valeu. Valeu pela audiência aqui, ó.
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0: 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Gente, você que tá aí, às 5 tem segunda edição do Sertão Encanto, com ele, Giovanni Gil, no comando. Vamos nessa, que aqui tá chegando a Encanto, tá mais on. É, ele, meu amigo Zé Antônio, que tá aí, quem é que tá aí? Deixa eu ver quem tá mandando aqui, ó.
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0: Alô, Zé Antônio, tá na linha aí, bom dia, oi.
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0: O pessoal do Posto Italians tá com a gente aí. Valeu, gente, pela audiência. Ei, a lavagem automotiva aí também. Valeu, gente. Tá batalha, lindo dia. Vamos dar ali. Valeu, gente. Abraço pra vocês aí, viu? Ao som da número 1. Atualizando você. Aqui. 2, faltando pras 9.
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0: Notícia no Encanto, ser bem informado nesse dia lindão, gente. Associação Comercial Industrial de Encantado, assim, completa 87 anos, com crescimento no número de associados e uma melhora importante nas contas. No primeiro semestre, a entidade reduziu as despesas em quase 27% e transformou um déficit de 55 mil em superávit de 63,8 mil. Olha que bacana, o quadro de associados também aumentou, passando para 405, enquanto a receita com serviços cresceu mais de 11%. Que legal, hein? 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
0: Máxima hoje batendo aí 22. Subindo 16 graus e meio.
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1: Bom dia, Tetinho.
0: Bom dia, bota teu nome aí. Cadê os pequenos aí participando? Manda bom dia.
1: Bom dia, Tetinho.
0: Bom dia, participa aí então. Tchau, gente, fiquem com Deus. Bota a fé que dá, desanima não. Pega essa energia boa, esse dia lindão, e vai pro corre. Falando em corre, tá chegando os dois meninos fitness da Encanto, Carioca e Heron.

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0: pra mais uma edição do seu Vitamina, da sua Vitaminada Matinal. Vambora!
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0: Hoje já é dia 3 de setembro, já estamos na quinta-feira, vamos lá, gente, coloca aquele sorriso no rosto, fala em fitness, tô aqui do meu lado com o cara mais fitness do rádio aqui do Vale do Taquari, ele que come sua castanha na hora, ele é regrado, daqui a pouquinho ele vai dar o ar na sua graça, tô falando dele, de Heron Felipe Dalmolin, que ajuda a turbinar essa vitamina matinal aqui nas ondas do rádio e nas plataformas digitais da sua.
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0: É, tem rede social aí pra você, Encanto 100.1, o nosso site encantofm.com.br, o WhatsApp 998-3910. Já aproveita e manda aquele beijo pra quem você gosta. 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Por falar em fitness, Heron Felipe Dalmolin, bom dia pra
2: cara,
0: você.
2: Cara, eu vou usar aquela frase, em terra de cego, quem tem olho é rei, porque longe de mim ser fitness, mas perto de vocês, realmente, olhando por esse ângulo, você está certo.
0: Tu tinha que dar alfinetadinha, né?
2: Hoje é quinta-feira, dia 3, hoje é dia do biólogo.
0: Olha aí!
2: Mandar um grande beijo pra Liara Rocha,
0: olha
2: bióloga.
0: Aí, Liara, nossa grande ouvinte.
2: Isso.
0: Assídua aqui na programação da Encanto.
2: Hoje a
0: professora Kátia também.
2: Ah, é?
0: Que fez um grande projeto, premiado aqui da Encanto, né? Que é o Sustentabilidade Criativa. Ela que foi a nossa bióloga, ficou por muito tempo trabalhando com a gente. A bióloga Kátia, a professora Kátia.
2: Olha aí, então vamos falar de mais gente.
0: Vamos dar um abraço pra ela.
2: Ana Paula Moraes também, que foi olha colega aí da Liara. E Pauline Vogner também,
0: aí
2: colega da Liara. Todas biólogas.
0: Eita, então, parabéns.
2: Seu dia aí. Abraça uma árvore, carioca.
0: Vamos abraçar.
2: Te agarra no tronco.
0: Eu fui tentar aquelas, como é que é o nome? Aqueles carvalhos, não consegui. Cara,
2: não conseguiu. Não, era muito grosso.
0: Em compensação, um bambu, por que não?
2: Hoje é dia do Guarda Civil.
0: Mas eu te pergunto, você que é um cara intelectual.
2: Não, vem com as bambu.
0: O bambu é uma árvore bambu é uma árvore, né?
2: Claro.
0: Ah, então tá bom.
2: Por quê?
0: Não, quero saber.
2: Não prefere taquara?
0: Não.
2: Tá, hoje é dia do Guarda Civil, cara. Foco. Depois vai demorar aí. Hoje é dia do Guarda Civil. Um abraço a todos os guardas civis. Hoje é aniversário do Charlie Sheen, 61 anos.
0: Aí.
2: Lembra do Homem e Meio lá? Two and a Half Men, dois homens e meio.
0: Uh-huh.
2: Fez muito sucesso, dando assumido. Luciano Huck, 55 olha anos aí, hoje.
0: Olha aí.
2: Léo Lins, humorista, 44 anos. Gustavo Lima, 37 anos.
0: Olha aí, embaixador, cara.
2: A Isa tá de aniversário hoje também, 36 anos.
0: Olha aí, Isa.
2: Júlio César, teu ídolo, ex-goleiro Flamengo, seleção
0: de novo,
2: brasileira.
0: Ele tá de aniversário, esse
2: 47 gente. Anos hoje, tá no calendário aqui. Luiz Castro, técnico do Grêmio, que joga hoje contra o Internacional. O Grenal tá de aniversário, técnico português.
0: Será que ele vai ganhar o presente
2: hoje? Ex-técnico do Botafogo? Ah, é, não sei. Difícil. E a Tami Miranda, que é o Tami Miranda, 44 anos. Filha nasceu da... a Tami, hoje é o Tami.
0: Filha ou filho da Gretchen?
2: Da Gretchen, isso aí.
0: Tá certo.
2: É isso.
0: Daqui e o que você vai abordar mais tarde?
2: Temos tempo, temos trânsito, informações.
0: Você vai chamar
2: gerais.
0: A Charlotte?
2: Tem Charlotte com barma, piolhos. Charlotte vai falar de piolhos.
0: Ah, não. Meu Deus. Aí tem o Cris Costa também.
2: Tem o Cris Costa.
0: Então vamos, Vitamina Iron. Essa música é febre, uma eletrônica agora. Aquela Ultra na T voltou, gente. Angel com Ultra na T. Programação musical de Diego Marçal.

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1: Atitude 67 com Fábio Braza, Eletro Rádio, Rangel com Ismael Angel e Ultra na T, aquela do Run Free, lembra? Aquela música já estourou, isso, aquilo ali, se eu não me engano, início de 2000, início de final de dos anos 90 ali, 2000, Free, Run Free, que sonzinho, não é que ela voltou, rapaz? Voltou com tudo. Daqui a pouquinho os primeiros recados.
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1: Fala, Heron.
3: Olha, tem uma mudança aí na previsão, mas é bem pequena, mas é bom falar, né? Vai alertar, porque tava até ontem tudo sol, os próximos dias apareceu uma pequena chuva no vale entre a noite e amanhã de amanhã. Então, 2 milímetros hoje, mais 3 milímetros amanhã. É volume mínimo, é garoa praticamente, mas pra não dizer que não falei, tá aí. De noite e amanhã de manhã, o tempo deve ficar instável com essas pequenas garoas. Depois já limpa de novo, final de semana tá garantido, sábado, domingo, segunda, terça, quarta, vai embora com o tempo. Questão de temperatura, hoje tu vai ver que o calor vai pegar de tarde, 28 graus. Hoje. Hoje vai mais, 28 graus. Amanhã já dá uma refrescada de novo, vai no máximo a 22, fica 20 no sábado, mas o detalhe é o frio, que chega no sábado 8 graus e vai a 6 domingo, dia 3 graus na segunda-feira, por enquanto. Tá na previsão. É inverno ainda, né?
1: É isso aí.
3: Falou.
1: Daqui a pouquinho mais informações com o Heron.
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1: Encanto Vale a 100 e a hora. 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E a hora? A hora é 9:23.
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1: Lajeado vai lançar no dia 14 de setembro um site, um aplicativo voltados ao turismo no município. As plataformas vão reunir informações sobre atrações, gastronomia, hospedagem, eventos, serviços e roteiros, facilitando o planejamento de moradores e visitantes. Um dos destaques será a Duda, assistente virtual com inteligência artificial, capaz de responder dúvidas, sugerir passeios e até montar roteiros personalizados pela cidade.
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1: Encanto, a rádio que dá aquele costelão na semana farroupilha pra você, porque senão são dois, hein? E a temperatura, confira aí. 20 graus.
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Vamos ao Multiverso, mas antes vem um convite. 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Vamos aí, ó. Aqui que a gente chama de agronejo, também toca aqui. É, meu amigo, aqui na Encanto, a rádio é eclética demais, toca todos os ritmos.

0: 3 pras 10, bom dia. Ele tá chegando na região, Geninho.
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0: Corinthians, Geninho! Esse cara desde um sucesso peão todo tatuado. E você ouviu ele aqui com a Mariana Fagundes, também Vitor Clay, Joyce Alane, Bruno e Barreto com a Texana 37 no Multiverso. O melhor e todos os ritmos tocam na Encanto. E principalmente aqui o Agronejo. O Lério Alves da Silva tá com a gente aqui, é de convento, participando do Costelão Farroupilha, Supermercado Brate e Rádio Encanta respondendo direitinho. Quem mais aqui na promoção Sorte de Criança? Responsável Josiane Lacen, Polis de Lajeada, criança Esther Polis, 10 aninhos. Quais empresas vão encantar o Dia das Crianças? Sicredi Encanta. Respondeu direitinho. Ivete Bacri, Clã de Santa Clara do Sul. Também nos promoção Sorte de Criança. Estão mandando aqui um. Aqui respondeu direitinho. Sicredi Encanta. Lucas. É Luan Lucas Gross, de 9 aninhos, travesseiro. Responsável Adriane dos Santos Pinto. Michele Barker, Santa Clara do Sul, tá colocando o Raí, Felipe Schuch, de 7 aninhos na promoção, respondeu direitinho. Heloísa Eduarda Scherer, Ana Paula Santos Estrela, também na promoção, Sorte de Criança. Quem mais? Clarice Beck, um botando Neto, Matheus Silva Mota e também, botou duas vezes aqui o Neto, Matheus Silva Mota. Toca Henrique e Juliana aí! Tá bom, Tabata Thalise Ferreira, criança Murilo Augusto Ferreira Lucas. Tá respondendo direitinho, botou criança, tudo direitinho. Bom dia, locutor, bom dia. É a Sônia que manda bom dia aqui. Tá onde você é, Sônia? Diz aí a tua cidade. Angélica Devite de Lajeado também tá aqui na promoção do Costelão. Rafaela Fernandes também tá na promoção do Costelão. Sorte de Criança aqui. É o Neto Ryan Gosman, bairro Planalto. Quem colocou foi Darcy Subs. Participando.
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0: Vamos chamar o Cris Costa, que tem informação pra você. Promoção trazendo aqui da ponte. É isso, Cris. Bom dia.
2: Encanto FM, o Vale é 100, trazendo informações da parte alta do Vale do Taquari, mais precisamente da ponte da ERS-129 entre Encantado e Mussum, que está bloqueado, né? Hoje, a equipe que está consertando o pilar deve começar a instalação do macaco hidráulico, que vai ser utilizado para erguer a estrutura e retirar aí o peso do pilar danificado. E lembrando que esse trabalho era para ser iniciado ontem, mas devido à elevação do nível do rio Guaporé e à forte correnteza, não foi possível. Uma nova tentativa está marcada para esta manhã, para que seja começado aí, que seja iniciado, portanto, a instalação deste macaco hidráulico. A empresa informa também que a instalação deste equipamento deve durar aí entre 4 e 5 dias, né? Lembrando que esse processo, o prazo estipulado para que veículos leves possam passar pela ponte é 12 de setembro, mas a empresa ontem informou que, dependendo das condições climáticas e do serviço que está sendo realizado, possa ser liberado já nesse final de semana. Mas é meio complicado, né? Porque atrasou devido à elevação do nível do rio e também à correnteza. São essas as informações da parte alta em relação à ponte da IRS 129 entre Encantado e Mussum.
0: Valeu, Cris Costa.
2: O Vale é 100.
0: Valeu, obrigado pelas informações.
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0: Daqui a pouquinho tem mais. 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E a hora? 9:16, bom dia.
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5: As buscas pelo ministro Alexandre de Moraes dispararam nas últimas 48 horas após a divulgação de novas informações da investigação da Polícia Federal sobre o Banco Master. Segundo o Google Trends, a procura pelo termo Moraes cresceu 850% no Brasil e atingiu o nível máximo de interesse da plataforma. Entre outros termos ligados ao caso, como Daniel Vorcaro e até o nome de Whisky Macallan, também tiveram forte alta nas pesquisas após a revelação de mensagens.

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0: Isso aí, estamos de volta aqui no Vitamina Turbinado. Eu e o Heron vitaminando as suas manhãs. 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
0: Aquele momento que a gente revive um sucesso que bombou tempos atrás em nosso playlist. E essa do Jet Lag e do André Sarati, ó, bombou mesmo, hein? E você pode conferir uma hora de Essa Rolou a partir das 2 com o Heron Felipe Dalmolin, das 2 às 3. Vamos lá, Jet Lag e o André Sarati, o Bella Tchau.
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0: Carotinho, Caetano Veloso e Cooper Team com Anchets. Nossa resenha, a turma do pagode, Grupo Menos é Mais, o Investigador, Luan Santana, com Olho Marrom e o Jet Lag pra matar a saudade, não é só rolou, com André Sarati, o Bela Tchau. Olha a Charlotte.
1: Fala, Charlotte.
2: Oi, oi, meus amores, bom dia.
3: Bom mulheres, dia. Bom dia você, carioca, também. Mulheres e você, não é que você está no grupo das mulheres.
0: É, não, é que eu gosto de mulheres.
3: Seria um elogio a você, mas você não está, infelizmente, nesse grupo, tá?
0: Tá bom, tá bom, tá bom.
3: Eu também, infelizmente, tenho falado um assunto chato, que vai envolver, inclusive, você, carioca.
0: Opa.
3: Que é a criação dos filhos, de pais.
0: Que tem?
3: Alguns pais separados, e aí fica um jogando pro outro, na questão do coitado dos filhos que sofrem com isso, pois Luana Piovani,
0: ai,
3: de novo,
0: ela
3: tá numa treta com o Pedro Scooby.
0: Mas,
3: aliás,
0: de novo,
3: vale dizer, Pedro Scooby que acabou de separar da Cynthia Dicker, os dois separaram.
0: Mas isso também não para, né?
3: Também não para. E aí o que que acontece? Piolhos na cabeça da filha, meu Deus do céu.
0: Olha a criança que não teve piolho.
3: Então, bom você dizer isso, porque tá uma confusão danada. A Luana Piovani, pra quem não sabe, mora em Portugal, já faz anos.
0: Aham.
3: Uhum. Tá, e o Scooby aqui no Rio de Janeiro. E aí, os filhos ficam de lá pra cá. E começou uma treta porque pegou piolho na menina, e aí o Scooby teria dito nas redes e tal que ela pegou lá em Portugal. E verdade, em outras ocasiões, já é a nona vez que os filhos pegam piolho, pra você ter uma ideia, porque teve um surto em Portugal recentemente. E aí ele foi jogar de novo. E ela, meu Deus, montou numa arara e provou, inclusive, diz que respeita muito a Cynthia Dicker, gosta dela, e a própria Cynthia, que agora tá separada, apoiou a Piovani, que teria pego o piolho aqui, uma semana depois que estava aqui com o pai no Brasil.
0: Aí brigaram por causa dos piolhos.
3: Isso, o piolho é português ou o piolho é brasileiro? Teria que falar com o piolho pra ver, deve ter sotaque se ele for português.
0: Se o piolho falar hora pois,
3: exato. Então tá essa briga danada, todo mundo aí, o piolho é teu e não sabe cuidar. Ela usou uma frase que repercutiu.
0: Mano.
3: E aí que eu queria ouvir você. Entreter não é cuidar. Porque os homens, vocês são muito bons em levar filho pra shopping.
0: Você tá contando pra mim, cara.
3: Levar filho pra shopping.
0: Isso é uma informação, não é uma acusação.
3: Dá sorvete, dá não sei o quê.
0: Não, peraí, só um minutinho.
3: Mas cuidar não cuida.
0: Caramba, mas por que esse destempero?
3: Não, é porque acontece isso.
0: Eu não adianta olhar pra mim.
3: A parte boa é com o homem. Ah, o pai que é querido, o pai é legal.
0: É que ele surfa com as crianças.
3: Quem tem que dizer não, quem tem que cuidar a parte higiênica, a parte de limpeza, a parte de não faz isso, não faz aquilo e educar. Cara, aí é a mãe, entendeu?
0: Entendi.
3: É isso que ela tá dizendo, a Piovani. E tem apoio aqui dos ouvintes, dos internautas. Nandinha disse, tá demorando. Vanline, só quem é mãe sabe do que ela tá falando.
0: Ai, meu Deus.
3: A Sola disse, primeira criança dessa geração que vejo com piolho.
0: Eu também.
3: A Rayane, o maior arrependimento da vida desse cara foi ter pegado a Piovani. Nossa, mas que barbaridade.
0: Nossa, essa foi pesada.
3: A Betânia, eu pensava que criança ter piolho era normal.
0: Eu também achava.
3: A Flavinha, realmente as coisas mudaram. Antigamente as pessoas gostavam de resolver as coisas em casa, agora vem tudo pra internet.
0: Meu Deus do céu.
3: A Josi, o cara esqueceu de pagar a casa que morava. Vocês acham que ele lembra de olhar a cabeça da criança? Meu Deus. E a Ana Paula disse, me ajudem, preciso ir a São Paulo ainda hoje, não tenho dinheiro pra passagem.
0: Não, mas o que que tem a ver?
3: Aceito
0: uma... Não lê esses comentários.
3: Valor.
0: Ô, Chala, para com essa mania de ler comentários que não tem nada a ver com o assunto.
3: Desculpa.
0: Abordado.
3: Desculpa.
0: Ô, chama o Heron aí, faz favor.
4: Oi.
0: Ô, Heron, vamos fazer o seguinte?
4: Diga.
0: Cara, nós temos tradicionalmente uma campanha muito bacana na rede Encanto.
4: De piolho?
0: Não é piolho. É quase isso, é quase porque apega muito, afeta muitas crianças. Tá entendendo?
4: Teve piolho,
0: nós temos
4: tinha.
0: Uma campanha muito bacana que é tradicional da rede Encanto de Comunicação e seus veículos.
4: Ah, sim.
0: Que no caso aqui é a Encanto
4: Boa,
0: FM.
4: Bem lembrado.
0: Né? A Encanto FM e também as Rádio Emoção de Arroio do Meio e de
4: Progresso.
0: Que é a promoção, que é a campanha de criança para criança, de coração para coração, que vamos lançar a edição 2026. Vamos
4: Boa.
0: Lá?
4: Doação
0: vamos lá, as
4: brinquedos.
0: Doações de brinquedos.
4: Boa.
0: 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Presta bem atenção na chamada.
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0: Que bonitinha, Lolo, hein? Eita, tá lançado então a nossa
3: campanha. Boa locutora, herdou do pai aí o talento.
0: Rapaz, a Lolo vai longe. Azar. Mas tomara que ela vá pra TV.
3: Eu sabia que eu conhecia essa voz. Ah, é, TV é melhor.
0: É, a TV é melhor. E longe,
3: viu? Não é nada, cara.
0: Enche o Rio, São Paulo.
3: Tá ferrado, não adianta.
0: Eita, então tá bom. Tá, então estamos esperando a sua doação. E adivinha quem foi a primeira doadora?
3: Quem? Lolo.
0: A Lolo.
3: Claro. Claro.
0: É isso aí, gente. Pode entregar na nossa unidade móvel aí quando tu encontrar a nossa equipe espalhada na rua. Essas doações vai cair, olha, de mão cheia, assim, como uma luva pra tanta criança que no Dia das Crianças não ganham nada.
3: Uhum.
0: Então, participe dessa campanha que já é tradicional aqui da Rede Encanto de Comunicação. 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Encanto e a hora. 10:10.
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0: A Comissão de Constituição e Justiça do Senado aprovou o texto base da PEC que prevê o fim da escala de trabalho 6x1. A proposta estabelece 2 dias de descanso semanal remunerado e reduz a jornada máxima de 44 para 40 horas semanais, sem redução de salários. Agora o texto precisa passar pelo plenário do Senado, onde terá de obter pelo menos 49 votos favoráveis em 2 turnos.
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5: Encanto vale sem a temperatura. 22 graus.
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5: Giovanni Gil, Gabriel nas ruas da Estrela, manda aí. Bom dia, Gil.
18: Bom dia, Carioca. Bom dia, Heron. Vamos lá, partiu Pit Stop. E como é que nós estamos? Vamos pra cima, não é o bem que a gente estava querendo, mas estamos quase lá. Quintou, meu bebê. E olha, estou aqui, ó, em Estrela. A galera que tá saindo de Estrela aqui, que vai seguir a 453, tô aqui, ó, bem no trevo de Estrela, facinho, facinho, às margens da 453. E é claro que tem prêmios pra galera. Fala comigo, Gabriel, o querido!
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18: Maravilha! Então, partiu faturar o teu? Bora, Encanto FM!
19: O vale é seu!
18: Uou! Vamos!
5: Aê, galera, valeu!
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5: Simbora, meu povo, simbora!

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0: Maurício Lacena, Gustavo Lima, embaixador, ficou legal essa música, Doce Mel, Pinguim, Bruna Magalhães, Me Faz Melhor, e no som da galera Jorge Mateus, Só Se For Sozinho, galera participando, colocando a neta aqui, a Maria, Alice Bortoluz, 5 aninhos, promoção sorte de criança, é a Dalva Lady, de Santo André, participando aqui, muitas participações, gente. Que mais aqui? Supermercado Brato Encanto, da Cisups, que é o Costelão. Que mais no Costelão? A Tamara Michele, Krambauer, de Lajeado. A Bruna Rabaioli, de Lajeado, gostaria de estar participando da promoção Dia da Criança com meu filho, Theo Obregon. Tá dando a resposta direitinho, vou deixar esse Dia das Crianças ainda mais especial. Bom dia, gostaria de participar do sorteio do Dia das Crianças. O nome da filha é Sofia. Bom, tem que responder, botar a palavra-chave. Presta atenção bem na promoção aí, tá bom? Vai lá no nosso site que tem os regulamentos direitinho. Bom dia, passando primeiramente para desejar uma excelente quinta-feira. Também gostaria de confirmar o recebimento do material. Pô, isso aqui já é artístico, né? Deve ser alguma banda que mandou o material aqui. Costelão, a participação aqui é do... É da Rafaela Fernandes Silva, de Lajeado. Bom dia, gostaria de participar do sorteio da criança. Adriel Piscinini, 5 aninhos. Luana Dick mandou. A Maritana tá com a gente.
1: Bom dia, Caioquinha.
0: Bom dia
1: a todos da Encanto FM. Estou aqui nessa manhã linda, maravilhosa. Sol se fazendo presente.
0: Graças
1: a Encanto FM.
0: Graças a Deus.
1: Sempre na minha companhia.
0: Valeu.
1: Abraço.
0: Valeu. É a Maritana. Ela é de Capitão. Vamos lá, gente. Aqui no Vitamina, a gente também, gente. Fala de futebol e hoje é um dia especial, né?
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0: Vitamina, a gente também, gente. Fala de futebol e hoje é um dia especial, né?
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0: Eu sei. Imagina.
1: Bom, mas enfim, o fato é o seguinte, o Inter deu jeito de apimentar o Grenal, sabe com o quê?
0: Com
1: o
0: quê?
1: Dinheiro.
0: Como assim?
1: Pagou metade dos direitos de imagem dos jogadores e adiantou os salários, que os jogadores têm parte
0: agora
1: em salário.
0: Agora vem motivação extra.
1: Tu vê, né, cara? Aquela velha história que fala, os caras pagam pra, eles recebem pra perder, pra ganhar, ganha o bicho, outra coisa,
0: meu,
1: né?
0: Meu Deus,
1: então, tipo, se tu perder, tu ganha o salário.
0: Eu entendi o teu raciocínio.
1: Isso aí. Mas enfim, deu um jeito de botar os caras, né? Pelo menos com salário em dia e os direitos de imagem receberam metade. E aí que vai isso pro Grenal. Não se sabe questão de escalação, porque o Inter, principalmente, tá num baita no pepino. Ele tá na zona de rebaixamento, joga no final de semana contra o Santos. Isso aí. E aí, cara, pra que lado eu vou? Não tem elenco pra ficar fazendo
0: rodízio. É, mas precisa dessa premiação. Se passar de fase, vai pra semifinal, ganha uma graninha extra.
1: Sim, mas em termos de escalação, não se sabe exatamente a especulação do que vai escalar hoje. Vai com força máxima
0: tem
1: hoje?
0: Que ir
1: e
0: com
1: aí?
0: Força máxima.
1: E aí, sábado vai precisar e tá lá na zona de rebaixamento? Aí vai poupar na Copa do Brasil? Meu Deus, se perde pro Grêmio, a torcida vem em cima. Enfim. E o Luiz Castro do lado do Grêmio também tá muito pressionado. Só tem uma melhora porque teve uma vitória no Brasileiro. Mas se for desclassificado, não se descarta até a queda do Luiz Castro. O aproveitamento é terrível do Grêmio.
0: É,
1: né?
0: A guerra dos farrapos.
1: Então, guerra dos farrapos. Hoje, 8 da noite.
0: Tá sendo no Amazon.
1: Isto.
0: 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E a hora? 9:29.
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1: 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E a temperatura, gente? 23 graus.
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0: É a Isa, aniversariante do dia de hoje. Aqui na programação da sua Encanta Caos e Sal. Eduardo Costa, imagina eu daqui a pouquinho. Tem mais, hein? 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
0: O Tribunal Superior Eleitoral autorizou o uso de forças federais durante o primeiro turno das eleições em mais de 2 estados. O reforço será enviado para 60 locais de votação em Mato Grosso e 10 municípios em Mato Grosso do Sul, incluindo áreas com presença de territórios indígenas. A medida busca garantir segurança, a ordem pública e o livre exercício do voto no dia 4 de outubro.
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0: Simbora, simbora! Vamos lá que é reta final! 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Ô Zé, como é que tá nossas redes aí? Fala pra gente, Zé!
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0: Fala aí.
2: E aí, Carioca, hoje
0: aí, eu tenho
2: pra te contar que hoje começa uma campanha muito especial por aqui.
0: Ah, é verdade.
2: A de criança para criança, de coração para coração. Uma corrente do bem para levar alegria a outras crianças através da doação de brinquedos. E você quer saber como pode ajudar nessa campanha? Assiste agora o vídeo no nosso Instagram, Encanto 100.1.
0: Tá certo, Gabriel!
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0: ficou bonitinha essa música, Anitta, Alexandre Carlos, também aqui o Zé Neto e Cristiano, e começamos com Rincão, Rincão Ana Castela, DJ Boy, essa música foi hino, lá no Barretos, rodeio de Barretos, por sinal, muita polêmica no ar e na internet, tá bom? Abraço pra Mariana, Luísa Cavalli, a Juscelli de Estrela, ali, atendente no Passarela, ela ouvinte aqui da Encanto, Juscelli, isso aí, de Estrela, a tela disso, eu não vou conseguir escutar agora, mas manda que minha família tá toda ligada na Encanto, tá bom? Ademar Obregon de Lajeado, quero colocar meu neto Theo Obregon, claro, na promoção do Dia das Crianças, respondeu direitinho aqui. Que mais aqui, ó? Ah, nome completo, Stefani Chaves Gomes, de Relvado. Nome completo da criança Melissa Gomes Shelley, 5 aninhos. Respondeu direitinho. De Lajeado aqui, participando Murilo Augusto Ferreira, 9 aninhos, que colocou foi a Tabata. E assim vai, gente. Não vai dar pra ler todos os recados, mas todos que preencheram direitinho, automaticamente é cadastrado, tá bom? Para suas devidas promoções. Giovanni Luiz aqui, Jussara Soares, o Jonathan, rapidinho, Jonathan, tem um recado de voz.
1: Fala, Carioca, bom dia, tudo certo? Também escuta um monte de marrãozinho.
0: Sim.
1: Pô, se puder tocar aquela do Psy aí pra nós relembrar.
0: Qual do Psy?
1: Valeu, abraço.
0: Ah, o Gangsta, aquela, Gangsta.
2: É o Gangsta.
0: O Gangsta.
2: É isso.
0: Sei lá como é que é.
2: 2015.
0: Isso.
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0: Vamos colocar nessa rolou hoje, não?
2: Boa, vamos. Boa.
0: Psy.
2: Vamos então, lá. Meus amigos, já que tu falou em Barretos, ainda resquícios de Barretos nos assuntos mais comentados da rede, porque tem a ver com Ana Castela, já que ela andou brigando com um, com outro, com o tal de Rincon esse lá.
0: Ela também brigou com o Rincon?
2: É, até teve uns estresses, saiu na noite lá, aquela coisa
0: toda. Olha, foi uma que mais apareceu lá.
2: E hoje, o que que tá bombando em relação a Ana Castela? Porque ela foi lá comentar num post do Zé Felipe e os fãs enlouquecem, já especulando uma possível volta da dupla. Luana Piovani e Pedro Scooby, que a Charlotte nos trouxe aqui, a questão dos piores. Olhos, mais um capítulo da novela, tá muito falado nas redes também, essa briga entre eles, pra quem não tá sabendo, Luana Piovani acusa Pedro Scooby de ter cuidado mal dos filhos dela.
0: Porque pegaram piolho.
2: Isso, pegaram piolho. E também o assunto é Leonardo DiCaprio no Brasil, que esteve aqui, ele tem uma ONG muito preocupado com a questão sobre a Amazônia, povos indígenas, mudanças climáticas, esteve se encontrando com o presidente e as fotos do encontro foram parar nas redes e tu imagina, né? Nessa
0: imagina.
2: Polêmica total, muito falado.
0: E o 6x1 também, não tá bombando, entra no trem?
2: O DiCaprio eu acho que não tá preocupado com isso aí, cara.
0: Não, o DiCaprio vai estar. Tchau, Heron.
2: Tchau pra ti.
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0: 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E a hora? 11:03.
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1: 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Vamos atualizar direitinho aqui, vamos lá. 24 graus. 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
1: 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Litro do leite em média cotado em R$2,66. Saca de soja em média cotada em R$138. Saca de milho em média cotada em R$59. O quilo do suíno cotado em R$5,02. O dólar cotado em R$5,09. O euro cotado em R$5,91 e o grama do ouro cotar em R$656,03. 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

0: Vai dia 3 de setembro. Que coisa, hein?
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1: 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Alô, Dani, Sérgio, vamos lá. Tá na hora de começar, hein? Começar o desfile aqui das poderosas. É as gostosas da nossa programação. Toma que te mandaram. Vai começar com Marcos e Belucci.
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0: conosco, o Marcos e Belu de Pena, que seja namora. Pessoal participando aqui, a Bruna Rabaioli de Lajeado tá aqui com a gente, participando com o Theo Obregon. Claro, do sorteio do Dia das Crianças, empresas que vão encantar o Dia das Crianças, esse crédito. E encantou, criança, colocou a palavra-chave. Legal. Olha o Alisson, meu grande amigo Alisson, fala aí.
1: Vamos, carioca, alegrando a nossa quinta-feira, né? Véspera de sexta, feriadão. Meu Deus.
0: É verdade.
1: Demora de pagamento. Não tem coisa melhor.
0: Oh, coisa boa.
1: Vamos lá, toca só os melhores pra nós, pra alegrar aí o nosso
0: Valeu,
1: dia.
0: Alisson.
1: Grande abraço, meu querido. Oh. E ontem eu ganhei ingressinho do cinema, né? Agora tem que aproveitar com a patroa, né, cara?
0: Aê, rapaz. Alisson Xavier, grande abraço pra você. Que mais aqui no Encanto Sicred? Filho Vitor Henrique Blank, a mãe Everidiana Alves Blank de Lajeado participando. Que mais? A Marivone, Marivone Pedretti Vives fazendo Correia, colocando o afilhado Bento Balerini de 9 anos na promoção. A Caroline de Lázari, mãe da Malha, som de encantado. Quero colocar minha filha Malha, Nomen Macker, 9 aninhos na promoção. Respondeu tudo direitinho aqui. Que mais? Participando a Cláudia Suzana Oliveira Moura, participando sorte de criança, no Costelão também aqui, Rafaela Fernandes Silva de Lajeado. Quem mais participando? A Júlia Branquer de Avorezinha. Nossa, é muita gente.
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0: Muito bem, é o Gil, Giovanni Gil, rapaz. 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
3: Aê, Campo FM, um vale assim.
0: Valeu, gente. 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Valeu, Gil.
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0: 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Em português, 11:26. Em inglês,
5: it's 11:26 a.m.
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Continua. Continua com a Simone Mendes.

0: Hits Wins aqui nas mais pedidas, Vitinho com Klaus e Vanessa, e começamos bem com Simone Mendes e o Direitos Iguais.
1: Nossa mistura é diferente.
0: Daqui a pouquinho tem mais. 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
0: Lajeado terá 10 dias de programação gratuita para celebrar a cultura e as tradições gaúchas durante a 7ª semana Farroupilha. O evento ocorre de 11 a 20 de setembro no Parque dos Diques, com shows de nomes como Cristiano Quevedo, Joca Martins, Renato Borghetti e Os Monarcas, além de apresentações culturais e atividades para estudantes. A programação também inclui a tarde das etnias, o acendimento da chama crioula e o tradicional desfile Farroupilha. 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
2: 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E a temperatura, 26 graus.
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2: Estamos de volta aqui nas mais pedidas, reta final. Lembrando que ainda teremos, antes do sucessor, o horário político eleitoral. 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
1: Manchetes dos principais portais de internet. Destaques do meio-dia. UOL, Banco Central, negocia interligar Pix ao sistema de pagamentos europeu. Terra de fim de vestibulares, a bolsa de mérito que os candidatos propõem para a educação. IG, Banco Central, decreta liquidação de corretoras ligadas a ex-sócio do Banco Master. Clique RBS, dia de decisão, troféu Grenal. Classificação 9 milhões em jogo para Grêmio e Inter. G1, União Europeia suspende hoje importações de carnes do Brasil. Entenda o que acontece agora. IR7, caso Moraes Morcaro, como ficará ou ficaria o STF em um eventual julgamento do ministro. 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
1: Máxima batendo 22, vão atualizando você, subindo. 25 graus, não vale?
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0: Atenção, atenção!
1: Obrigado pela atenção. 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
2: Agora tu entendeu o porquê do pedido de atenção.
0: É nóis, mano!
3: Atenção, crianças.
4: Em 5 segundos.
3: Sem censura. 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

0: sem censura.
1: Bebidas são algo, irmão.
2: Mas pra entrar no mudo. Botar no mudo?
0: Censura!
3: E aí, minha gente, ama!
4: Botaram no mudo, coitadinho!
3: Ai, coitadinho do Mudinho! Ai, gente, eu tenho um recado do Mudinho que tá chegando pra gente aqui, o nosso ouvinte Mudinho, viu? Ei, Mudinho, abraço pra você, mandou, Mudinho. Olha, ele mandou um recado pra gente.
5: Como dizia meu tio mudo.
3: Isso, eu amo vocês.
4: Se eu tivesse ouvido.
6: Não é um mudo, você é um abobado.
4: Se eu tivesse escutado o que o meu avô falava.
3: O que que o
4: avô falava?
3: Eu não escutei, né? Epa! E aí, minha gente? É a bagunça do seu rádio. É aqui que você dá muitas risadas. É aqui. É aqui que seu dia começa melhor. É aqui que você encontra Papael. É
4: ou não é? Depois daquela política ali.
6: O Papael tá sempre rindo depois da política.
4: Ah, por mim fica sempre esse programa ali no ar.
3: Eu gostei daquele que diz, vote em mim, eu sou o da Fagual.
6: Não pode.
3: Olha só, gente, vamos resumir isso aqui. Quero que se você fosse um candidato, qual seria o seu slogan? Vai.
6: Não vote branco.
3: Olha aí, muito bem, Heroldo Amani, se você tivesse o slogan, candidato, vai.
7: Prometo não fazer bobagem.
3: Olha aí, você, Giovanni Gil.
4: Giovanni Gil, a solução do Brasil.
3: Olha aí!
7: Olha, que bonito.
3: É, eu tenho o meu, né, cara?
6: Eu também. Eu tenho.
3: Só que o meu, não sei se dá pra falar ainda, né?
6: Vai, fala,
3: não dá, vai prejudicar, mas vou mudar. Eu tenho o B, né? Tá cansado de mamata? Bote teta.
4: Boa! Isso aí é bom.
3: Eu também tenho. Qual é o teu, Papael?
4: Pra todo mundo falar. Arma Aura, escala 6-7.
3: Essa foi a melhor. Só quem sabe que é tudo isso.
4: Eu não entendi.
3: Acredita. Tem gente que não entendeu.
6: É a moda do momento, formar aura.
3: Ai, meu Deus do céu. Repete aí, Papael, vai.
7: É farmar, não é formar.
6: É farmar.
3: Vem de farmácia, farmar.
7: É, não vem de farm, que é fazenda, farm.
3: Ah, entendi.
7: Produzir.
3: Ah, entendi.
7: Produzir aura.
3: E vocês não acreditam numa coisa dessa? Meu filho faz escolinha de futebol e ele ganhou uma camiseta de futebol, né? E adivinha, 167, ele já tava feliz.
7: Bah, ali, né,
3: sem querer ele conseguiu.
6: Mas tem o 167, quem tem?
3: O 6-7.
6: Ah, é o 167?
7: Isso.
3: 6-7. O Papael entende de 6-9.
4: Isso. Ah, o que é isso?
6: Eu entendi.
4: Tu que entende de 5 contra 1?
6: Meu microfone baixinho, cara. Não acha? Como é que tá no retorno de vocês?
4: A minha voz
6: tá indo pro saco.
4: Tá bem legal. A voz tá boa.
6: Agora rasgou.
4: A voz tá indo pro saco.
3: Entra especialista em 5 contra 1.
4: Sai daí, meu.
7: Se o Carioca estivesse fazendo uma fonoaudióloga, trabalhando uma fonoaudióloga, cada vez que ele faz...
3: Ela ia te matar.

0: Ela ia se enforcar.
1: Ah. Mas era um homonímio e falava isso.
2: Pois não?
1: Você tem que chegar e começar. Faz aí, faz aí.
2: São exercícios vocais.
3: E o Heron,
1: Ele dizia assim.
3: É que o Heron tá toda hora treinando as pregas.
2: Não,
1: um dia ele chegou no meu.
2: Devia treinar, mano.
1: Um dia ele chegou no meu ouvido e disse assim: faz assim.
2: Atenção, caminhoneiros, olha aí, ó, o herói de vocês.
1: Sai daí, meu, sai daí.
2: Isso vai botar cabelo.
1: vamos lá, aqui, ó.
4: Sem censura.
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3: De cima pra baixo. 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
0: Dá-lhe alimento, sempre vai bem.
1: Mas é isso aí, gente. Começando a maluquice do seu rádio. Meu amigo Giovanni G, você tem um beijo especial, alguém que tá de aniversário, carioca, conhece alguém, era um famoso Gustavo Lima, né?
2: Eu tenho a bióloga Liara Rocha.
1: Olha aí, hoje.
2: Não tá de aniversário, mas hoje é dia do biólogo.
0: Dia do biólogo, legal.
1: Eu sabe que hoje... Nunca mais participou.
2: Não, a Aninha do Márcio também.
1: A Aninha também?
2: Ana Paula.
1: Olha aí, dia do biólogo.
2: Moraes, Ana Paula Moraes.
1: A Kátia também, a prof. Kátia.
0: Kátia Viviane.
3: Kátia aniversário hoje, lembra do Michael Piloto?
1: O piloto.
3: De festa.
2: Ele olha aí.
3: Tô de festa.
1: O que você falou pro piloto, Papael?
2: O que eu falei? Tchau.
1: Gente do céu, se você tá de aniversário ou conhece alguém, você manda um recado. Falando em biólogo, me permitam aqui. Sabia que se você fizer um desmatamento, você tem que ter, não sei o termo que usa, você tem que conversar com um biólogo, porque esse desmatamento tem que saber por que é, que tipo de árvore é.
2: Isso.
1: E se você vai fazer esse desmatamento correto, você tem que fazer um replantio.
2: Isso.
1: Eu não sei, cortando uma árvore, não sei quantos que você tem que plantar. Eu acho que é um negócio assim, sabe disso?
2: Olha aí.
1: É verdade, o biólogo.
2: Cálculo,
1: tem que fazer
2: não sei qual é. Mas não sou biólogo?
1: É, o biólogo ele te ajuda nessa
2: claro.
1: Parte aí, sabia disso? Senão você vai começar a desmatar.
2: Não, eu tô com pena também do desmatamento de peixe na Amazônia também.
3: Como desmatamento de peixe? Não,
0: essa vai pro livro do Giovanni Gil.
3: Se fosse o Gil, cara.
2: É o matamento de peixe todo, me desculpa.
1: Matamento de peixe. Existe matamento de peixe?
2: Claro, claro.
0: Tô morrendo tipo de bicho.
2: Sim.
3: Geralmente se chama mortandade de peixes.
0: Não, e já tem peixe lá em extinção, viu?
1: É isso aí.
3: É o pirarucu, né?
0: O pacu.
1: Ô, gente, uma vez eu fui pescar com meu pai lá no Mato Grosso, né? E não é que ele não me avisou e eu peguei um peixe elétrico na mão.
0: Ai,
1: tia. Tá louca,
0: e aí? Cara, e tu não...
2: Aí? Tava carregado?
1: Não, isso. Eu peguei na mão e não deu choque, todo mundo ficou assim espantado. Olhei.
2: Tava fora da tomada?
1: Não. Olhei. Aí eu fui abrir ele depois que eu pesquei.
0: Isso.
1: Tinha 2 contas de luz vencida. Heron Felipe Dalmolin.
2: Ah, tem frase, Sim. Frase para Giovanni Gil.
1: Gil.
2: Giovanni Gil disse o seguinte: quinta-feira é quase sexta. Esse quase é que atrapalha. Ah, Giovanni Gil.
1: Coitadinho do Gil, mano.
0: Quem que ele tem que se meter?
1: Gil!
0: A melhor coisa é ninguém saber o que tá rolando na sua vida. Só deixa elas acharem que sabem. Heron Felipe Dalmolin.
1: Caraca, vai.
3: Olha, as pessoas reclamam que a gasolina está cara.
0: Isso!
3: Cara é a cerveja. Com 10 litros de gasolina você anda uns 100 quilômetros, mas com 10 litros de cerveja você nem sequer anda. Giovanni Gil.
1: Ô, gente, tem um cálculo que se faz saber quanto tu tá bebendo, né, Gil? Vê se tu tá bem.
0: Não, não quero nem aprender.
1: É, eu não sei como é que faz, mas tem um cálculo conforme tu bebe, tu sabe quanto tempo.
2: Quanto o quê?
1: Quanto caminhou e tal. quanto ficou.
2: Tem isso? É, tem. Será que é um aplicativo?
1: Não sei, tu sabe, não sei. A contagem.
2: Eu não tá sei. Bebendo, só aí. Sei que o Gil esses dias, cara, eu fui comprei no mercado 2 latinhas de cerveja.
1: E aí?
2: Isso. E aí eu cheguei, o Gil viu e olha aí, comprou uma cerveja. Aí ele olhou, mas são, é isso aí? Começou a me xingar, eu tinha comprado só 2.
1: Por quê?
2: Porque, claro, aí não posso convidar ele, né? E aí começou a me xingar e eu fiquei com tanta vergonha que ele tava me xingando que eu não contei pra ele que eu ia beber uma num dia e a outra no outro.
1: Meu Deus do céu.
5: Eu suspendo.
1: Olha só, se um dia eu te der uma cerveja, valorize, viu, gente? Ah. Porque você não sabe o esforço que eu fiz pra te dar ela. Giovanni Gil.
5: Ele nunca falou ontem.
3: Eu falei ontem.
1: É, falou isso aí ontem?
3: É.
1: Não, desculpa.
5: Eu não me lembro.
1: Eu também não. Aqui tá começando.
2: Muito boa tarde a você, a você. Você quer? Paga pra mim. Vamos então com a
3: letra do índio, hein?
1: É.
2: Essa letra é minha.
1: Olha aí, índio.
2: Um momento, vamos à notícia. Daqui a pouco tem show do Milhão Verde.
1: Olha aí.
2: Agora, Carioca nos conta sobre relacionamentos. Festa para encontrar Sugar Daddies em Santa Catarina não atinge os objetivos.
1: Meu Deus,
5: o que é Sugar Babies?
3: Olha, é uma festa criada para aproximar mulheres interessadas em Sugar Daddies.
1: O que é isso?
3: Homens ricos que costumam oferecer presentes, viagens e outros benefícios àquelas companheiras, tu entendeu, né? Terminou em frustração para parte das participantes.
5: É a crise.
3: O evento ocorreu quinta-feira, dia 28, em Balneário Camboriú, em Santa Catarina, e reuniu dezenas de mulheres, mas teve uma presença masculina bem abaixo do esperado.
2: Feito, bem feito.
3: Olha, promovida pela plataforma Meu Patrocínio, olha o nome.
2: Sim.
3: Nada Meu sugestivo. Patrocínio. A festa havia sido planejada para cerca de 150 pessoas, com uma proporção de 4 mulheres para cada homem.
1: Aí é bonito.
5: Marém.
1: Que isso, cara?
3: A expectativa era reunir aproximadamente 30 deres. Porém, muitos homens que haviam comprado ingresso não compareceram. A Folha de São Paulo contou menos de 20 homens no local.
1: Só quanto eram as entradas? Quanto?
3: Entre as participantes, uma pergunta se repetia.
1: Qual?
3: Cadê eles? A situação ainda foi mais frustrante para quem pagou para participar. Segundo a plataforma aí, o ingresso masculino chegava a 20 mil reais.
1: Mas só pode, não dá pra
5: ir. Não vai ninguém.
3: Tá aí. Enquanto algumas mulheres desembolsaram até 800 reais para participar. Epa! 2 amigas gastaram 500 nos convites e mais 1.500 em roupas para seguir o dress code, né? Algumas participantes viajaram de cidades menores da região e chegaram a Balneário Camboriú sem sequer ter passagem de volta.
1: Voltar de jatinho.
3: Já contando conseguir o seu Sugar Daddy.
1: Mas, gente, isso aí pode dar certo?
5: Mas pode dar muito errado.
2: Deu errado?
3: Olha, sem que sequer ter passagem de volta, a expectativa de prolongar a estadia, caso conhecesse esse, né, o cara que ia bancar.
2: Milionário.
3: Entre os objetivos financeiros citados estavam pagar faculdade e quitar um apartamento. Só que aqui não fala. O que é que elas dariam em troca?
2: Cara, isso aí é o seguinte.
5: Gratidão.
2: Isso aí é o seguinte, o tempo
3: é carinho.
2: Isso já não é de hoje. Esse site aí, Meu Patrocínio, é um site de alguns anos.
1: Não,
2: já.
1: Eu não sabia disso.
5: O Cris Costa conhece.
3: Tu já largou fora?
2: A vacina não é agora, tá? A Covid acabou, tá?
1: Eu não sabia disso.
2: Então deixa eu explicar pra quem não sabe, que nem tu, Teta, que não sabia.
1: Eu não sabia disso.
2: Esse site Meu Patrocínio é um site só pra homem rico, mulher também, mas principalmente homens, tem mulheres também, tá? Mas em menor número, mulheres ricas, geralmente mais velhas ou homens mais velhos, que estão dispostos a ter um relacionamento pago, mas não é uma uma saidinha, é namorar ou casar pago. Tu sustenta a pessoa. E aí nesse site ele conecta as pessoas. Entra lá o cara, ah, eu, sugar daddy em inglês é tipo uma gíria, dizendo papaizão rico.
6: O garoto tá bem por dentro.
2: Não, eu sou um cara informado.
1: Vai lá, amigão.
2: E aí os caras entram no site, então bota lá, sei lá, um milionário entra lá, é solteiro, eu quero ser um sugar daddy. Então as candidatas se inscrevem pra negociar com ele.
6: E o que ela dá em troca?
2: Isso eu não sei, mas se o site ganha comissão, ganha.
1: O João de Tijuca está pedindo aqui. Verão da Molinha, um amigo meu entrou aí nesse site, mas para ele poder ter acesso, ele teve que fazer um logo.
2: E aí?
1: Você tem esse logo de acesso?
2: Não tenho. Confesso que eu nunca vi a cara do site, mas essa notícia é antiga, cara. Tem o quê? 2, 3 anos.
5: Ah, mas e aquele privacy?
2: Esse existe isso aí também.
6: Tu conhece, né, João?
5: Não, mas conheço. Eu perdi o meu logo.
2: Não conheço. Isso é outra coisa, não tipo OnlyFans.
1: Não conheço.
2: Não. Esse é um site de negócios. Os caras fizeram assim, ó. Por isso que tem gente que acusa, dizendo que isso é prostituição.
5: É.
2: Mas os caras dizem, não, é negócio. É duas pessoas solteiras que estão se relacionando por dinheiro.
1: Claro, entendi,
2: gente. Um paga, pode ser uma mulher mais velha, paga um cara mais novo.
1: Mas isso, gente, não deixa.
2: Pra namorar com ela.
1: Gente, isso não deixa de ser.
5: Tu vai lá sabendo.
1: Escuta,
6: mas eu ainda acho.
2: Mas só pra chegar na festa.
6: Eu ainda acho que tem uma certa ligação com a prostituição aí.
2: Então, e nessa festa, dessa festa que flopou aí, que não deu certo direito, foi isso aí, era a promoção desse site onde os caras foram só 20 caras aparecerem e entupiu de mulher querendo o emprego.
1: Isso não deixa de ser um corretor de imóveis, calma aí, vocês vão me entender.
6: Corretor de corpos.
1: Calma, gente, o Heron Dalmolin tem a casa pra me fornecer.
2: Não, calma.
1: Ele coloca essa casa no site e tem o Gil que quer comprar essa casa e tá modelo. Isso. É o mesmo negócio.
2: Então,
1: é um corretor de imóveis.
6: Trata-se de vidas.
2: Depois eu te passo o site do
5: Ele quer fazer um Airbnb. Ele quer fazer um Airbnb.
1: Não, gente, mas é verdade.
2: Tu entraria como o quê? Sugar Daddy ou qual das categorias tu entraria? Tu é o patrocinador?
5: Eu não
1: entendo inglês.
6: Mas tem coroa também que quer, os gurizão.
2: É isso que eu tô falando.
1: Não quero ser coisa não, cara. Não.
2: Porque o nome da mulher, no caso, é Sugar Baby. É aquela que quer o emprego, entendeu?
1: Ah, entendi.
5: Porque que não... a minha amiga Dai não quer esse tipo de emprego, não por quer. Exemplo.
2: Não é um emprego, não. É um relacionamento onde o cara banca tudo, ou vice-versa. A mulher banca tudo.
6: Mas o que ela dá em troca?
5: Fala a situação.
1: Esse assunto tá polêmico, gente, tá legal.
6: Cara, eu tô curioso, o que elas dão em troca, meu?
1: Calma.
2: É provavelmente carinho.
1: Olha aqui, ó.
2: Eu acho que muito homem solitário precisa de carinho, de atenção, de conversa, passear no shopping.
1: Verdade. Ah, tá. Ou talvez jogar bocha, fritar peixe.
2: Jogar baralho.
6: Só nisso?
1: É. Olha aqui,
6: Aí não tem graça.
1: Cris Costa mandou aqui, ó. Eu não conheço, só passei a notícia.
5: Mentira.
6: Não vou acreditar.
5: Aliás, o Cris Costa tem o login.
2: Aliás, a notícia realmente foi passada por ele. E eu fui pesquisar, obviamente.
1: Eu vou meter
6: Será
1: pilha
6: aqui. Será que ele tem a logo?
1: Eu vou meter pilha aqui, tomara
5: que
1: eu não
5: Ele disse que ele perdeu a senha.
1: E eu devo falar.
2: Cuidado pra não entregar muito, porque daqui a pouco vira STF aqui. Um entregando.
1: Então não vou falar mais.
5: Mas já deu um rolo uma vez aí, um evento há pouco tempo, lá em Bento Gonçalves. Já deu um rolo.
6: Ele tá falando que só passou a notícia.
1: É, gente.
6: Ele disse que não tem dinheiro pra isso.
2: Mas ele tá pedindo login pra mim. Eu não tenho, Cristóvão.
1: Olha aqui, o pessoal botou aqui. Por isso que eu sou fã do Heron Dalmolin. Ele entende das coisas importantes.
2: Muito obrigado.
1: É um Moreira de Piratini.
2: Moguega,
1: isso aí.
2: Um abraço, Moguega.
1: De Piratini, nosso ouvinte.
2: Moguega de Piratini.
6: Eu só falei que ele falou com tanta convicção que me convenceu.
2: Ô, Carioca, o mínimo que um cara que faz o papel de jornalista é se informar sobre as matérias.
6: Mas eu tenho. Ah, mas é que tu foi tão convicto.
2: Mas eu sou o produtor
1: desse programa. Não, Heron, eu não quero.
6: Tudo bem, mas esse cara
1: é que tu botar
6: falou pina. Com tanta convicção.
2: Não, e mais, isso aí faz o quê? Sei lá, 3, 4 anos que existe.
6: Porra, cliente antigo, hein?
5: Ô, pelo jeito eu não fui, mas não deu certo.
2: Não, eu não tenho bala pra isso.
1: E tu viu que mudou o layout?
5: O Teta não te complica.
1: Tu tá louco, meu
2: irmão. O Teta, só, pessoal, deixa eu explicar o que é o Teta, tá? O Teta é assim, ele larga. Se colar, colou.
1: Sai daí, meu. Sai daí.
2: Brincadeira.
1: Eu tô brincando.
2: Opa, encostei em ti, desculpa. Foi brincadeira.
1: Não foi, mas encostou.
5: Olha a felicidade dele.
1: Ô, gente, já que tá em alta, e aqui a gente chega, hein?
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5: Bora, partiu, deixa eu mandar um abraço pra esse time. 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
1: Feito! Atenção, gente! Mais uma manchete, quem tá chegando aí?
2: Muito bem, vamos curtir agora o show do Milhão Verde.
3: São... Vai representar, porque o Gil tá indignado, só ele.
2: Hoje vamos sortear o representante.
1: Só isso! Atenção, aí. Ele está chegando!
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0: Para, Bill!
1: Ai, oi, minhas colegas.
2: Calma, mas que mulherada, meu Deus. Oi, minhas colegas de trabalho. Olá, senhora, olá, auditório.
1: Oi, Silvio!
2: Oi, aviãozinho! Não, caiu na mão, não vai cair na mão da velha de novo, meu não, Deus, meu. Sai pra lá, vai pra lá.
1: Ô, Silvio, tudo
2: oi,
1: bem?
2: Oi, tudo bem? Calma, como é saidinho esse participante? Bem agora, hoje diferente porque nós recebemos muitas reclamações.
1: Olha aí,
2: quantas? Muitas, mais de duas, quase três reclamações.
1: Por que quase, Silvio?
2: Reclamando do candidato, viu? É. Que não representa o ouvinte direito.
1: Isso!
3: Olha aí, rapaz.
2: Vamos chamar Lombardi Júnior, o ouvinte.
7: Perfeitamente. O ouvinte que mandar agora uma mensagem pro 998-39101 dizendo eu quero.
1: Olha aí.
7: Vai ser representado e poderá ganhar um par de ingressos desse deba.
1: Olha aí.
2: E parece que tá entupido o Lombardi.
1: Olha aqui, tá chegando um monte.
2: Olha aí, olha lá, ó, ó o sinal lá da velha, lá, ó, lá, isso, levanta, ela isso. Quer que levanta, isso.
1: Isso aí,
2: dá volume, ela adora volume.
1: Isso.
2: Bem, agora, eu vou sortear, atenção, vamos ao sorteio.
0: O potinho.
2: Você, quem tô vai colocando os papéis. Quem vai representar isso. O ouvinte?
0: Papéis.
1: No potinho.
0: Olha o potinho, potinho transparente.
2: Será que vai dar teta, Rodrigues?
0: Olha aí,
2: será que vai dar
0: pote,
2: carioca?
0: Ó, só pra lembrar, o pote é transparente.
2: Será que vai dar? Bem, me dá aqui, não olha, me dá o papel.
1: Deixa eu botar mais um aqui, ó.
2: Lombardi, pega o papel pra mim, por favor. Isso.
0: Olha aí.
2: E agora vamos ao nome. Pronto, isso. Para, Lombardi.
0: Potinho invisível.
2: Deixa eu ler o nome aqui. Bem, o representante do ouvinte é... Giovanni Gil.
1: Não pode ser verdade. Não pode.
0: Até o sorteio.
3: Não,
0: o ouvinte, participante já tá desconfiado.
2: Quem não é o pode ouvinte? Ser verdade. Cadê não o ouvinte?
1: O ouvinte, Thiago Volke mandou aqui, ó.
2: Thiago Volke.
1: Final do telefone 85, Thiago Volke.
2: Boa sorte, Thiago Volke.
0: Eu quero.
2: Você, se o Gil acertar, você ganha o par de ingressos.
1: E se o Gil errar?
0: Hoje vai estar tendo.
2: Se o Gil errar, vai cair no fosso onde está o burro do Mutombo.
0: Quem? O burro do Mutombo? Que isso?
2: Não lembra do Mutombo, aquele?
1: Mutombo.
3: Que tinha o pinto grande.
2: Isso, é o burro dele. Imagina o tamanho.
1: Que isso? Ei!
0: Bate na cara.
3: Imagina, mãe.
1: E o que que esse burro faz?
2: Você vai descobrir que é cair no lugar dele? Mas é candidato, é saidinho.
0: Isso.
2: Tem Giovanni Gil, boa tarde.
0: Boa tarde. Silvio Filho.
2: Pergunta precisa ser feita.
0: Já tomei vaia.
2: Calma. Hoje você vai se dar bem.
0: Eu não tenho certeza. Hoje
2: nós resolvemos facilitar pra você.
0: Olha aí.
3: Vamos lá, Gil. Vamos confiar em ti.
1: Vai, Gil.
0: Pelo amor de Deus, vamos pedir uma oração.
2: Está confiante?
0: Não tô pensando assim, cara. Eu tô com fé.
2: Olha, a família toda do Thiago Volk está dependendo de você.
1: Isso, até o mano dele.
2: Ele está passando por muitas dificuldades.
1: Exato. E precisa vender os ingressos.
2: Opa, isso não é pra falar.
1: Precisa.
2: Vamos então à pergunta. Você escolhe, você quer matemática.
0: Tá.
2: É ciências sociais.
0: Boa.
2: Fisioterapia.
1: Fisioterapia. Escolhe essa, Gil.
2: É novelas ou
0: é
2: o mundo animal.
0: Mundo animal.
3: É o Gil entende de animal.
0: Então, viadinho.
2: Tem a ver com o burro do Mutombo. Bem,
1: não vai trocar.
2: Atenção pra pergunta, por favor, trilha de pergunta. Muita tensão no programa, muito nervosismo.
5: Isso, tô tremendo.
2: Qual o planeta mais quente do sistema solar? Mas qual o planeta?
6: Com animal?
2: Você vai ver na resposta.
6: O Gil já tá em parafuso, nem começou.
2: Vamos às alternativas. Vamos, atenção, vamos. Qual é o planeta mais quente do sistema solar?
5: Isso.
6: Mais quente?
2: Isso, letra A, o Sol.
5: Olha.
2: O Sol.
5: Não, esse sai pra lá.
2: Letra
5: sai
2: B, lá. A Lua.
5: Olha, agora.
2: Letra C, Marte.
5: Marte é boa.
2: Letra D, Vênus.
5: Vênus.
2: Letra E, Plutão. Letra F, Plutinho. Plutinho. E tem Plutinho. Letra 6, Andrômeda.
5: Andrômeda.
2: Letra 7, ômega 3.
6: Que ômega 3?
2: E finalmente, ó, Áries, viu? Animal, Áries.
6: Entendi.
5: É um tipo um unicórnio, assim.
2: Entendeu? Entendi. Por isso pergunta de mundo animal.
5: Que ele tem animal. Duas unicórnios.
6: Tá fácil. É. Agora ele deu a dica.
2: Capricórnio. É o unicórnio animal.
6: Mas você é burro esse Gil, cara. Pelo amor de
1: Gil, Deus. Gil, quem que vai
6: isso
1: responder?
6: É unicórnio, meu.
5: Cara, eu posso pular, Gil?
2: Bem, calma, você pode pular. Você pode pedir a carta ou você pode pedir o universitário.
5: Não, mas pra iniciar bem, vamos pular.
2: Vamos pular, então. Atenção. Aê, vamos. Olha, lindo. Não, você não, véia. A véia tá pulando ali.
5: Vai quebrar
1: vai
5: as pernas.
1: Vai se machucar.
2: Alô, segurança, bate nela. Bem, vamos então.
6: Não, meu. Para de bater na véia, meu.
2: Não pode, é politicamente incorreto.
1: É incorreto.
2: Bem, Giovanni Gil, agora que você já pulou, quer ajuda?
5: Eu queria ajuda.
2: Então vamos conversar com Teta Rodrigues, um homem formado na Escola da Vida.
5: Sim.
2: Isso. Qual é a resposta certa ao planeta mais quente?
1: A Escola da Vida me ensinou que tem muito Plutão quente.
2: Plutão? É Plutão? Você tem certeza?
1: Sim.
2: Não quer o Plutinho?
1: Não, Plutão. Não.
2: Vai pra lá. Bem, agora o das agulhas negras.
5: Isso.
2: Carioca.
5: Me ajuda aí, Carioca.
2: Qual é a resposta?
1: Vai.
6: Eu vou com Teta, Plutão.
2: Isso. Vai com Teta pra Plutão. Vão logo que o avião tá saindo.
5: Tem um monte lá esperando.
1: O que a gente conhece em Plutão?
2: O Plutinho. Vai conhecer o Plutinho.
5: É muito quente. Tem que ser rápido.
2: Então, Plutão, na opinião dos universitários. Né? É. Filho da Pluta. Ah. Vamos então agora com Giovanni Gil, você não pode mais fugir. Ou você acerta, ou você erra e vai se ver com o burro.
5: Puxa vida.
2: E agora? O Thiago Volpi tá desesperado.
5: Posso responder, seu Silvio?
2: Claro, deve.
5: Então tá, eu vou de... como é que é a pergunta mesmo?
1: Não.
2: Qual o planeta mais quente do sistema solar?
5: Olha aí, boa. Tá.
1: Vamos ver.
2: Qual é?
1: Qual é?
5: Vamos. Cara, eu vou de Sol.
2: Sol? O Sol?
5: Sol.
2: Tem certeza?
5: Sim, o Vitor Clay me mandou certeza. Agora.
2: Ah, o Vitor Clay.
6: Meu Deus,
2: Clay.
6: Você é burro, cara.
5: Eu vou de Sol.
2: O Sol. Bem, o Sol. Vai pro Sol, mas vai de noite.
1: Tá? Por que de noite?
2: É muito quente de dia. Bem, vamos perguntar. Errou ou acertou?
6: Errou.
2: Ai, ai, ai.
6: Como assim, moço? Só não é planeta.
2: Olha o burro. Olha, meu Deus do céu. Nossa. Nossa, não tá cabendo no Gil.
1: Meu Deus.
2: Vapu. Lombardi Júnior, explique pra ele, por favor. Perfeitamente, o Sol não é planeta.
1: Olha aí,
2: o Sol é uma estrela.
1: Olha, uma estrela.
2: Exatamente, e no sistema solar o planeta mais quente é Vênus.
1: Olha aí.
5: E o Vênus lá que um parta.
2: Não deu. E eu vou embora pegar o foguete e vou pro Sol também. Tchau, pessoal, tchau.
5: O Teta vai à noite.
1: Tchau, Silvio.
6: Ai, certo.
1: Eu nem perguntei a diferença do bambu pra ele.
5: Perdeu a oportunidade.
1: Aqui, ó. Gente, o planeta mais quente é a Terra.
2: Uhum.
1: Ah, não sentiram o calor? Cada vez mais, ó, o pessoal que botou aqui, viu? É o Lindo Mar que mandou. Valeu, Lindo! Quem mais? Oi, alô!
8: Boa tarde, amigo da Encanto. Olha só, uma piadinha, tá? Isso é só piada.
1: Vai!
8: A filha chega e diz, né? Pai, sou lésbica. O pai diz, tudo bem, minha filha, eu te amo do mesmo jeito e aceito numa boa. Aí outra filha ouvindo a conversa, né, toma coragem e diz, Eu também sou o pai. E então a terceira filha diz: pai, eu também sou lésbica. Aí o pai, já irritado, né, diz: puxa vida, mas ninguém gosta de homem nessa casa. Então o filho mais velho grita lá do quarto: eu adoro!
1: Pô, tá gente, ai, ó, ele mandou de aqui. Ai, gente, deixa eu ver que ele mandou mais um aqui, vai. Oi.
8: As más línguas estão dizendo que nesse sorteio aí do show do Milhão Verde, eles não estão escrevendo eu quero, eles estão escrevendo eu duvido. Aí, ó.
1: Valeu, Zequinha! O Dé mandando recado, Linha Frank, escutando a gente, valeu!
6: Manda um abraço aí pro seu Dé.
1: O seu Dé, aí! É, ei, que história é essa de querer farmar? Ah, vão se rachar uma lenha. Vão lavar as tetas com que suco. Trabalhar que é bom nada. Ó, o pessoal revoltado, a Dilson mandou aqui, ó. Feliz aniversário pra minha amiga Paula. Alô, Paula!
5: A qual Paula? Ah, aquela... Lavadinho?
1: Até não.
5: Tejando, tejando.
1: Isso. Hoje não vai dar tempo de botar tudo, ó. Oi, alô.
9: E aí,
1: brisada?
9: Tudo tranquilo?
5: Ó, o Jonathan,
9: com a resposta dessa, se esse Thiago pegar ele, hoje o Gil não foi só amanhã, hein?
1: Meu Deus do céu. Aqui, ó, quem mais? Oi.
6: Muito burro,
1: meu. Tá, não pode, Gil, errar.
10: Bom dia, meus amigos da Encanto FM. Bom dia. Joel da Rosa, Lajeado, participar do ingresso cinema aí. Valeu. Abraço a todos.
1: Ô, Jorginho, um abraço. Deixa ele.
5: Não, pode ser qualquer horário.
1: Olha aqui, vamos ver mais um.
11: Boa tarde aí, pessoal do Sem Censura.
5: E aí?
11: Tetinha foi numa reunião. Chegando lá, ele perguntou: oi, tudo bem? É hoje a reunião dos ansiosos? A mulher falou: não, não, é amanhã. Mas já fica aqui que tá todo mundo aqui dentro.
6: Essa
1: Boa! Olha aqui, ó, do mudo aqui, o pessoal. O Floyd mandou um recado do mudo, viu, gente? Ele bota aqui.
6: Não, Floyd.
1: Sabe o que elas dão em troca?
5: Ah,
1: ó, sabe o que elas.
5: O quê? O quê?
1: O que elas dão em troca?
5: Daquela casa lá?
1: A possibilidade do homem ter razão, viu, gente?
5: Olha!
1: Só assim pro homem ter razão em um relacionamento, viu, gente?
6: É verdade. Ah, rapaz, que legal,
5: mas. Paga pra ter razão.
6: Pra ter razão.
5: Nem, cara, me deu.
6: Floyd foi bem, hein? Floyd foi bem.
5: Isso aí, como é que eu disse o papel? Link!
6: O link.
5: Uma piada. Link. Eu vou pegar link.
1: Olha aqui.
5: A piada, vou contar depois.
1: Conta aí. Olha aí, qual é a piada aqui, ó? Ah, pedi a música do André Montana. Gosto demais da música dele. Olha que legal, gente.
6: A mensagem é muito bonita.
1: Muito bonita do Dezinho, hein, gente? Abraço pra ele aí também. Olha quem voltou. Eu vou colocar o áudio dele aqui. O Ricardinho.
5: O Ricardinho tá onde?
1: Eu não sei, sumiu o
5: homem.
1: Vamos ver, hoje vai dar tempo.
6: Deve estar lá na Cochichina.
12: Boa tarde, meus amigos. Encanto, tudo bem? Eu acho que eu vou fazer que nem a Lini comentou aquele dia, né? Como é que vocês estão? Ela deu uma ideia genial. Vou dizer assim, o que eu digo pra vocês, vote em mim, Ricardinho, Ricardo Becker, pra ter mais Sem Censura, aumentar o tempo do Sem Censura.
6: Vai se catar, olha aí,
5: lá, viu? Vai lá, vamos.
1: Viu, ele que mandou, mais um aqui, o último, vai, oi.
13: Fala, pessoal, deixa eu dizer uma coisa pra
5: Calinhos,
13: vocês,
5: Calinhos.
13: Fui nessa festa aí, fui, paguei esse valor que o Carioca falou aí da entrada, mas o lance é o seguinte, não, o produto exposto não condizia com o valor da entrada, então por isso que não foi um sucesso.
1: Ô, gente,
6: entendi.
1: E eu vou dizer um negócio pra vocês aqui que me deu uma
6: Você
1: ideia.
6: Você
1: diz
6: um negócio pra nós?
1: Vocês me concordam? Tem produto das lojas que ficam expostos que eles perdem o valor. Se aquele que vem embaladinho e tal, tudo tem mais valor.
5: Olha aí, eu não, nunca saber. Tinha pensado vamos nisso. Saber.
1: É, meu, o que você acha?
5: O que os olhos e o coração não enxergam?
1: Talvez não é aquilo.
6: Sente o povo! Epa! Deus do céu, Gil! Tu tá cada vez pior!
5: Ah, desculpa aí.
1: Ô, gente, pra fazer isso, talvez tinha que mudar de praia. Fizeram na praia, qual foi a praia lá?
5: É Camburi.
6: Viu? É, faz cidreira, pô, vê que bomba!
5: Cara, falando em link, peguei o link da razão. Cara.
6: Olha o sol aqui no estúdio.
5: É verdade. Cara, o homem. Olha, eu cheguei no trabalho todo machucado e o Carioca chegou pra mim e disse assim: ô, Giovanni Gil, o que é isso? Esses arranhões aí no teu rosto, coisa e tal. Eu digo: ó, o Carioca, briguei com a mamusca.
1: Meu Deus!
5: Ah, mas por que, Gil? Ah, ela me perguntou: você prefere ser feliz ou ter razão? Ah, eu não pensei duas vezes, né? E o Carioca: mas o que tu respondeu, Gil? Ah, que eu tenho razão. Tá, e aí? Ah, agora eu tô solteiro, mas tenho razão sozinho.
1: Nossa! Caraca, vai.
6: Tá, fui tentar conquistar uma daquelas. Essas aí. Dessas aí.
5: Do Ladies
6: Nights. Aí do como é que é? Do Sugar Daddy.
5: Sugar Daddy.
6: Sugar Daddy aí. Sugar. Cara, monumental.
1: Olha aí.
6: Aí eu levei no restaurante mais caro.
1: Meu Deus.
6: Mais caro. E aí
1: como é que começou?
6: Assim, nossa, aqui é muito chique. Deve ser muito caro. Calma, tudo isso aqui é comigo. Tu não terás problema pra pagar.
5: Olha aí.
6: Eu podendo, né? Aí ela, tu é um anjo. É, só vamos combinar uma coisa. Quando contar três, tu corre.
1: Gente, eu também não, né? Época de solteiro, né? Eu cheguei na menina na época de solteiro. Sabe?
6: Mulher?
1: É.
5: O qual?
6: Tu gostava de mulher, então. Tu tem dúvida, papel?
5: Oi, eu prefiro não falar, né?
1: É época de solteiro, né, meu?
6: Sim.
1: Aí eu cheguei nela e disse assim, sabe que tem que ter as cantadinhas, né?
5: Oi, isso, gata, claro.
1: Tudo bom? Zela, vai, tu faz a voz de uma menina, vai, Charlotte. Oi, gata, tudo bom?
14: Oi, meu amor.
1: Qual é?
6: Sensual.
1: Qual é o seu nome?
14: Agora, Charlotte.
1: Ai, Charlotte. Que voz, hein? Charlotte,
6: eu fujo.
1: Eu vou fazer você esquecer o Zé, viu?
14: E mesmo?
1: Isso.
14: Como?
1: E ela me disse assim, que Zé? Eu disse, viu? Já esqueci.
6: Ai, meu amor.
15: Dinha do papael.
6: O quê?
15: Piadinha do papael.
6: Só piada de político. E antes que você reclame, eu contei não faz muito tempo essa, mas que agora nós temos que contar de novo.
5: Olha aí.
6: Por quê? É só político, né?
1: Mas calma aí.
6: Por causa do momento.
5: Como é que o candidato foi numa cidade?
6: Essa mesmo.
1: Do telefone?
6: Essa mesmo.
1: Então conta.
6: Conta mais.
1: Isso.
6: Conta aí.
1: Pergunta mais.
5: Ele pegou o telefone
6: e... Isso. Isso ali. O Gil. Aí? Era o Gil o candidato.
1: E ele dizia como?
6: Chegou na cidadezinha ali, no... Na cidadezinha ali. Valdástico. Vai, Valdástico. Valdástico. Fui lá fazer campanha. Eu prometo que eu vou arrumar todos os problemas. Pelo
1: deputado
6: menos
1: estadual.
6: Os dois maiores problemas dessa cidade.
5: Isso.
6: Eu resolvo agora.
5: Isso.
6: Nossa, que cara bom, hein? Cara, me diz aí qual é o principal problema da cidade? Um cara lá no comício diz, aqui o problema é esse, não tem posto de saúde.
5: Isso.
6: Mas deixa pra mim. Pegou o telefone na hora, ligou.
1: Olha aí.
6: Alô? Presidente!
5: Olha aí, fala o presidente!
6: É o Giovanni Gil!
1: Olha aí, Gil!
6: Eu quero um posto de saúde aqui em Valdástico semana que vem! E eu quero! E é bom aprontar logo, hein?
1: Porque olha senão... aí, o Gil tá podendo, meu! Cara, meu Deus!
6: Aí, feito! Semana que vem tá o posto aqui. Olha pra vocês! Aí. Qual é o segundo problema? Aí diz o lá, aqui não tem, não pega telefone!
1: Você foi bem, papael!
6: Obrigado!
1: Nada, amigão! Errou o Felipe Damolim, vai!
5: A frase é aquela: na quinta eu já trabalho em modo economia de energia.
1: Como que
5: Giovanni
1: funciona?
5: Giovanni Gil.
6: Como assim? Não entendi.
5: Modo economia.
14: E nem celular, isso. Modo economia.
5: Gil! Cara, contei os meus planos pra Deus. E ele, com que dinheiro? E eu, aí o senhor é que vai entrar. Pedro Rodrigues.
1: Sai daí, meu.
6: Olha, devagar. Devagar se vai longe. Rápido também, só que mais depressa.
1: Como eu vou... Vai, desculpa.
6: Não, ia dedicar o Teta Rodrigues.
1: Tá bom. Como vou saber qual é a mulher certa se eu não experimentei todas? Papael.
14: Muito bem, chega de palhaçada.
6: Olha aí, chegou brabo.
14: Vem aí, clássicos da Encanto. Júlia Costa circula com o novo namorado.
6: Júlia Costa.
14: É. Essa que está namorando agora.
1: Quem é que ela está namorando?
6: Não sei quem é.
14: Esse rapaz que eu acabei de citar.
6: Claro, que cara impreciso.
14: Ainda, ex-BBB Lucas Buda posa com a noiva.
1: Olha aí, quem é?
6: Grande Josta.
5: Estilo Buda?
14: É o nome dele.
6: Meu Deus, olha a hora, Teta.
14: Finalmente, Nanda Marques e José Loreto curtem praia no Rio com direito a chamego na areia e brincadeiras gostosas.
6: Só um minutinho, nós vamos atrasar o programa dessas manchetes que não vão levar nada, cara.
1: Tchau, gente, fique com Deus.
14: Ufa.
1: Tá louco, meu.
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2: Conferindo a hora certa na Encanto. 1:10.
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2: 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Conferindo a temperatura, temperatura de verão já. Agora 27 graus.
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2: Vamos correndo que o tempo é curto, graças à propaganda política aí, ó, além do horário, todos esses comerciais que você ouve, então vambora, vamos fazer o que dá, tocar um máximo de música boa do passado pra você aqui no Clássicos, num oferecimento da Cressol, todas as facilidades que você precisa, com benefícios e soluções que facilitam a sua vida. 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

0: Esse é o sucesso do Shabarax lá dos anos 90 com o Mr. Loverman, fechando o bloco, fechando o primeiro pedaço aqui, a primeira parte do Clássicos da Encanto. Rodeio Rich com A Vida Tem Dessas Coisas, teve New Kids on the Block com Step by Step, Bonnie M, Ma Baker, anos 70, e ainda a Bliss com I Hear You Call. Músicas que tocaram no rádio, que deixaram saudade, é o que você ouve no Clássicos. Em seguida tem mais.
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2: The time is 1:32 p.m.
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3: O risco de rebaixamento no Campeonato Brasileiro aumentou.

0: pressão sobre os dois grandes clubes gaúchos. Segundo o site Infobola, o Inter tem 61% de chance de cair para a Série B, enquanto o Grêmio aparece com 20%. A Chapecoense lidera a lista com 99% de risco. Na próxima rodada, o Inter enfrenta o Santos no Beira-Rio, enquanto o Grêmio visita o Vitória. E hoje tem Grenal, você sabe, 8 da noite, Copa do Brasil.
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0: Chegamos na máxima temperatura para hoje, quinta-feira, tá quente. 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
2: Muito bem, senhoras e senhores, apertem os cintos, vai seguir a viagem do Clássicos com as músicas que mais tocaram no rádio

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0: O maior clássico da banda americana, Creedence Clearwater Revival, Have You Ever Seen the Rain? Essa aí vai pra Angélica de Teutônia, que pediu aqui, disse que o pai dela gostava muito dessa música. Tenho certeza que ele ouviu onde quer que esteja aí. Ô, Angélica, grande beijo, obrigado pela participação. A gente rodou também Talking Heads and She Was, Tears for Fears, Shout e Pepeu Gomes, Sexy e Iemanjá. Músicas que deixaram saudade, claro, e a gente revive aqui todo dia pra você. O Clássicos acabou, mas daqui a pouco tem o Essa Rolou, aí num passado bem mais recente.
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0: Encantado vai flexibilizar as regras para a concessão da Lagoa da Garibaldi depois que a primeira licitação não teve interessados. A nova proposta reduz as exigências de investimento e dá mais liberdade para que o futuro empresário defina quais estruturas serão instaladas no espaço. A ideia é tornar o projeto mais atrativo e permitir que os investimentos sejam planejados de acordo com a viabilidade econômica e o potencial turístico do local. 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
0: Informando pra você a temperatura em Lajeado. 28 graus.
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1: 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Encanto na minha casa, invasão nas obras, costelão, farroupilha, sorte de criança, agora tem de coração para coração também, que já estamos lançando, chegando o dia das crianças, tem ingresso de cinema para quem mandar áudio, tem o pit stop, o fechado com a Encanto nas ruas, ufa! Duvido que você não lembre dessa aí. Valesca, beijinho no

0: Alexandre Pires, sucesso lá de 2010, rodando aqui no Essa Rolou da sua Encanta FM, junto com Ana Vitória e Vitor Clay, Pupila. Ana Vitória não é uma pessoa, né? São duas, Ana e Vitória, mas o nome do grupo virou Ana Vitória. Gustavo Lima, tá de aniversário hoje, 37 anos pro embaixador. Zé da Recaída, a gente voltou no tempo e curtiu esse sucesso dele. Também Valesca, com um beijinho no ombro. Seguidinha tem mais, deixa eu mandar um abraço aqui pra Bruna Rabaioli de Lajado, tá participando com o Theo Obregon no Dia das Crianças. Ela tem que escreveu aqui criança, tá valendo então. 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Lirce Klein, do Olarias Lajados, escrevendo com a gente. Rafaela Fernandes da Silva também. Deixa eu ver quem mais aqui, não tô conseguindo abrir a mensagem. Ah, sim, é da Cláudia Suzana, de Cruzeiro do Sul. Valeu, Cláudia. Recado de áudio, vale par de ingressos pro cinema. Acho que é o Alex que tá por aqui. Fala, Alex!
1: Boa tarde! Aqui é o Alex da Zanona. Eu queria mandar uma música pro meu amigo Márcio, que tá com nós essa tarde trabalhando aí.
0: Tá.
1: Manda uma música do 70, 80, 90 pra ele aí.
0: Tá bom.
1: Cara, gente boa, parceiro aí, tá com nós trabalhando na estrada e fazendo as entregas pro pessoal.
0: Show!
1: Forte abraço pra vocês.
0: Valeu, outro

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0: Futebol, tivemos ontem dois classificados para semifinais da Copa do Brasil. Vasco venceu de novo, tinha ganhado por 1-0 e agora fora de casa venceu Vitória por 2-0. E vai jogar contra o Palmeiras, que empatou com o Santos. Primeira partida foi 3-0. Já temos uma semifinal definida então. A outra vai sair do Atlético Mineiro, que eliminou o Cruzeiro e está classificado, e de um da dupla Grenal, que joga hoje. O último classificado vai sair hoje à noite. O jogo é às 8, é na Arena, em Porto Alegre. Foi empate o primeiro jogo, então alguém tem que ganhar, senão vai ter pênaltis. O Inter atualizou aí boa parte dos salários, pagou os salários e metade dos direitos de imagem que estavam atrasados aí dos jogadores, para ver se dá um ânimo para o jogo de hoje. 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
0: Conferindo a temperatura. É inverno, tá, pessoal? É inverno. Lembra que é inverno. 28 graus.
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1: Fazendo a trilha sonora da sua quinta-feira, estamos aqui com Essa Rolou, os hits que o algoritmo esqueceu, a gente não. Ótima tarde, 2h28, vamos junto. Essa Rolou. Sai, Gangnam Style.

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Aí Lagoon de 2021, Musa do Inverno, aqui no Essa Rolou. Teve grupo Menos é Mais, Raiz Saia Rodada e Psy, o coreano. Sumiu o Psy, né? Fez sucesso, ganhou dinheiro pra caramba. Eu acho que tô vendo mais um sucesso aí há uns dois anos, meio sucesso, e era isso. Boa noite, tá milionário. Que coisa. Já que tá falando de praia, eu quero avisar, na previsão tá aparecendo chuviscos hoje à noite e amanhã de manhã aqui no Vale, que apareceu essa chuva aí prevista bem pouco, é quase uma garoa, 2 milímetros hoje, 3 milímetros amanhã de manhã, mas pra não dizer que não falei de flores. E trânsito parece tá tudo calmo, se você tiver alguma informação, além da, claro, da tranqueira ali, normal do desvio, devido à interrupção da ponte na Barra do Guaporé, pode mandar pra gente informação, 998-39-1001.

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1: Olha aí, o Gabriel tá trazendo informações das redes sociais pra gente. Fala, Gabriel.
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1: Encanto e a temperatura. Agora 27 graus.
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1: Vamos junto tocar mais música boa no Essa Rolou. As músicas que marcaram o passado recente. O tempo passa, os hits ficam. Os sucessos recentes que merecem mais uma rodada estão chegando pra você.
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0: 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E a hora? 3:01.
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0: 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Hoje, quinta-feira, 3 de setembro, o litro do leite na indústria está cotado em média em R$ 2,66. Subiu um pouquinho. A saca de soja em média está cotada em R$ 138. A saca de milho, R$ 59. O quilo do suíno, R$ 5,02. O dólar agora está 5,10. O euro está 5,93 e o grama do ouro, R$ 656. 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
2: Olha aí, Encantado instalou a primeira estação hidrometeorológica do município no bairro Santa Clara para reforçar o monitoramento e a prevenção de eventos climáticos. O equipamento acompanha dados como volume de chuva, velocidade e direção dos ventos e umidade do ar, ajudando a Defesa Civil a identificar situações de risco com mais rapidez. Outras duas estações serão instaladas nos bairros Santo Antão e Barra do Jacaré, formando uma rede de monitoramento em diferentes pontos da cidade. 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
1: 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Informando a temperatura: 27 graus.
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1: É hora de dar tchau, mas antes quero mandar um grande abraço pro Alex Buzoli, avisar que tem estúdio e San Marino nesse sábado no União de Palmas em Encantado, não perca. A festa vai estar boa, hein? Vai ter o DJ Carioca, o melhor do Flashback também, Corujas Bar, é o Buzoli sempre aprontando. E agora é Cris Costa quem comanda toda a nossa rádio aqui.

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1: Grande abraço, tamo aqui diretamente de Encantado, Cidade do Cristo Protetor, nosso estúdio principal da número 1 do Vale. Encantado. Vai começar. Sim.
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1: Depois da companhia do Heron Dalmolino, essa rolou, estamos chegando aqui no estúdio da Encanto, em Encantado, para comandar mais uma edição do 100 por hora até as 5 da tarde. Ótima tarde de quinta-feira para você, hoje 3 de setembro, 27 graus é a temperatura, sol, né? Daqui a pouquinho nós vamos falar sobre o tempo aí, tem previsão de pancadas de chuva, né? Que pode acontecer entre hoje e amanhã. Previsão aí de 2 milímetros hoje, 3 milímetros amanhã, né? Mas solzinho tá brilhando e tá muito quente. Calor fora de época aí, né? Mas é o seguinte, ó, tá faltando neste momento 4 horas e 50 minutos para o clássico que define o próximo, os rumos da dupla Grenal, né? O rumo da dupla Grenal aí na Copa do Brasil. E atenção, gremistas e colorados, né? Como você sabe, hoje não tem conversa. Hoje é dia de Grenal e eu quero saber de você. Se o jogo for para os pênaltis, quem você escolheria para bater a última cobrança? E mais, você teria coragem de assumir essa responsabilidade? Manda seu áudio pra gente, 998-39-1001. Pode escrever também aí no nosso WhatsApp, tá bom? E claro, dá o seu palpite pro clássico Grenal aí, né? Quem leva melhor, Grêmio ou Inter? Manda aí! 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
1: Turma do Pagode aqui na Encanto, com Menos é Mais, Investigador. Fechando aí o primeiro bloco de músicas na programação e a gente quer saber a sua opinião. Atenção, gremistas e colorados. Hoje não tem conversa, é dia de Grenal e eu quero saber de você. Se o jogo for para os pênaltis, quem você escolheria para bater a última cobrança? E mais, você teria coragem de assumir essa responsabilidade? Manda pra gente aqui no 998-39-1001. É claro, continue participando das diversas promoções aqui da número 1 do Vale, tá bom? É isso aí! Deixa eu ver o que que eu vou mandar aqui. Ah, sim, um abraço pro André Luiz Schneider de Teutônia participando com a gente. Também quem mais? Quem mais? Quem mais? A Marta de Encantado participando, Jeverton de Teutônia, Ivete de Santa Clara, ainda Luana de Mussum. Também aqui a Lirce, de Lajeado, tá com a gente. Darcy, de Lajeado. Muita gente participando das promoções da número 1 do Vale. E também aqui da nossa pergunta do dia, né? A Karina, de... Qual é a cidade? Tem que botar a cidade aqui, não esquece, viu? Karina da Costa Ferreira, tem que botar a cidade na promoção aí da criança. Aliás, todas as promoções, vocês têm que botar a palavra-chave da promoção, nome completo, cidade e a resposta, né? Não esqueçam disso, gente. E a resposta da promoção no qual você está participando, tá bom? Mandar aqui um beijo pra Isabel, também tá com a gente. Beijo, Isa. Quem mais aqui? A Josi de Lajeado tá com a gente. Valeu, Josi. Daqui a pouquinho a gente tá de volta. Vai mandando o seu recado. 998-39-1001.

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1: O Grêmio terá o volante Nardoni como opção para o Grenal 454 nesta quinta-feira às 20h na Arena. Recuperado de uma lesão no joelho direito, o argentino voltou aos treinamentos e deve começar o clássico no banco de reservas. O técnico Luiz Castro deve manter Noriega, Vila Sante e Krovinovic no meio campo titular, enquanto a principal dúvida está na lateral direita com Diego Caíto.
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1: Valeu, Zé, um grande abraço!
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1: 3h27, 27 graus, ótima tarde de quinta-feira, falta um dia aí pro bico na lixeira, né? Sol, calor, saudade do verão, hein? Número 1 do Vale. De volta aqui com o 100 por hora, oferecimento é de Salvador Comercial. 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E a gente quer saber, você já respondeu? Ainda não? Então mande pra mim aí, ó. Hoje é dia de Grenal e eu quero saber de você. Se o jogo for para os pênaltis, né? Digamos que essa possibilidade seja grande. Não vai ter gol no tempo normal. 0-0, cobrança vai para os pênaltis. Quem você gostaria que batesse a última cobrança do seu time, hein? E mais, você teria coragem de assumir uma responsabilidade dessa, de ser o último batedor com direito a classificar o time ou eliminar o time? Manda pra mim, 998391001.
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1: Você vai curtir agora o som de Alok e Seven com The Wall aqui no Essa Rolou.
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0: essa moça é pra casar, São Paulo.
1: Essa é pra casar, viu?
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0: Nelson com Geninho, cabelo cacheado aqui na número 1 do Vale, fechando mais um bloco de músicas. 998-39-1001. Vamos atender a nossa audiência aqui, tá mandando mensagem, tá participando das promoções, tá participando também da nossa pergunta do dia, né? Hoje é dia de Grenal, hein? E aí, o que vai dar? Se a decisão for para os pênaltis, quem você acha que vai cobrar o último pênalti do seu time? E você, teria coragem de cobrar o último pênalti se você fosse jogador, tivesse em campo? É, imagina a responsabilidade aí, né? A Luana tá ligada com a gente aqui, participando também. Quem mais aqui? A Karina. Aí, Karina. Agora sim, agora botou a cidade aqui. Agora tá valendo, viu? Valeu, querida, valeu. Quem mais aqui? Mais uma aqui, depois nós vamos pra... Ah, tem sim, a Márcia. Márcia Dalmoro aí, de Encantado, também tá participando com a gente. E tá na hora de mais uma edição desta promoção da Encanto na Minha Casa. Vamos lá.
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0: É, já pensou você receber a Encanto na sua casa? Fala aí, teta.
2: Aê!

0: voo de táxi.
1: Vamos com ele.
0: É isso aí, Fabiano hoje está na casa dele, recebendo, além de estar presente, recebeu presente também.
1: É verdade, Fabiano, irmão que a vida deu pra gente, pro rádio, uma pessoa muito legal. Fabiano, qual é a sensação de receber Encanto na tua casa? Fala pra gente, boa tarde, meu irmão.
2: Boa tarde, é demais, são muito legais.
1: Gostou?
2: Amei.
1: Mano, velho, brigadão de coração, viu, Fabiano?
2: Eu que agradeço vocês aqui na nossa casa aí.
1: E quem tá contigo, apresenta aí, vai lá.
2: A minha esposa, Elis.
1: Elis, menina. Elis, obrigado por receber a gente na tua casa. A gente fica muito feliz. Essa família aí que a gente gosta muito. E como é que é essa bagunça? Gostou, Elis, ou não? Fala pra gente.
3: Muito boa essa bagunça. Espero que tenha mais vezes e que mais pessoas participem.
1: Show, obrigado. 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Mas a gente também, gente, quer saber o jabá do bem. Elis, conta pra gente, quer mandar um abraço especial pro pessoal que tá lá escutando na Floricultura, é isso? Manda pra gente, vai!
3: Isso aí, a gente tá na escuta lá na Floricultura, a minha sócia é Lourdes e também o filho dela, o Anderson, obrigado pela participação de vocês aí e vai um presente pra vocês aí da Floricultura.
1: Que legal, Zé, o que que a gente ganhou, Zé?
0: Ganhou uma flor aqui, ó, vamos colocar na mesa da Vitória, na entrada, é uma orquídea linda aqui, ó. Valeu, bonitão, gente. Aqui, ó.
1: Que top, hein? Elis, obrigado, viu? Obrigado, Fabiano!
2: Eu que agradeço!
3: Super obrigada aí pela toda a família Encanto ter vindo aí na nossa casa.
1: Show, a gente vai ficar uma semana na sua casa.
2: Mais vezes a Encanto agora, um pouco mais.
1: Vai de táxi, mas calma aí, mas estaciona nas Lojas Quero Quero esse táxi, porque Gauchão, ele tá aqui, pilchado. 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
1: Mas o homem é bom demais, hein? Gabriel, redes sociais, passa pra gente, vai!
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1: Ei, Gil, é isso aí! Ei, gente, todo mundo junto, Encanto FM, o Vale 100. Um, dois, três e...
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1: Ah, desliga logo, eu tô com fome, tchau! Valeu!
8: Valeu, gurizada!
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8: 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E a hora? 15 para as 4.
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1: 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E a temperatura? 27 graus.
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1: 9 para as 4, tamo de volta aqui na número 1 do Vale, uma excelente tarde de quinta-feira pra você. Tá chegando ele, o rei do barretão, Gustavo Lima, Bala Alojada, uma das mais tocadas no Brasil. Quem?

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0: com o Grupo Menos é Mais aqui na Encanto. É, vamos brindar a vida, né, gente? Parar de reclamar um pouquinho aí, aproveitar a vida. A vida é bela. E a gente que reclama muito aí, né? E aí, já deu seu palpite para o Grenal de hoje? Quem leva melhor, Grêmio ou Inter? Quero a sua opinião aí. É 998-39-1001. Mande aí também se a partida for para os pênaltis. Quem deve ser o último batedor do seu time aí, hein? Se der um empate, lembrando, né? O primeiro jogo no Beira-Rio foi 0-0. Para quem não entende um pouco de futebol, né? É uma fase eliminatória. Passa quem vencer. Primeiro jogo 0-0, um novo 0-0 ou empate por qualquer gols leva a decisão para os pênaltis. E quem vencer está classificado para as semifinais aí, né? E vai enfrentar o Atlético Mineiro, que passou pelo Cruzeiro. E hoje, qual é o seu palpite? Tô achando a torcida do Grêmio e do Inter muito devagar aí, ó. Acho que ninguém tá acreditando no seu time, hein? Manda a sua resposta pra gente. 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E a hora? 4:02.
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0: O técnico Paulo Pezzolano terá um desafio importante para o Inter nos próximos dias, com dois jogos decisivos em apenas 4 dias. Nesta quinta-feira, o Colorado enfrenta o Grêmio pelo Grenal 454, valendo vaga na semifinal da Copa do Brasil e cerca de R$9 milhões em premiação. No domingo, o time recebe o Santos pelo Brasileirão, em um confronto direto contra a parte de baixo da tabela. E o treinador ainda avalia se vai poupar jogadores diante do desgaste e das poucas opções no elenco.
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0: Já estamos de volta, 4h10, uma ótima tarde pra você, já já tem Pit Stop aí em Santa Clara, com o Gabriel e o Zé.
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0: Zé segue participando, 998-39-1001. A pergunta do dia, né? Você já sabe, vamos falar sobre Grenal. Atenção, gremistas e colorados, hoje não tem conversa. É dia de Grenal. E eu quero saber aí de você se o jogo for para os pênaltis, né? Você pode dar o seu palpite aí do tempo normal, quem é que leva, quem é que ganha, mas se for para os pênaltis, quem você escolheria para bater a última cobrança? E mais, você teria coragem de assumir essa responsabilidade? Mande seu áudio aqui pra gente, 998-39-1001.

0: Encanta FM, o Vale 100, Léo Foguete, cópia proibida. Um abraço pro Rodrigo Cagliari aí, o pessoal da Encanto Animal, ligados com a gente, né? É isso aí, um abraço pro Loivo também. Valeu, Loivo, um abraço. Machado Frete está ligado com a gente. Deixa eu mandar um beijo pra Cláudia também aqui, de Cruzeiro do Sul. Quem mais aqui? A Magni Andréia, né, de Teutônia. E também mandar um beijo pra minha amiga aí, né? A Cláudia Andréia Fonseca, do Olarias em Lajado. Boa tarde, Cris. Eu faço aniversário no dia 20 de setembro, por isso quero muito participar da promoção Costelão Farroupilha para poder comemorar o Dia do Gaúcho em grande estilo. Uma mega promoção da Encanto FM Brate Supermercado. Estamos ligadinhas na melhor. Eu e a minha pequena Maria Alice. Tamo junto, abraço. Valeu, Cláudia. Obrigado, querida. Deixa eu ver aqui se está certinho aqui a... É, deixa eu ver, tem que mandar, bom, tem a palavra costelão aqui, né? Isso. Lembre sempre, palavra-chave da promoção, nome completo, cidade e a resposta de cada promoção, tá bom? Daqui a pouquinho a gente volta. 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E a hora? 4:23.
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0: 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E a temperatura? 27 graus.
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0: Estamos de volta aqui na número 1 do Vale. Ótima tarde pra você. Não esquece que às 5 horas tem Sertão Encanto com o Giovanni Gil. Vamos juntos. Já já tem Pit Stop em Santa Clara. 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Abrindo mais um bloco de sons.
33: É.
0: Essa música é muito linda, Marcos e Belucci, Pena que você já namora. 4h29.

0: Sorriso Maroto com Ferrugem, Grupo Bens a Deus, Perdas e Danos aqui na número 1. Vamos agora pras ruas, vamos saber por onde anda a galera do Pit Stop.
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0: Fala aí, Zé.
2: Fala aí, Cris Costa, vamos que já dá pra enxergar a sexta-feira, mas hoje é dia de levar presente nas ruas. A gente tá em Santa Clara do Sul, com o nosso mob estacionado bem na rótula. Bora encontrar a gente que tem presente. Quem tem de presente é ele. Fala aí, Gabriel.
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0: Tanto é isso aí, gente.
1: Corre pra cá. A gente tá onde? Bem em Santa Clara, bem na rótula, na entrada da cidade. Você nos encontra e bora colar aquele adesivo. Cola aqui que a gente cola adesivo no teu carro. Tem um amigão chegando. Qual é teu nome?
2: Benjamin.
1: O Benjamin já chegou e já vai levar o presente. Porque é o seguinte, Encanto FM.
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3: 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E a hora? 21 para 5.
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3: O Ministério Público Federal acionou a Justiça para buscar uma solução para as ocupações às margens da Malha Sul Ferroviária, que atravessa Paraná, Santa Catarina e Rio Grande do Sul. O órgão aponta que cerca de 2.755 quilômetros da rede, que tem mais de 7 mil quilômetros, possuem faixas de domínio sem delimitação conhecida ou mapeada. A ação pede que as áreas sejam definidas e que seja criado um protocolo para avaliar os riscos das ocupações antes de novas medidas de retirada das famílias. 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
3: A número 1 do Vale, de volta com 100 por hora. Informação aqui, utilidade pública para você, né? A Polícia Rodoviária Estadual solicita que os motoristas aí que estão atravessando a pé a ponte da IRS-129 entre Encantado e Mussum, não deixe seus carros estacionados no acostamento da rodovia. Tá bom? E tem outra notícia boa aqui, viu? A previsão agora da EGR para liberação de veículos leves está entre hoje e amanhã. Está para acontecer entre hoje e amanhã, portanto, a liberação da ponte da IRS-129. Aqui pelas imagens que a gente está vendo, né? Inclusive a máquina, e há uma máquina e um caminhão retirando aquelas britas que estavam ali bloqueando o acesso à ponte, né? Com isso, cogita-se, né, que ainda hoje, final da tarde, ou amanhã, mais precisamente, a gente não tem a confirmação, a rodovia seja liberada para veículos leves e também pedestres, tá certo? A Polícia Rodoviária Estadual está no local neste momento, né? E a gente vê uma movimentação bem grande ali, os últimos preparativos para que seja liberada, então, portanto, a ponte da IRS-129. Também dá para ver aqui equipes trabalhando ali, terminando, né, esta colocação desse macaco hidráulico que vai segurar a ponte aí, né, vai dar sustentabilidade para que eles possam trabalhar para recuperar o pilar, mas como já previsto, né, a empresa e a construtora aí responsável pela obra informaram que seria possível a liberação para veículos leves e pedestres em breve. Portanto, notícia então de última hora, né? A empresa trabalha para que entre hoje ou amanhã, mais precisamente, a rodovia seja liberada para veículos leves. Uma boa notícia aí para quem precisa utilizar a ponte entre Encantado e Mussum, né? Vamos lá, 13 para 5. De volta com o último bloco do 100 por hora, a partir das 5. O melhor fim de tarde do rádio está chegando, Sertão Encanto. A gente já faz o clima, né? Luan Santana, Olho Marrom.
28: Cadê a mãozinha?

0: 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Tá aí o som com ela, Sabrina Carpenter, fechando o nosso 100 por hora de hoje. Mandar um beijo aqui pra Rita de Lajeado, tá ligada com a gente, participando. Tem áudio chegando aqui também, né? Deixa eu ver aqui, rapaz. Vamos botar no ar aqui, deixa eu ver, deixa eu fechar aqui o negócio aqui. E vamos botar no ar esse áudio aí. Fala, meu querido.
1: Fala, Encanto. Tudo certo? Aqui é o Marlon Conce, de Arroio do Meio. Querendo participar do par de ingressos pro cinema.
0: Beleza.
1: Vamos lá, que a sexta tá próxima aí. Abraço.
0: Valeu, abraço, queridão. Também quem mais aqui? Oi, quero colocar na promoção sorte de criança para meu neto Samuel Silva. Promoção Sicredi Rádio Encanto FM. Conventos Lajeado, tem que botar o nome do responsável também, não esquece, hein? Precisa o nome da pessoa responsável, não somente o nome da criança. Vamos lá, vamos reprisar pra galera aqui, ó. O nome da palavra-chave da promoção é criança, tá? Você bota lá, criança, nome completo do responsável, legal. Nome completo da criança, né? A cidade e a resposta, tá bom? Quem vai deixar aí esse Dia das Crianças mais especial, que é o Sicredi e Encanto. Serão dois ganhadores, cada um com R$1.000, um cartão presente de R$1.000 cada um. Que beleza, né? Que beleza. É isso aí, ó. Faz que nem aqui a Samantha, né? Que tá escrevendo aí o Pierre de Lajeado. Palavra-chave criança, responsável, legal. Né? A criança, o nome da criança, cidade e a resposta da promoção. Alô, César Espessato, um abraço, tá pedindo uma no batidão pra todos que estão ouvindo a melhor, beleza. Giovanni G vai tocar daqui a pouquinho, tá bom? Vamos lá, porque tá chegando ele.
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0: A maioria das pessoas não sabe, mas a goiaba contém mais vitamina C do que o limão, viu, Giovanni Gil? Constituindo-se em uma ótima fonte dessa vitamina, sem falar que é mais doce e mais saborosa. A vitamina C atualmente é uma das vitaminas mais conhecidas e utilizadas pela população em geral, e não é para menos. A vitamina C tem propriedades como auxiliar na produção de colágeno, melhorar a absorção de ferro, aumentar a imunidade contra doenças bacterianas e virais, entre outras. Tem que suspender a caipirinha aí, Giovanni Gil, viu? Comer mais goiaba. 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
0: Mas que tal, gauchada? Vamos comemorar o...

conexão agora de Encantado para Lajeado. Tivemos uma quedinha aqui, um pequeno ajuste técnico, né? Mas lá está ele, Giovani Gil. No nosso estúdio panorâmico, estúdio multimídia da Encanto, no Lajeado Shopping. Problemas técnicos, né? Me faltou a palavra aqui. Ah, Gil, vai lá que é tua, rapaz.

de mexer no cio aí, Cris Costa. Tu quer me derrubar? Vamos! E o sininho da catequese, hein?

0: do Brasil.
1: Muito bem, senhoras e senhores, que chabuzão, hein? Tá louco? Vamos lá, seja bem-vindo, melhor fim de tarde, início nesta noite de quinta-feira, uma excelente, tempo tá legal ainda, né? Tem estabilidade chegando, mas vamos pra cima, pra mais looks, onde você tem a mureta da Corsan, caixinha embutida, prontinha, facilitando a obra. Um abraço pro Neizinho, um abraço pro gringo, tem encantado na dor, tem lajeado aqui na rótula do Montanha, então tá no ar.
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0: Márcia, Cleiton e Romário, Zeneto e Cristiano. Não namora no nosso sertão encanto. Obrigadão aí pela audiência. Olha, bastante nuvens, né? Vai ter mudança no clima. Tem uma previsão aí de instabilidade para sexta-feira. Tá chegando uma nova frente fria. Também vai estar derrubando as temperaturas, né? Até porque hoje a temperatura foi ao ápice, né? Chegamos quase 29 graus, em alguns lugares 29. Então, daqui a pouquinho a gente traz o tempo bem detalhado pra galera. Então, bora, né? Trânsito agora nos vales, dando uma olhadinha aqui nas imagens, né? 386 fluindo, também agora 5:18. Galera que estiver circulando aí na 130, sabe que esse horário aí o trânsito já começa a dar aquela apertada, mas por enquanto, o pessoal que tá vindo de Arroio do Meio para Lajeado, ainda o trânsito tá tranquilo, viu? Então, daqui a pouquinho deve dar um pouquinho mais de intensidade no movimento, pessoal que vem ali do CD da Benoit até o acesso a 386, ou pessoal que vai seguir aí para a região alta dos vales. Vamos lá, as recadinhas da galera, bora! Mas se a galera tiver circulando por aí, quiser passar alguma informação, tá liberado! Eita, vamos! Hã? Tá? Só um badalinho da catequese pra galera. Amanhã vai estar tendo. Cadê minha lixeira aqui? Deixa eu só dar uma ajeitadinha. Só um pouquinho. Ei! Ah, o sininho, sininho. Au! É um só, viu? Só pra atiçar. Galera participando aí das promoções. Olá, Giovanni Gil, Amanda passando, desejando aí uma ótima noite pra todos. Mandar um beijo aí pro Alex, um abraço, beijo! Tamo junto, manda! Ainda deixa eu ver aqui, galera mandando aquele recadinho. Oi, fala comigo!
1: E aí, Mano Brau, manda um abraço pra galera do Schneider, tamo indo pra casa! Aê, Quintão!
0: Oh, maravilha, Quintão, meu povo! Vamos lá, né? Vamos com tudo pra cima. Não é bem o que a gente estava querendo, mas estamos quase lá, né? Daqui a pouquinho, ô Giovanni Gil, daqui a pouquinho você já sabe, né?
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0: Bora pegar uma senha? Hã? Vamos! Lembra dessa aí? Era 2015, hein?

0: Você tá doido, menino? Que, rapaz? Deixa eu mandar um beijo aí pro Luciano, a Lorena. E aí, uma excelente, maravilhosa tarde pra vocês. Obrigado aí. Hoje encontrei o Paulo por 3 vezes. Ô, turma Pirena. Ei, Paulinho, um abraço também. Paulinha aí, a turma da Pirena, né? Beijão no coração. Olha ele aqui, rapaz. Será que ele tá cruzando aí o Lajeado Shopping? Tá passando na 386? Oi? Fala, Adriano. Ó, ó, ó, ó.
1: Olha nós aqui, Giovanni Gil.
0: E aí, meu querido?
1: É nós por cá.
0: Bora.
1: Né? É no Marques de Souza.
0: Tá no Marques.
1: Aí, já sentido Santa Rosa.
0: Nossa.
1: É, hoje não vamos direto pro QTH do Sossego.
0: Uhum.
1: Vamos fazer uma entreguinha amanhã de manhã no Santa Rosa e daí tá. Sim, daí bora trespacito.
0: Tá aí, garoto.
1: E vamos levando a Rádio Encanto na companhia aí, na gabine do caminhão, bora que bora.
0: Bora, bora, bora, bora, bora que bora, meu querido. Ainda quem mais tá por aqui? Galera participando, é, galera tricolor, tricolor, ó o Cassiano.
2: Oi, boa tarde, aqui é o Cassiano de Teutônia.
0: Oi.
2: Eu bateria o último pênalti vestido com uma roupa de 15 anos.
0: Olha aí.
2: Ia fazer o gol e ia dançar a valsa dos 15 anos na frente da torcida colorada. E com medo, sem medo de apanhar.
0: Olha aí, será que vai alguém fazer essa aí, rapaz? É, hoje é dia de granão, né, meu querido? Que, rapaz? Deixa eu mandar um abraço lá pra ele, meu querido, tá sempre na audiência, meu querido Crisinho. Alô, Cris, tá aí ele numa foto com o Andrezinho, André Montana, tá bombando aí na programação, né? Eita, dá um abraço aí, meu grande amigo, ele tem uma loja de roupa, sim, a gente sabe, o Andrezinho, né? Grande Andrezinho. Tá bom, Grisinho? Deixa um beijo pra Natália e sucesso aí com o teu Mickey. Vamos. 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Agora 6:29.
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0: 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Temperatura aí nos vales já diminuindo, viu? 28 graus.
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0: como Cristiano Quevedo, Joca Martins, Renato Borghetti, Os Monarca, além de apresentações culturais e atividades para estudantes. A programação também inclui a Tarde das Etnias, o acendimento da chama crioula e ainda o tradicional desfile farroupilha. 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
0: É, meu querido Fabianinho, hoje tava tendo aí na tua casa, né, meu querido? E agora partiu Jurerê. Ai, zá, garoto. É o Fabiano do táxi, né? Oi, você quer também uma visita que nem o Fabiano? Hoje a galera fez uma bagunça por lá, né? Então, manda pra gente aí, 998-39-1001. Eu quero um Encanto na minha casa, coloca o nome, o endereço e fique ligadinho, viu? 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
0: 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Bora conferir. 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Vem aí, Maiara e Maraísa. 90-10.

0: Serginho! 17 horas no bar. Eita, cadê o Jonathan? O Jonathan quer mais um badalinho? Eu vou dar um badalinho, bora. Ó, tá tendo, hein? Um biquinho na lixeira? Bora, então vamos. Vem comigo. Agora, aqui ó, deixa eu arrumar ela aqui. Ei, rapaz do céu. Nossa, será que quebrou o vidro ali? Não? Não, não, acho que não. Ah, rapaz, às vezes tem que cuidar, né? Depende a empolgação. Tá doido, menino?
1: Boa tarde, locutores e ouvintes da Rádio Encanto FM. Eu sou o Cristiano, aqui do trailer Mickey Lanche Feliz, da
0: e
1: cidade
0: aí?
1: De Vila Jato.
0: Como é que tá, Crisinho?
1: Um abraço bem forte e cheio de amor.
0: Olha aí.
1: Para minha esposa Natália.
0: Olha,
1: te amo demais.
0: Tá bom.
1: Quero pedir a música do André Montana. Eu tô tentando o meu melhor.
0: Isso!
1: Somos grandes fãs desse cantor.
0: Tá bom.
1: Obrigado, da Rádio Encanto.
0: Ah, então é uma figura, viu, Grisinho? Vou dizer pro Andrezinho lá comer um Mickey Lanche Feliz. Ai, assim tu me quebra, Grisinho. Um abraço aí pra Kátia. Quem mais aqui? Ah, e ele já tá nervoso. Diz que já o volante do carro vai ter que mandar arrumar semana que vem. Diz que é só tremedeira.
2: Essa aqui.
0: Vamos! Adilson! Cadê a Jéssica?

0: gosta. Esse é o nosso queridão, bonitão, gostosão. É o Sertão Encanto do Povão. 998-39-1001. A galera mandando aquele alô, mandando aquele recadinho. Ô, Giovanni Gil, e a tiazinha lá da catequese? Ah, não. Tiazinha da catequese é só amanhã, meu querido. Mas vou deixar ela dar dois badalinhos assim, de leve e de mansinho. Ah, rapaz, não vejo passar essa quinta-feira e pensa numa quinta-feira, não chegou nem às 6 horas da tarde ainda, meu querido. Ó, ó, meu chapéu, crei. Ai, ai, ai, amanhã vai ser tudo de bom.com. E depois vai ser só pra trás, hein? Daqui pra frente vai ser só pra trás. E assim, primeira horinha do nosso sertão, gente finalizando aí com sucesso. Deixa eu mandar um abraço aí pra galera que tá ligadinha. Um abraço aí a turma participando do Costelão, oh, Costelão Farroupilha. Também a turma que tá se deslocando pra casa, galera que tá na 130386, obrigado aí pela companhia de vocês, nossos povos aí, hein? Eita! Já já daqui a pouquinho, comecinho da noite. Hoje uma noite especial, né? A galera se preparando aí, daqui a pouquinho mais teremos o Grenal, né? Olha, rapaz, 130 paradinha, né? Principalmente o pessoal. Olha lá, rapaz, acho que até o Tafarel tá preso lá no seu caminhão. Ô, Tafarel, abraço, Tafa. Tá sempre na audiência, né? Obrigado aí pela. Olha, hoje tá assim, ó, vou te contar, meu querido. Tá lento, mas lento. Pessoal que tá indo no sentido contrário, tá indo, né? Já tem bastante movimento, mas se de repente tem alguma coisa aí impedindo o trânsito, né? É muita gente seguindo, sabe o que é? Mais gente seguindo pra região aqui que vai pra Rua do Meio, região alta dos vales, do que pessoal ingressando na 386. Olha aí. 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Ei, Claudinho Lassen, um abraço. Tudo de melhor sempre. Já já tamo de volta aqui, ó. Tem já já as principais informações da internet, o que tá rolando nesta gloriosa quinta-feira em Canta FM, a rádio que te dá aquele parzinho de ingressos pro cinema. E a hora? 6:01.
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1: Bora, informação chegando pra você aqui na programação. Lembrando, né, os principais portais de internet, a gente acompanhando agora pra você ficar por dentro de tudo que tá acontecendo. Começando aí pelo site UOL. É, não tá fácil a vida lá no STF, viu? Ministros estão vivendo um impasse sobre ligação entre Moraes e Borcaro e decisão inédita desafia alianças internas da corte. Ih, rapaz. Terra. Banco Central decreta liquidação das corretoras Truste, Benvox, ligadas ao caso Master. No IG. Pesquisa consegue controlar colesterol alto por até um ano com uma dose única. Olha aí, que maravilha, boa notícia, hein? Clique RBS. Entre santinhos, promessas e o certo desânimo. O clima dos torcedores pro Grenal 454. Daqui a pouquinho mais, 8 da noite, na Arena do Grêmio, hein? Feito! Chega logo! Ai, no G1, El Niño vai ficar muito forte e deve persistir até fevereiro de 2027, segundo a ONU. No R7, medidas sanitárias. União Europeia suspende importação de carnes do Brasil a partir de hoje. 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
3: 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Temperatura diminuindo 26 graus. 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
3: Vamos!
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3: Bora, bora, pra cima da quinta.
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3: Ei, turma, galera retornando pra casa aí nesse trânsito doido, da 130, hein? Mas vamos lá, né, meu querido? Vamos ter fé no pai. Agora começou a bugar ali. Pessoal que tá chegando próximo ao posto do arco também, hein? Ixi, já tem gente parada quase ali no, praticamente na antiga, né? No mato do Daia, ali pertinho do meu querido Reni, o tio da melancia. Ô, oh, meu querido Reni, então o pessoal que tá vindo de Arroio do Meio, então já se liga aí que tem um pouquinho de lentidão aqui próximo ao posto do arco, tá bom? A proximidade da rótula e olha, tá bem carregado pelas imagens. 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Alô Juliano, alô Léo, abraço queridos. 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Simbora! Até às 7, o melhor fim de tarde.
10: É inevitável.
3: E o início da noite.

0: o agro vence, a roça vence. E aí? Ei, coisa boa, Michel Teló aqui na programação. E o trânsito segue terrível aí na 130, hein? Mas vamos lá, né? Deu muita hora na paciência. Galera também transitando na 386. Beijos de Roses, Roses, Roses, Roses. Cadê ele? Ele tá junto aí contigo? Eita, deixa um abraço aí pro meu querido Moi também, né? Galera ligadinha na programação. Beiju, olha, ela tava na Expo Inter hoje. Oh, coisa linda. Rapaz, esses dias um cavalo, né? Um cavalo deu uma disparada. Hoje foi um touro que disparou lá na Expo Inter. Ih, meninos, então muita calma nessa hora, né? Oi. Boa tarde, RS 130 em Lajeado. Para Portem, muito mal educado que vai pelas laterais para entrar pela frente. Ah, é verdade. É. Tem muitos que fazem essas manobras aí, até porque isso até não pode, né, meu querido? Tem que andar cada um na sua. Afinal de contas, não vai adiantar, imagina. É uma fila com mais de 100 carros, o que adianta querer cortar um, dois? Não vai resolver nada, né? Então, segura ali de boa ou faz o seguinte, faz uma outra rota ou se não, sai um pouco antes, bem antes, bem antes, pouquinho antes. Ah, mas Giovanni Gil, meu horário é isso. Bem, mas você já sabe, você vai pegar um congestionamento, isso não tem pra onde correr. Mas o que tem, de repente, é você ir pra uma via alternativa, né? Eu sei, daqui a pouco tem aquela questão da logística, não, mas por lá, tá. Mas é o que tá tendo, viu? Até o dia que daqui a pouco, né, vai lá saber quando que o pessoal vai começar a pensar em duplicar aí. É isso aí. Ainda mais com o volume de veículos aí nos vales, né? Oi, ele tá aqui. De novo Elvis, Giovanni Gil. Por que de novo? Hã? Mas vai te... Que isso? Ó, oh, deixa o Elvis. Alô? Mas o Elvis não vai falar comigo? Também porque tu foi falar de novo Elvis? Mas olha, ah, tá, não, agora entendi, provavelmente ele vai me contar alguma história do Nini. Não, o Nini tá danadão, velho, não tem mais pra onde correr com o Nini, velho. Não, não, não, não, eu vou te dizer uma coisa, eu vou te dizer só uma. Oi, fala comigo, Elvis.
1: E aí, Gil?
0: Oi,
1: tudo tranquilo?
0: Fala aí, e o Nini?
1: Vamos que vamos, né?
0: Eu quero saber do Nini.
1: Vamos aproveitar, oferecer música aí pra todos os ouvintes.
0: Tá.
1: Pra ti aí, um ótimo trabalho.
0: Aham.
1: Uhum. E o Nini, será que ele já tá em Porto Alegre?
0: Olha
1: lá
0: aí.
1: Na arena?
0: Ah, é verdade.
1: Será que ele tá inventando? Ou tá lá nos Majolinhos?
0: Meu Deus. Não, eu não sei. É que se ele foi pra arena, ele passou a tarde de folga, porque ele não iria pra arena antes de passar, dar aquele trato, pintar as unhas, antes dar uma passadinha no Majolinho. Isso não adianta, né, Elvis? Pelo amor de Deus. Ele tá lá, André Luiz Schneider, ligadinho. Fala, Andrezinho. E aí?
2: Boa tarde, gurizinho. Como é que tá?
0: Tudo certo, meu querido.
2: Queria pedir uma música pra esposa Márcia dos Reis Brandão. Tô pegando ela no trabalho agora.
0: Certo.
2: E aí? Queria incomodar ela com uma música. E todos os ouvintes, tá bom?
0: Tá bom,
2: querido. Um abraço,
0: querido.
2: Viu? Márcia Artesanatos de Bom Retiro do Sul.
0: Aê, Marcinho. Eita, não, não. É Márcia e a esposa, viu, Giovanni Gil? Tá bom? Então tá bom. É a turma aí dos artesanatos de Bom Retiro. Aê, meu querido! O Ababa Pluba Baby Blue. O Cezinha tá ouvindo. Tu quer me botar nessas enrascadas aí, né? Hã? E o Magrão? Ah, o Magrão é lá das Patronaques, Giovanni Gil.
3: Hã? Giovanni Gil!
0: Olha aí!
3: Boa tarde!
0: Tarde!
3: Aqui é o Magrão das Empilhadeiras, correndo sentado 386, abordado, alajado. Descosta pra Vespalha.
0: Olha aí.
3: E a chuva vindo pelo retrovisor ali, ó. Tô vendo a chuva, Gil.
0: Aê, uhul.
3: Bora. Reto direto.
0: É o que liga.
3: É o que liga. Diga, Ju. Fui.
0: Esse é o Magrão. Não, o Binho tá off. O Binho só pensa no Aniver Show. Ah, eu até nem falo mais. Cancelou?
4: Essa. Rolou aqui. No setão.
0: Ó, essa aqui rolou.

0: 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Obrigado aí pela companhia. Manda um abraço lá pro meu querido Cezinha. Ah, não, Cezinha mudou o ritmo aí, ô. Cezinha passou lá no Majoninho, depois já foi pra casa, pegou um carvãozinho, disse que vai fazer uma coisinha, vai assistir o Grêmio. Oi, Cezinha me mandando aqui, já tá 4-0 pro Grêmio. Meu chapéu, mas não iam empatar pelo menos pra dar uma chance pros Colorado? Mas precisa ser 4-0? Não, vira até aí, olha, vamos abandonar. Não, não, Cezinha tá louco, velho. É muito saber das coisas bem antes, eu abandono. Não, pra casa agora. Já pode tomar uma? Ah, tô nervoso. 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E a hora? 7:28.
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0: Bora, partiu! 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
1: Vamos falar de tempo, tem mudança no tempo aí, hein? Pra amanhã, sextou, bebê. Ah, mas vamos dar bico na lixeira, vamos fazer pix, vamos dar também aquele badalo bonito, gostoso, forte, no sininho da catequese. Meu Deus do céu, tá doido, moço? Amanhã, sextou, bebê, o dia começando. Pode ter tempo instável já pela manhã, viu? Devido à passagem dessa frente fria, tem a possibilidade de pancadas de chuva, principalmente entre a madrugada e as primeiras horas da sextou, bebê. Decorrer do período, instabilidades se afastam, condições para chuva vão diminuindo, com gradativa melhora do tempo. As temperaturas não se elevam muito durante o dia. E no final do dia tem esse ingresso de uma massa de ar frio, favorecendo quedas das temperaturas com mínima prevista para a noite. Amanhã, a máxima, aliás, a mínima de 11, a máxima não passa de 22. Lembrando, hoje chegamos a alguns lugares aí, bateu 30, mas 29 é certo aqui nos vales, tá bom? E aí no sábado, a mínima é de 8 e não passa dos 20. Aí já o tempo começa a ficar um pouquinho melhor. Não tem chuva no sábado, segundo os caras entendidos aqui, né, meu querido? Então vou ficar na torcida. 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

0: 30 no São Cristóvão Lajeado e a temperatura nos vales 26 graus.
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0: Opa! Seguimos! Vamos em frente! Só pelo sextão, bebê! Uhul! Dá mais um sininho, mais um! Ah, rapaz do céu! Tá chegando a hora! 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Arr, yes. 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

0: Marcos e Belucci, trazendo Pena Que Você Já Namora. A galera participando aqui das promoções, a Lirce. Oi, Lirce, tudo certo? Olha, meu querido, ele tá ligadinho, hein? Ah, fala, Giovanni Gil. É André Luiz Lindemann Caravarro, participando do Costelão Barro Pilha. 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
0: Busoli. Uou! Deixa eu ver quem mais tá por aqui, mandando alôzinho, deixa eu mandar um abraço lá pro meu gurizinho, o gurizinho do trailer, tá lá no Pauleirão, ele e a patroa, né? Ô, meu querido, obrigado aí, um abraço pra Natália. Olha, ele mandou até um áudio aqui do Andrezinho, é do Andrezinho? Ô, Andrezinho, fala comigo!
2: Olha ali, rapaz, o Gil é de milhões, que pancada, obrigado, viu? Obrigado pela moral, obrigado por pedir a música.
0: Show, tá aí, né? Andrezinho com seu novo trabalho aqui na programação da Encanto, mas Andrezinho, eu tô tentando o meu melhor, tá bom? Abraço, querido, sucesso. Bom, e assim passando a régua, encerrando a conta, já tem os números da sorte pra galera também, né? 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Alô, Juliano, alôzão aí pro Leozinho também, toda essa família, meu querido Ari, toda a família. E assim a gente passa a régua, encerra a conta e só pelo sextou agora, meu querido.
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0: 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Agora 3 para 7.
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0: Vamos lá, turma! Conferindo aí, quinto prêmio, 6.468. Números da sorte desta quinta, dia 3 de setembro. Quarto prêmio, 7.463. Terceiro prêmio, 6.176. Segundo prêmio, 363. E o primeiro prêmio, 5.145.140. Primeiro prêmio, 5.140. Agora até eu tive que rir da situação.
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3: 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Temperatura tá em 23,5 graus.
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1: 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Ué! Ah!
2: Bora, bora, bora! Assistiu o Granal? Já deu mais um gol do Grêmio? Zé, me segura! Meu chapéu, rapaz! Não, o Douglas ontem já dançou a valsinha dos 15 anos. Ah, mas quem é que o Douglas tem que fazer? Tá gordo. Que nem tu, Giovanni Gil. Tchau, Zé.

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1: Vamos que vamos. Muito bem, hoje é quinta-feira. É, rapaziada, é quinta-feira da saudade, da lembrança e da esperança. Vamos começar nosso programa de hoje, som das pistas Revival. Lembrando que, além do programa mais musical do FM, também ele é, que tem muita música, é mixado, tudo mais. Também ele é o mais interativo. Participa aí comigo, vem no WhatsApp da Encanto. Área 51 998 39 1001. Tem ingresso pra cinema pra quem manda áudio. Eu quero ver vídeo, quero ver foto. Manda ver e vamos azucrinar hoje, né? Porque hoje é quinta-feira e hoje pode, Zé? Todo dia pode. Basta ir com responsabilidade e ser feliz aí também. 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E junto com eles, junto com você também, nós vamos começar o nosso programa de hoje. Quero a interatividade, quero a participação e quero a permissão agora para começar. Como é que funciona a permissão para começar? Só chegando mensagem aqui no WhatsApp da Encanto. Vamos fazer o seguinte: você que está aí do outro lado nesse momento, pega o celular na mão, escreve aquela mensagem agora pro Zezão aqui, vai. Área 51 998 39 1001. Vale o VIP e vale também aquela galera que nunca participou aí comigo. Manda ver a tua mensagem. Você que manda sempre, você que nunca manda. Importante é participar. Atenção, dou-lhe uma. Ih, ninguém participou hoje. A galera me abandonou. Não, juro, se fizer um vídeo aqui, vocês vão acreditar. Ninguém mandou mensagem pro Zé. Estão de cara comigo? Estão só pelo Grenal, né? Estão me abandonando já, desde já. Ô, meu Deus do céu. Vamos fazer o seguinte. Aí, chegou uma. Meia. Só essa daqui, ó. Vamos ver.
2: Oi. Ô, Zé, boa noite. Tudo certo? Ô, manda um alô aí. Estamos só na espera da Grenal, Grenal. 2-1, Grêmio.
1: Dale, vale dizer o placar aí também. Vamos que vamos. Uma ótima noite pra todos nós. Aê!
3: Boa noite, Zé Antônio. Tamo na escuta, tamo na escuta. Saindo do bairro com ventos laigados.

0: Dale! Vamos que vamos, esse é a Recanto FM e esse é o som da Swiss Revival de uma quinta-feira especial. E a gente tá junto por aqui pra trazer muita música e muita interatividade. E você participa através do nosso WhatsApp da Encanto. Área 51 998 39 1001. Ontem eu falei que motoristas de ônibus estão escutando, motoristas de aplicativo, concorrência, chefia e minha mãe também, né? E hoje fiquei sabendo que até os colegas escutam, né, Luiz? Vamos que vamos. Ai, ai, ai, vamos chamar essa galera aqui no WhatsApp da Encanto. Área 51 998 39 1001. Quem é que tá comigo? Quem é que tá na escuta? Diz aí!
1: Zé, eu e a Maria Alice estamos na escuta, que é a Cláudia Andréa Fonseca de Olarias Lajeado. Tamo junto, Zé!
0: Dale, Claudinha! Dale, Maria Luiz! Vamos que vamos! Uhul! Fala aí, fala comigo!
2: Boa noite, Zé, tudo bem? Manda tudo. Uma música boa aí pra mim, pro Paulo. Estamos ligadinhos no teu programa aqui em Canudos do Vale.
0: Dale, dale.
2: Pode largar essa música boa aí.
0: E aí, vou largar só a música boa. Ô, o Luiz tá na correria, ele que organiza o nosso PEC aqui, agora é correria de eleição ali e tudo mais, e o cara tá na hora extra. Vamos dar uma força pro rapaz aí, que é aquela galera que trabalha nos bastidores, um deles é o Luiz aí. Vamos lá, quem mais tá comigo? Diz aí, tá na escuta? Da onde? Diz aí.
3: Boa noite, Zé. Adriano Leal de São Bento, tô na escuta.
0: Passei.
3: Só pela sonzeira.
0: Passei por aí hoje, é isso aí, passei no bairro de São Bento, direção a Santa Clara, no final da tarde. Fala comigo, galera do gás, tá aí? Diz aí.
4: Boa noite, Zé, tamo na escuta aí, ó, gurizada do Lajeado Gás.
0: Ó.
4: É o Jefferson.
0: Com todo gás. Vamos lá, Jefferson, Luciano também, DLS Acabamentos, na escuta, aquele abraço também aqui, Amanda, já ligada com a gente, do com o Alex, mandando um beijão pro Alex, Amanda da cidade de Gramados, é isso mesmo, Gramados é um bairro, uma cidade que eu não sei dizer direito, fica na dúvida agora, e bora conhecer, tem gente que tá no chimarrão e tá comigo, fala aí, diz aí.
5: Zé, tô na escuta.
0: Que eu não sei dizer direito, fica na dúvida agora, e bora conhecer, tem gente que tá no chimarrão e tá comigo, fala aí, diz aí.

0: Fala, Zezinho, tudo certo, meu
1: tudo,
0: querido?
1: Vamos que vamos.
0: Muito boa noite e avisa lá que o Gianzinho aqui tá de boa.
1: Ó.
0: E tá on. Valeu, grande abraço.
1: vamos, que essa galera tá conectada comigo, sintonizada, todo Rio Grande do Sul, hein? Vamos, quem é que tá curtindo aqui comigo? Manda um abração pra Bárbara, tá aí curtindo a programação da Encanto. Boa noite, Zé, já estão na escura. Tem mais que permissão pra começar a melhor programação. Aqui é a Meire de Estrela, deseja a todos uma ótima noite, como sempre, gostaria de mandar um beijão para o meu marido, Rafael, um abraço. Aê, seguimos aí ao som das pistas Revival. Também aqui curtindo o Anderson Dávila, sempre marcando presença só pelo Grêmio hoje, hein? E tem aquele cara que nos leva na carona sempre na estrada, sempre na rodagem. Fala aí comigo!
2: Salve, boa noite, Zé! Manda um salve aí pra galera da rodagem que assim como eu tá no trecho ligadinhos na programação, hein? Luciano Hermes de Santa Cruz do Sul.
1: Dale, dale! Vamos pro intervalinho porque tem muito mais na sequência. Vou falar já na fofoca dos artistas, falo de esporte também, o placar eu vou falar por aqui também. Na semana passada foi 0-0, mas tudo bem.
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1: 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E a hora certa na Encanto. 7:36, não te passa.
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1: Ah, vocês querem fofoca, querem que eu fale dos famosos? É agora que a gente vai descer a lenha. Bora dar aquela espiadinha no mundo dos famosos? Ó, vamos começar com o Neymar, que aparentemente revelou sem querer ou quase o nome da próxima filha de com Bruna Biancardi. Olha só, depois de se machucar em campo, ele recebeu um bilhete carinhoso da família, até aí tudo normal. Só que no final estava assinado os nomes Mamãe, Mave, Mel e Maria. É, pronto, a internet estava ligada. Cara, detetive de plantão no bebê praticamente descoberto. Agora vamos voltar no tempo. Bonnie revelou uma curiosidade impressionante sobre a época do show da Xuxa. Em 1987, a apresentadora recebia tanta carta de fã que a Globo precisou alugar um galpão inteiro com prateleiras, funcionários e até empreiteiras só para organizar as cartinhas. E pense bem, naquela época não tinha direct, WhatsApp, nem comentário Instagram. Para falar com a Xuxa tinha que pegar o papel e caneta, envelope, selo e até a caixinha de correio. No fim, todo aquele volume de cartas foi encaminhado para reciclagem. O valor arrecadado foi destinado a uma instituição escolhida pela própria Xuxa. E para fechar mais uma com nostalgia, Sheila Mello, depois, né, de 28 anos do concurso que mudou completamente a vida dela, ela tinha apenas 20 anos quando venceu o Domingão do Faustão e a disputa para se tornar a nova loira do El Chan, entre o lugar de

0: Cana Pérez. Hoje, com 48 anos, ela diz que olha para aquela menina com muito orgulho pela coragem de ter ido atrás de um sonho. E olha só, só quem viveu os anos 90, provavelmente agora já começou a tocar um Seguro-chan, Amarro-chan.
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0: Encanta FM, a temperatura no vale. 21 graus, hein? Pode abrir aquela geladeira.
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23: Boa noite, Zé. Estou na escuta, Encanto FM. É o Juliano André Feina de Novo Paraíso. Um abraço.
0: Vamos que vamos, Juliano.

0: frente aí, hein? Tem galera aí, onde mais? Mato Leitão, tá ligado aí comigo? Aquele abraço, manda abração aqui pra galera ligada comigo. Deixa eu puxar aqui o Ezequiel de Estrela também. Ó, tem muita gente. Alô, Periquito de Teutônia. Toda essa galera, vem comigo porque esse é o Som das Pistas Revival, que tem o patrocínio da News Car, mecânica aí especializada Toyota. 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Agora, sem mais tempo de papo, vamos de música. Eu calo a boca e você toca o som. No máximo.
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0: E assim a gente vai fechando mais um bloco aqui no programa Som das Pistas Revival. Muito bem, senhoras e senhores. Fechou a primeira hora com o DJ Diego Marçal. E agora a gente segue por aqui com a galera que tá no WhatsApp comigo, área 51998391001. Vamos dando aquela alusão pra galera que participa aí com a gente. E lembrando, quem mandar mensagem de áudio está concorrendo a ingressos para o cinema Arcoplex. Fala aí comigo, ótima noite!
1: Boa noite, Zé. Tô eu aqui, o André, o Jamaica, minha esposa Glass. Estamos aqui no caminhão da DRT aqui, né? Ouvindo ligadão aí.
0: Olha aí, hoje eu passei por um caminhão e dei uma buziladinha. Tava eu, o Teto e o Gabriel aí, hein? Olha aí, pois videozinho.
1: Tamo aí, eu, Jamaica, aí tem um
0: ó. Ô, Jamaica.
1: Ligadão na Encanto aí, ó. Correria, ó. Aí, ó.
0: Vamos que vamos. Abração pra essa galera aí que dá uma organização na nossa cidade. Enquanto muitos descansam, eles lá suando e aí deixando tudo em ordem. Abração pra vocês aí. Vamos lá, chamar quem mais tá comigo aqui. Uma ótima noite. Diz aê, diz aê.
2: Boa noite, Zé. Tudo certo?
0: Tudo.
2: Como é que tá esse colega aí?
0: Eu tô bem.
2: Como animado, encanto, né? Ainda mais com os locutores aí. Ô Zé,
0: vamos
2: na escuta aqui em Canudos do Vale.
0: Olha aí.
2: É, tô na escuta. É, o vídeo, juntamente com meu, filho Luiz.
0: Abraço, Luiz.
2: Luiz Fabiano Deber, manda um abraço aí pra nós e pro meu amigo Paulo.
0: Abração aí.
2: Lá, que nem diz a Fernanda, no interior de Canudos. E pra Fernanda também. Um abração, Zé.
0: Abração pra essa família, os amigos, todo mundo. Valeu pela audiência e valeu por representar a gente em Canudos do Vale aí no Alto e Bom Som. Abração. Capitão, aquele abraço, Andressa. Também ligada com a gente aqui, o Ederson, Juliano Monteiro, em Lajeado. E tem mais áudio da galera. Fala comigo. Hoje pode, hein? Tá rolando aquele churrasquinho. Wagner, conta aí pra mim, vai.
3: Boa noite, Zé. Boa noite, boa noite. Aqui é o Wagner de Venâncio Aires. Manda um abraço pra minha namorada, Miriam. E vamos torcer hoje da Inter. E da Inter.
0: Ai, ai, ai. Vamos lá, então.
3: É, o Inter vai tomar hoje, vai.
0: Eu vou trazer o placar já, hein? Eu vou trazendo o placar pra vocês aqui na programação da Encanto 100.1, porque já começou 0-0 pela Copa do Brasil. Vamos lá, que tem mais áudio aqui, dá tempo, deixa eu puxar. Põe aqui a Marilei Roseli aí também tá ligada com a gente. O que? Intervalinho? Vem chegando mais música, depois intervalo tem mais.
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0: Alô, Gabrielzinho, tá na escuta aí? Traz aí pra mim o que que tá rolando nas nossas redes sociais aí, Gabriel. Conta aí, não me esconda nada. Deixa eu puxar aqui que ele tem um recado. Ah, e só conectar com ele. Conectando, Gabriel, tá aí? Não? Depois? Agora, agora, isso, né? Vamos lá então, rapidão, fala aí comigo, Gabriel, agora sim. Fala aí, diz aí, que eu apertei aqui tudo errado, gente. Tá tudo certinho e de repente sumiu. Agora vai, desculpa a demora.
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0: 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Já contando, dia 5 de setembro, tem DJ Carioca que tá chegando aqui na programação no União de Palmas. 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
0: Peguei o gancho.
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1: 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Agora são 8:06.
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1: Encanto FM, a temperatura no vale... Aonde? Agora 20 graus.
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0: 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E agora é o seguinte, a gente vai aumentar o volume porque tem mais um bloco de música. Já tá em conexão, DJ Carioca!
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0: com 2 gols de Carlos Vinícius. A gente vai seguindo por aqui. Grêmio 2, Inter 0. Aos 32 minutos do primeiro tempo, a gente vai partindo para o quarto tempo do nosso programa. A gente fecha o nosso terceiro tempo por aqui. Ai, ai, ai. Vamos lá então, tem galera participando aqui comigo no WhatsApp da Encanto, aqui no Som das Pistas Revival. Vamos chamar essa galera aqui, mandar abração ao André Luiz Schneider, tá ligado com a gente lá na linha Frank, tá sempre curtindo a gente, abração. Boa noite, Zé. Tô ligado, tá? É isso aí, abração, Kaki, sempre na escuta. Também aqui ligado com a gente, a Cláudia Suzana de Oliveira Moura, também Lucas de Lázaro, o Ederson, o Juliano Monteiro, tá ligado aqui também, deixa eu puxar quem mais, a Angélica de Teutônia, tá todo mundo na escuta do Som das Pistas, de olho na TV e escutando aqui, hein? Vamos lá então, é isso aí, galera falou aqui pra mim, é 1-0, é isso?
1: Boa noite, Zé.
0: Tudo certo, vamos que vamos.
1: A grande 1-0 é vitória do Grêmio.
0: Ah, já passou. Bom. Já passou, tá em 2-0 aí. Vamos aqui, vamos, rapidinho. Falando rapidinho, abre o intervalo e na volta tem mais som.
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1: 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Agora são 8h35, ótima noite.
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3: Vamos falar aí de futebol e o que tá rolando agora é bola no gramado lá na arena. É isso aí, ó. Nesse momento, com cerca aí de passando meia hora de jogo, o placar está assim, ó. 2-0 Grêmio. Olha só. Isso não é só mais um clássico. É o Grenal 454, valendo a vaga na semifinal da Copa do Brasil. Com o primeiro jogo, terminou 0-0 no Beira-Rio. Hoje, a conta é muito simples. Quem ganhar, passa. Se terminar empatado novamente, vamos para os pênaltis. E sabe quanto vale essa classificação? Além de eliminar o maior rival e continuar sonhando com o título, quem passar coloca 9 milhões de reais na conta só pela vaga na semifinal. E o adversário já está esperando. Será o Atlético Mineiro, que eliminou o Cruzeiro. Agora uma curiosidade histórica interessante. Grêmio e Inter só haviam se encontrado uma vez na Copa do Brasil. Antes desse ano, foi justamente nas quartas de final de 1992. Naquela ocasião, foram dois empates. Em 1-1, e a vaga também precisou ser decidida nos pênaltis. O Inter venceu por 3-0 e depois acabou sendo campeão daquela Copa do Brasil. Ou seja, se hoje terminar empatado novamente, a história vai ficar parecida demais com 1992. E outra, o primeiro jogo desse confronto do Beira-Rio teve nada menos que 43 faltas. Entrou para a lista dos jogos mais faltosos do ano envolvendo clubes da Série A. Grenal? É, sempre assim. Às vezes falta gol, mas a falta não falta. Reforçando o placar desse momento, deixa eu atualizar aqui pra você. Rapidinho, segue 2-0, 36 minutos do primeiro tempo. Gol de Carlos Vinícius.

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8: Encanto FM, a temperatura no vale. 20 graus.
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4: Vamos que vamos, preparado para mais música? Segura aí, que agora vem só sonzeira no nosso último bloco, valendo ingresso pro cinema. Manda uma mensagem de áudio.
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4: DJ Carioca, tudo contigo.
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É isso aí, DJ Carioca, mandando as picapes. E assim, nesse clima, a gente encerra nosso programa entregando aqui ingresso para o cinema Arcoplex. E atenção, atenção, vou entregar diretaço, que o horário aqui é curto, tá curtindo o sonzeira no máximo. E aí tá chegando às 9 horas, entra a Voz do Brasil no 100.1 e também segue na internet muita música. Vamos lá entregar esse presentão aí.

0: O ingresso é teu aí, rapaz. Deixa eu mandar um abração aqui também pro Zé. Vamos lá, deixa eu puxar aqui o recadão rapidinho.
1: Oi, Zé Antônio, tudo bem? É Elis e o Fabiano do Táxi, estamos aí na escuta da Encanto. Um abração para você.
0: Estou visitando eles em Cana Minha Casa, já tá lá no YouTube e a galera confere. Domingão, sabe aonde? Domingão vai estar. Tá...